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9: 9:04, horário de Brasília. Boa noite.
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9: Estamos de volta com a Mãe Aparecida, aqui pela rede Aparecida de Rádio. Muito obrigado a você que nos acompanha através do nosso aplicativo Aparecida, através da 104.3, e você que nos acompanha através das rádios parceiras, rádios que integram a rede Aparecida de Rádio. Rádio Sacramento FM na cidade de Sacramento, Minas Gerais. Rádio Catedral na cidade de Juiz de Fora, Minas Gerais. Rádio Assunção em Jales, São Paulo, entre outras. Muitas e muitas outras rádios que integram a rede Aparecida de Rádio e faz que a gente chegue até você. Muito obrigado pelo seu carinho, pela sua companhia. Deixa eu mandar um grande abraço aqui pro meu amigo Irineu, lá de Piquete. Um abraço para você, Irineu. Um grande abraço, meu querido. Vou colocar seu nome, toda a sua família, na oração do Santo Terço, às 10 horas da noite, aqui pela rede Aparecida de Rádio. Vamos juntos acompanhar a oração especial do mês de setembro, com o padre Vanderlei Souza, missionário redentorista.
10: Querido irmão, querida irmã, setembro é um tempo especial para celebrarmos esta conexão que temos com Nossa Senhora, pois é o mês que celebramos a sua natividade. Celebramos também a Mãe, a Virgem Senhora, que vai firmemente com Jesus até a cruz, sob o título de Nossa Senhora das Dores. Momento certo para encontrarmos força nessa devoção. Lembrar que somos chamados por Deus pelo nascimento a comunicar o seu amor e pelo batismo a sermos testemunhas da vida e abundância. Em todos os momentos, quer estejamos em momentos cruz ou não. E enquanto vamos nos ajustando, conectando a nossa vida à vida divina, à comunicação de Deus, vamos tornando a nossa rotina oportunidades de semear, comunicar e compartilhar as alegrias e tristezas, as dores e as graças, tornando assim presente em nossa vida a palavra de Jesus. Rezemos. Senhora Aparecida, Mãe de Deus e Nossa Mãe, que tens o título de Senhora das Dores, nós vos contemplamos pela fé aos pés da cruz. Nós vos contemplamos também tendo nos braços o corpo sem vida de vosso Filho Jesus e, como na profecia de Simeão, uma espada de dor traspassando vossa alma. Vós sois a Mãe das Dores e continuais a sofrer as dores dos vossos filhos e filhas, porque sois mãe presente que caminha conosco e és solidária às nossas dores. Por isso vos pedimos, mãe, e solidários com todos os irmãos e irmãs que neste momento sofrem, recolhei em vossas mãos os anseios e as angústias do povo sofrido, povo sem paz, sem pão, sem teto, do povo condenado a viver sem seus direitos reconhecidos, sem a sua dignidade. Mas com vossa graça, podeis fortalecer a estes que sofrem e a todos os que trabalham por transformações em nossa sociedade. Permanecei conosco, mãe. Dai-nos o vosso auxílio, vós que sois a mãe das dores e que compreendeis as dores dos vossos filhos e filhas, para que nos convertamos sempre em prol do reino de Deus. Rogai por nós, ó querida Mãe Senhora das Dores, pois sois a mãe de todos e de todas os que sofrem. Amém.
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1: Olá, meus amigos da Rádio Aparecida e do Portal A12. Eu sou o irmão Marco Lucas e é uma alegria estar com vocês em mais um quadro Você e o Livro. Na próxima semana, no dia 26 de setembro, a igreja celebrará a memória litúrgica de dois grandes santos irmãos, São Cosme e São Damião. Com certeza você já ouviu falar deles, não é? A devoção a São Cosme e Damião é cercada de tradições populares, como a famosa distribuição de doces para as crianças. Mas afinal, essa prática é um costume cristão ou tem raízes em outras crenças? De onde veio essa tradição de fazer festas e dar doces aos pequenos? A resposta está na própria vida desses santos. Cosme e Damião eram médicos e cuidavam do povo mais simples, sem cobrar nada. Esse socorro era dedicado a todos, mas tinha um carinho muito especial pelas crianças, não só na saúde, mas na alimentação diária. Era como uma verdadeira pastoral da criança de seu tempo. A caridade dos dois era tão imensa que até os animais doentes recebiam cuidado e alimento. Por isso, no Brasil, distribui-se doces ou fazem-se doações como gesto de gratidão por graças alcançadas. Afinal, ajudar as crianças e as obras sociais é uma linda forma de louvar a Deus pela intercessão dos santos. Só precisamos lembrar, a devoção não é uma troca com o santo, mas sim um ato de amor e gratidão. 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O autor, que é um especialista na biografia dos santos da nossa igreja, nos entrega uma obra riquíssima em detalhes, além de esclarecer o que é tradição e o que é fé genuína. O livro conta toda a trajetória dos santos, desde a origem à vivência cristã até o martírio e a expansão dessa devoção pelo mundo afora. E para a sua vida de oração, a obra traz ainda um devocionário completo, com ladainha, novena e diversas preces. Pela editora Santuário, o Adalto já publicou obras fantásticas sobre São Domingos de Gusmão, São Jorge, São Sebastião, Santo Antônio e tantos outros que valem a pena conhecer. 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Que São Cosme e Damião nos inspire a praticar a caridade sincera e o amor ao próximo todos os dias. Deus abençoe a sua semana e até o próximo Você e o Livro.
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23: 9:21, horário de Brasília.
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25: Quem nunca participou de um curso bíblico não sabe avaliar a alegria que se tem em tomar contato com histórias e palavras onde se assenta a nossa fé cristã. Paulo e suas recomendações. Em resposta aos problemas e crises nas comunidades da Galácia, o apóstolo Paulo, depois de apresentar uma argumentação em favor do evangelho por ele pregado, deixou algumas recomendações que aqui eu resumo em 4. A primeira recomendação foi essa: não se submetam novamente à escravidão. Se vocês se deixarem circuncidar, escreveu ele, como querem esses agitadores, Cristo será inútil para vocês. Na verdade, diante de Deus, nem vale a circuncisão, nem a incircuncisão. O que vale é a fé efetivada pelo amor. Fiquem firmes, não se submetam novamente à escravidão. A segunda recomendação foi a seguinte: vençam as discussões, as brigas, pelo amor fraterno. Escreveu: não deixem a liberdade se tornar um pretexto para a carne. Por intermédio do amor, sirvam uns aos outros. A lei está resumida numa palavra: amar o próximo como a si mesmo. Não sejam orgulhosos. Não queiram saber de inveja. A terceira recomendação foi a seguinte: caminhem segundo o Espírito. Quem se deixa guiar pelo Espírito não está sob a lei, escreveu Paulo. Não caminhem segundo o desejo da carne. A carne tem desejos contrários ao Espírito. O fruto do Espírito é amor, alegria, paz, paciência, benignidade, bondade, fidelidade, amabilidade, autodomínio. E a quarta e última recomendação: vivam no amor, em comunidade. E explicou: corrijam seus irmãos com espírito de ternura, carreguem o peso dos outros, esta é a lei de Cristo. Com humildade, cada um se avalie e caminhe com perseverança. Compartilhe o que você tem com quem está evangelizando você. Façam o bem a todos. Não nos cansemos de fazer o bem. As quatro recomendações de Paulo para os Gálatas e para nós e nossas comunidades também.

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2: Nosso WhatsApp é o 12-3104-1043. 12-3104-1043. Você pode mandar a sua mensagem, fazer o seu pedido, seu agradecimento, colocar as suas intenções aos pés da Mãe Aparecida. Vamos rezar o Santo Terço daqui a pouquinho, às 10 horas da noite. E você de casa é sempre, sempre o nosso convidado especial. Reze conosco, com fé e esperança, juntos, lado a lado com aquela que é mãe de todos nós, Nossa Senhora Aparecida. Eu acolho você, sua família, com muito carinho. Você que está na sua casa, no seu cantinho de oração, no seu trabalho, nas estradas, nos hospitais. Sinta-se acolhido, sinta-se abraçado nesta grande família de devotos. 12-3104-1043. Este é o nosso WhatsApp. Deixa eu mandar um grande abraço para minha amiga Luzia. Luzia, um abraço para você, minha querida, lá de São Sebastião do Paraíso, Minas Gerais. Ela tá rezando pela alma do esposo, Luiz, e pedindo também a proteção para os filhos, netos, amigos e vizinhos. É a Luzia, Luzia, né? Luzia Aparecida, lá de São Sebastião do Paraíso, Minas Gerais. Um beijo grande no seu coração, viu, minha amiga? Deus abençoe você.
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4: Os religiosos devem estar sempre próximos das pessoas, cuidando delas pessoalmente, aprendendo sua língua, respeitando e amando a sua cultura, não se deixando tentar por seguranças mundanas, mas permanecendo firmes no Evangelho através de uma exemplar retidão de vida espiritual e moral.

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6: 9:34, horário de Brasília. Boa noite.
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6: Estamos de volta com a Mãe Aparecida, aqui pela Rede Aparecida de Rádio, agora 9:34, horário de Brasília. Vamos juntos acompanhar Os Santos Nos Ensinam, com o padre André Gustavo.
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8: A paz de nosso Senhor Jesus Cristo esteja com você, meu irmão e minha irmã. Hoje, dia 19 de setembro, celebramos a memória dos santos Januário e companheiros mártires. São Januário, também conhecido como San Gennaro, bispo de Benevento na Itália, foi martirizado durante a perseguição de Diocleciano, juntamente com 6 clérigos de sua diocese. Os santos Sósio, Próculo, Festo, Desidério, Eutíquio e Acúcio, em Nápoles, onde é especialmente venerado. Lançados ao fogo, as chamas milagrosamente não os feriram. Expostos às feras, estas também os deixaram ilesos. Foram, por fim, decapitados. Uma ampola contendo o sangue de São Januário foi conservada com respeito e até hoje, 17 séculos depois, liquefaz-se milagrosamente em datas certas dos meses de maio, setembro e dezembro. Diante dos olhos de toda a multidão reunida, o sangue deixa o estado sólido e passa ao líquido, crescendo consideravelmente de volume e tomando a coloração avermelhada do sangue recém-derramado. A devoção dos napolitanos para com o mártir fez com que a memória de São Januário, celebrada desde 1586, fosse conservada no novo calendário litúrgico. Como ao fenômeno falta uma explicação natural, não dependendo nem da temperatura nem do ambiente, podemos, de qualquer modo, atribuir-lhe o significado de um testemunho vivo do sangue de todos os mártires na vida da Igreja, nascida do sangue da primeira vítima, Nosso Senhor Jesus Cristo. Ó Deus, que nos concedeis celebrar a memória do vosso mártir São Januário e seus companheiros, dai que nos alegremos com eles na eterna bem-aventurança. Amém. São Januário e companheiros mártires, rogai por nós.
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1: Bem-vindos ao nosso encontro. A Malu e eu já estamos aqui, esperando por vocês, para continuarmos a falar sobre as virtudes. Você se lembra que foi nossa conversa de outro dia, certo? E já imagina que a Malu passou todos esses dias muito curiosa, querendo saber quais são as três virtudes teologais. Então, Malu, está pronta para a gente começar? Sim, e quero logo começar a ouvir falar das tais virtudes. Então, vamos lá. Você se lembra que virtudes são hábitos constantes, né? Sim. E que temos as que Deus nos dá e as que temos que exercitar, certo? Sim, me lembro das duas. São as teologais e as cardeais. Muito bem, Malu. Vou começar então pelas virtudes que Deus nos dá de presente. As teologais. E o que significa teologal? Teologal significa que vem de Deus. Teo é o mesmo que Deus. Por isso são as virtudes que Deus nos dá. São as três que Ele coloca no nosso coração desde o nosso batismo. Então, Ele coloca três sementinhas no nosso coração. Isso mesmo, Malu. São virtudes da graça dele. E são três. Fé, esperança e caridade. A Malu de pronto já levantou três dedinhos e foi contando. Fé, esperança e caridade. Muito bem. E agora, vamos começar pela fé. Essa eu sei o que é. Ah, que bom, Malu. Então me conta, o que é fé? Fé é quando a gente confia em Deus e salta no escuro. Isso mesmo, Malu. Parabéns, fiquei orgulhosa. Pela virtude da fé, cremos em Deus, em tudo que Ele revelou na Sagrada Escritura e em Jesus. Eu tenho fé, disse a Malu. Acredito em Deus. Muito bem, a fé é importantíssima. Deus a dá de presente para todos nós e a cultivamos através da oração e da amizade com Deus. Mas eu acho, disse a Malu, que nem sempre é fácil ter fé. Concordo com você, Malu, e é por isso que é um dom tão importante para nós. Devemos a cada dia pedir a Jesus que aumente nossa fé, nos faça confiar no seu amor e na sua providência. Os apóstolos de Jesus também tiveram seus momentos onde eles foram fracos na fé, mas Jesus estava sempre ao lado deles para mostrar a eles que podiam confiar no Senhor. Jesus faz o mesmo conosco. Ah, outra coisa importante é que não basta só rezar para ter fé. A gente também precisa mostrar isso nas nossas obras. Porque tem um apóstolo de Jesus que diz que a fé sem obras é morta, não tem nenhum valor. O que isso quer dizer? Quer dizer que além de crer em Deus, devemos guardar a nossa fé, professar com coragem e falar dela para os outros. Já sei, disse a Malu. Vou agora mesmo falar da minha fé para os meus amigos. Então vai lá. Depois continuamos aqui. E não se esqueça, você que está em casa, também pode fazer essa simples oração. Eu creio, mas aumentai a minha fé.
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10: Rede Aparecida de Rádio e a hora certa.
11: 9:50, horário de Brasília. Boa noite.
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1: Confia em Deus, mesmo que tenha de enfrentar todas as ondas de violência e adversidades, sabe se colocar confiante em suas mãos. Nesta oração, lembro de maneira especial os aniversariantes de hoje, o Marcelo de Sorocaba, a Edmeia de Lorena e a Renata, aqui de Campinas. Iniciemos esta oração invocando a Santíssima Trindade. Em nome do Pai, do Filho e do Espírito Santo. Amém. Senhor nosso Deus, nosso Pai, nós cremos em vós, nós esperamos em vós, nós vos amamos, nós vos agradecemos este dia e vos damos graças porque estamos com vida. Oferecemos este dia ao Senhor com todas as nossas alegrias e sofrimentos, com todos os nossos trabalhos e divertimentos. Guardai-nos do pecado e fazei de nós instrumentos de vossa paz e do vosso amor. Ajudai-nos a observar vossos santos mandamentos. Amém. Sábado, dia 19 de setembro. O trecho do Evangelho de hoje é escrito por Lucas, capítulo 8, versículos de 4 a 15. Anúncio do Evangelho de Jesus Cristo segundo Lucas. Naquele tempo reuniu-se uma grande multidão e de todas as cidades iam ter com Jesus. Ele contou esta parábola. O semeador saiu para semear a sua semente. Enquanto semeava, uma parte caiu à beira do caminho. Foi pisada e os pássaros do céu a comeram. Outra parte caiu sobre pedras. Brotou e secou, porque não havia umidade. Outra parte caiu no meio de espinhos. Os espinhos cresceram juntos e a sufocaram. Outra parte caiu em terra boa. Brotou e deu fruto, 100 por 1. Dizendo isso, Jesus exclamou: quem tem ouvidos para ouvir, ouça. Os discípulos lhe perguntaram o significado dessa parábola. Jesus respondeu: a vós foi dado conhecer os mistérios do reino de Deus, mas aos outros só por meio de parábolas, para que olhando não vejam, e ouvindo não compreendam. A parábola quer dizer o seguinte: a semente é a palavra de Deus. Os que estão à beira do caminho são aqueles que ouviram, mas depois vem o diabo e tira a palavra do coração deles, para que não acreditem e não se salvem. Os que estão sobre a pedra são aqueles que, ouvindo, acolhem a palavra com alegria, mas eles não têm raiz. Por um momento acreditam, mas na hora da tentação voltam atrás. Aquilo que caiu entre os espinhos são os que ouvem, mas com o passar do tempo são sufocados pelas preocupações, pela riqueza, pelos prazeres da vida, e não chegam a amadurecer. E o que caiu em terra boa são aqueles que, ouvindo com um coração bom e generoso, conservam a palavra e dão fruto na perseverança. Palavra da salvação. A palavra de Deus é como uma semente lançada no mundo, que germina e produz frutos de acordo com a qualidade do terreno que a acolhe, ou seja, de acordo com o modo como é cultivada no coração de cada ouvinte. Ao longo de toda a história da Igreja, repetiu-se esse processo iniciado pelos apóstolos, e viu-se o mesmo resultado: muitas vezes rejeitada, deixada de lado, ouvida sem atenção, aceita sem compromisso ou sufocada, mas às vezes acolhida e colocada em prática, gerando muitos frutos. Nós hoje, com que terreno nos identificamos? A palavra que é semeada no meu coração, no seu coração, é cultivada ou sufocada? Que frutos ela produz em mim, na minha família, na minha comunidade? É uma ótima pergunta para a gente pensar e refletir. No sábado, a igreja incentiva a rezar de maneira especial e particular por Maria, Mãe de Deus e nossa. Rezemos especialmente também pelas mulheres, aquelas que se levantam cedo para seus afazeres domésticos e também por aquelas que trabalham fora de casa. Muitas delas são o sustento, o esteio para sua família. Lembremos de todas as mulheres grávidas que passam por esta experiência bonita. Rezemos por aquelas que querem engravidar e ser mãe, e também pelas mulheres e famílias que estão esperando a adoção de uma criança. Enfim, pedimos a intercessão da Mãe de Jesus nesta oração para todas as mulheres. E rezemos juntos o Magnificat, junto com Maria. A minha alma engrandece o Senhor e se alegrou o meu espírito em Deus meu Salvador, pois ele viu a pequenez de sua serva. Desde agora gerações hão de chamar-me de bendita. O Poderoso fez em mim maravilhas, e santo é o seu nome. Seu amor de geração em geração chega a todos que o respeitam. Demonstrou o poder de seu braço, dispersou os orgulhosos, derrubou os poderosos de seus tronos, e os humildes exaltou. De bem saciou os famintos e despediu sem nada os ricos. Acolheu Israel, seu servidor, fiel ao seu amor, como havia prometido aos nossos pais, em favor de Abraão e de seus filhos para sempre. Seja dado a você, no seu cotidiano, sempre sentir a presença e proteção de Maria, Mãe de Deus e nossa. O Senhor esteja convosco. Ele está no meio de nós. Pela intercessão de Nossa Senhora Auxiliadora, desça sobre você, sobre a sua família, sobre as suas intenções, a bênção do Deus Todo-Poderoso. Pai, Filho e Espírito Santo. Amém. O abraço de hoje vai para a Ana de Piracicaba, Ivan de Sorocaba, Fabrício de Cruzeiro. Um abraço para a Dona Bete, também de Cruzeiro, o Alexson de Salvador, a Cris de Campinas. Um abraço para a Rosana de Piracicaba e para a Janete de Sorocaba. Sou o padre Edmilson Moraes, salesiano de Dom Bosco, e moro atualmente em Campinas, no estado de São Paulo, no Colégio Liceu Salesiano Nossa Senhora Auxiliadora. Que Deus continue te sustentando nas suas decisões. Abraço. Até mais.
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7: 10:02, horário de Brasília. Boa noite.
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7: Estamos de volta com a Mãe Aparecida, aqui pela Rede Aparecida de Rádio. Que bom estarmos juntos nesta noite especial de sábado, dia 19 de setembro de 2026. Seja muito bem-vindo, muito bem-vinda à nossa programação. Que alegria ter você conosco nessa sintonia de fé, de oração e de devoção à Nossa Senhora Aparecida. Muito obrigado a você que nos acompanha através da 104.3, aqui para nossa região. A você que nos acompanha através do nosso aplicativo Aparecida, é você em constante oração na casa da mãe. E muito obrigado a você também que está conectado, né, ouvindo através das rádios parceiras, rádios que integram a Rede Aparecida de Rádio. Rádio Bom Jesus FM em Bom Jesus da Lapa, na Bahia. Rádio Sacramento FM em Sacramento, Minas Gerais. E a Rádio Educadora na cidade de Coronel Fabriciano, Minas Gerais. Entre outras, muitas e muitas outras rádios que integram a Rede Aparecida de Rádio e faz com que a gente chegue até você. Muito obrigado pelo seu carinho, pela sua companhia. Você pode participar comigo através do nosso WhatsApp. É o 12-3104-1043. 12-3104-1043. Você pode mandar a sua mensagem, fazer o seu pedido, o seu agradecimento, colocar as suas intenções aos pés da Mãe Aparecida. Vamos rezar por você, pelos seus pedidos, pelas suas intenções. Sinta-se acolhido, sinta-se abraçado nesta grande família de devotos. E neste momento, a imagem da padroeira do Brasil nos recorda que não estamos sozinhos. Maria caminha conosco, intercede por nós e nos conduz até Jesus. Vamos juntos iniciar a oração do nosso Santo Terço. Muito prazer, eu sou Zé Antônio, trabalho com a produção de Marcos Thiago, a coordenação da Paula Castro e a direção do Padre Vanderlei Souza, missionário redentorista. Meu convidado especial é sempre, sempre você que está em casa, rezando, agradecendo, colocando suas intenções aos pés da Mãe Aparecida. É tempo de confiar, de entregar as nossas intenções e de colocar tudo nas mãos de Nossa Senhora. Convide quem está do seu lado, una-se a nós e vamos juntos rezar com o coração.
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7: Vamos iniciar a oração do Santo Terço invocando a Santíssima Trindade. Em nome do Pai, do Filho e do Espírito Santo. Amém. Divino Jesus, nós vos oferecemos este terço que vamos rezar, meditando nos mistérios da vossa redenção. Concedei-nos, por intercessão da Virgem Maria, Mãe de Deus e Nossa Mãe, as virtudes que nos são necessárias para bem rezá-lo e a graça de ganharmos as indulgências desta santa devoção. Oferecemos particularmente, em desagravo dos pecados cometidos contra o Santíssimo Coração de Jesus e o Imaculado Coração de Maria, pela paz do mundo, pela conversão dos pecadores e pelas almas do purgatório, pelas intenções do Santo Padre o Papa Leão XIV, pelo aumento e santificação do clero, pela santificação das famílias, pelas missões e pelos doentes. Creio em Deus Pai Todo-Poderoso, Criador do céu e da terra, e em Jesus Cristo, seu único Filho, nosso Senhor, que foi concebido pelo poder do Espírito Santo, nasceu da Virgem Maria, padeceu sob Pôncio Pilatos, foi crucificado, morto e sepultado, desceu à mansão dos mortos, ressuscitou ao terceiro dia, subiu aos céus, está sentado à direita de Deus Pai Todo-Poderoso, onde há de vir a julgar os vivos e os mortos. Creio no Espírito Santo, na Santa Igreja Católica, na comunhão dos santos, na remissão dos pecados, na ressurreição da carne, na vida eterna. Amém. Rezemos um Pai Nosso e três Aves Maria, em honra e glória a Santíssima Trindade. Pai nosso que estais no céu, santificado seja vosso nome. Venha a nós o vosso reino. Seja feita a vossa vontade, assim na terra como no céu.
8: O pão nosso de cada dia nos dai hoje. Perdoai as nossas ofensas, assim como nós perdoamos a quem nos tem ofendido. E não nos deixeis cair em tentação, mas livrai-nos do mal. Amém.
7: Ave Maria, cheia de graça, o Senhor é convosco. Bendita sois vós entre as mulheres, e bendito é o fruto do vosso ventre, Jesus.
8: Santa Maria, Mãe de Deus, rogai por nós, os pecadores, agora e na hora de nossa morte. Amém.
7: Ave Maria, cheia de graça, o Senhor é convosco. Bendita sois vós entre as mulheres, e bendito é o fruto do vosso ventre, Jesus.
8: Santa Maria, Mãe de Deus, rogai por nós, os pecadores, agora e na hora de nossa morte. Amém.
7: Ave Maria, cheia de graça, o Senhor é convosco. Bendita sois vós entre as mulheres, e bendito é o fruto do vosso ventre, Jesus.
8: Santa Maria, Mãe de Deus, rogai por nós, os pecadores, agora e na hora de nossa morte. Amém.
7: Glória ao Pai, ao Filho e ao Espírito Santo, assim como era no princípio, agora e sempre. Amém. Acolho com muito carinho você devoto, você devota da Mãe Aparecida, você que está conosco através do nosso WhatsApp 12-3104-1043. Sinta-se acolhido, sinta-se abraçado nesta grande família de devotos. Mando um grande abraço, acolho com muito carinho a minha amiga Célia, lá de Roseira. Um beijo no seu coração, Célia. O Roberto Cabreira, de Divinópolis, Minas Gerais, rezando por ele, pela esposa Simone, os filhos Daniel e Yasmin. Um grande abraço para você, meu querido. Valmor Stange, lá de Joinville, Santa Catarina. Um abraço especial também para Lúcia Helena, de Guaratinguetá, pedindo oração para ela e para toda a família. Wilson Lavrador, lá de Itabuna, na Bahia. Um abraço para você, Wilson. Deus abençoe, meu irmão. A Risioleta também está aqui comigo. Um abraço para a senhora, minha amiga. Maria Isabel Kischmeier, de Juiz de Fora, Minas Gerais, rezando por ela, pelos filhos Pedro, Tiago e Júlia, o esposo Júlio, pela saúde do tio, meu irmão redentorista José Maria Kischmeier, que mora aqui no convento Irmão Bento, na cidade do Putim, né, do lado de Aparecida. Um grande abraço para você, viu, Maria Isabel? Manda um grande abraço também para Margarida e o Gilberto, lá de Ponta Grossa, no Paraná. Um grande abraço para vocês. Acolhendo também o Maurício Souza, de Governador Valadares, Minas Gerais, rezando pela vida do Gael, da Karine, da Lohane e também do Maurício. A Meire também está aqui comigo, lá de Araucária, no Paraná, rezando por ela, por toda a família. O irmão Ausmaí, né, que está passando por um problema de saúde. Vamos rezar por ele e por toda a sua família, tá bom, Meire? Um grande abraço para você, minha querida. Deus abençoe. Vamos juntos contemplar o nosso primeiro mistério da alegria.

0: também para o nosso primeiro mistério. Convido com muito carinho meu amigo Paulo Brito, lá de São Sebastião do Passé, na Bahia. Alô, Paulo Brito, boa noite, meu irmão. Tudo certo por aí?
1: Boa noite, meu amigo Zé Antônio. Tudo certo, melhor agora, rezando com você e todo o Brasil, né?
0: Amém. Sempre um prazer falar com o senhor, viu?
1: Amém, eu também. Você tá fazendo falta pra gente, né? Não desmerecendo, Evandro Bruno e o Eduardo José, que é o nosso anjo da madrugada, sim. Mas você preenche também todos os nossos corações. Né?
0: Por falar em madrugada, novembro, férias do Eduardo José, estarei aqui na madrugada do Com a Mãe Aparecida, o mês de novembro inteiro, e daí vamos rezar muito no mês de novembro, viu, Paulo Brito? Juntos?
1: Beleza, dorme depois das 11h30 e acorda às 3h30, todos os dias.
0: É, acorda às 3h30 da manhã?
1: Todos os dias, 3h30 da manhã.
0: Então vou esperar o senhor pro Santo Terço às 4, no mês de novembro, estaremos juntos aqui, se Deus quiser. Pode colocar as suas intenções, meu irmão.
1: Se eu tiver marcado, pode me chamar, se eu não tiver também, se tiver faltar alguém, pode me ligar.
0: Com certeza.
1: Então, meu irmão, eu quero rezar pela minha saúde, minha família, meu neto Tiago, minha filha Gislada, filho Josafá, Josail, toda a minha família, né? Toda a minha família, a dona Paula, a minha sobrinha Nádia, que tá ali, né? Todos deficientes visual, pela nossa amiga Raimunda, né? Raimunda, pela alma de seu domingo, pelo seu Zé Garcia, pelo Giovanni, pelo Neide em Campina, a Maria Aparecida, a Paula e o Márcio, também pela Aparecida lá, dona Creuza, em Bom Jesus da Lapa, e rezar pelo meu irmão em Cristo, dona Neném, seu Geraldo Madeira, a Luio Valdir, seu Edivaldo Neves, que nesse momento deve estar lá escutando, que ele não perde o texto das 10, todos os dias está lá, ele e a dona Ana, né? Uhum. Dona Ana, e rezar aqui pelo Miriam Jane, quero rezar pela Luzia Cândida do Brumadinho, pelo Tiãozinho do Ondo, pelo Ismael lá em Joinville, que sempre tá rezando por mim, pela dona Amélia, e também pelo senhor que rezou por mim essa semana ali, acho que o nome dele é só Acrânio, nome meio complicado, né? Mas é de lá de Minas Gerais, né?
0: Sim.
1: Minas Gerais. E todos os nossos irmãos em Cristo, Maria Massa, Almira, e vamos rezar. Pela minha família lá em Bom Jesus da Lapa, meu sobrinho Armindo, né? Todos, meu irmão João, vamos rezar, meu irmão.
0: Com certeza. Deus abençoe, que Nossa Senhora Aparecida interceda por cada pedido, cada intenção. Vamos juntos iniciar então o nosso primeiro mistério. Pai nosso que estais no céu, santificado seja vosso nome. Venha a nós o vosso reino, seja feita a vossa vontade, assim na terra como no céu.
1: O pão nosso de cada dia nos dê hoje, perdoai o nosso devedor, nos deixe, Senhor, cair em tentação, mas livrai, Senhor, do mal. Amém.
0: Ave Maria, cheia de graça, o Senhor é convosco. Bendita sois vós entre as mulheres, e bendito é o fruto do vosso ventre, Jesus.
1: Santa Maria, Mãe de Deus, rogai por nós, pecadores, agora na hora de nossa morte. Amém.
0: Ave Maria, cheia de graça, o Senhor é convosco. Bendita sois vós entre as mulheres, e bendito é o fruto do vosso ventre, Jesus.
1: Santa Maria, Mãe de Deus, rogai por nós, pecadores, agora na hora de nossa morte. Amém.
0: Ave Maria, cheia de graça, o Senhor é convosco. Bendita sois vós entre as mulheres, e bendito é o fruto do vosso ventre, Jesus.
1: Quero rezar pela minha aposentadoria e também pela saúde da minha visão, né? Da Senhora Santa Luzia, interceda sobre minha visão. Santa Maria, Mãe de Deus, rogai por nós, pecadores, agora na hora de nossa morte. Amém.
0: Ave Maria, cheia de graça, o Senhor é convosco. Bendita sois vós entre as mulheres, e bendito é o fruto do vosso ventre, Jesus.
1: Santa Maria, Mãe de Deus, rogai por nós, pecadores, agora na hora de nossa morte. Amém.
0: Ave Maria, cheia de graça, o Senhor é convosco. Bendita sois vós entre as mulheres, e bendito é o fruto do vosso ventre, Jesus.
1: Quero rezar pelo Evandro Blum, pela Amanda Castro, que sempre tá com ele aí de segunda da sexta, né? Pelo Eduardo Castro, que ficou muito tempo aí também, e pelo José Eduardo, nosso locutor, e por você e sua família, e também lá pelo padre e a família dele, né? E todos de lá da campanha dos devotos. Santa Maria, Mãe de Deus, rogai por nós, pecadores, agora na hora de nossa morte. Amém.
0: Ave Maria, cheia de graça, o Senhor é convosco. Bendita sois vós entre as mulheres, e bendito é o fruto do vosso ventre, Jesus.
1: Santa Maria, Mãe de Deus, rogai por nós, pecadores, agora na hora de nossa morte. Amém.
0: Ave Maria, cheia de graça, o Senhor é convosco. Bendita sois vós entre as mulheres, e bendito é o fruto do vosso ventre, Jesus.
1: Quero rezar todos os ouvintes da Rádio Bom Jesus, pela Rádio Cultura de Aracaju e pela Rádio Manhaçu. Lá está Dona Maria Márcia, está lá em Manhaçu, né? Santa Maria, Mãe de Deus, rogai por nós, pecadores, agora na hora de nossa morte. Amém.
0: Ave Maria, cheia de graça, o Senhor é convosco. Bendita sois vós entre as mulheres, e bendito é o fruto do vosso ventre, Jesus.
1: Santa Maria, Mãe de Deus, rogai por nós, pecadores, agora na hora de nossa morte. Amém.
0: Ave Maria, cheia de graça, o Senhor é convosco. Bendita sois vós entre as mulheres, e bendito é o fruto do vosso ventre, Jesus.
1: Pela Yolanda em Botirama, que nunca mais rezou, e também pelo seu Joaquim Franca. Santa Maria, Mãe de Deus, rogai por nós, pecadores, agora na hora de nossa morte. Amém.
0: Ave Maria, cheia de graça, o Senhor é convosco. Bendita sois vós entre as mulheres, e bendito é o fruto do vosso ventre, Jesus.
1: Mais uma vez, quero rezar por todo deficiente visual. Santa Maria, Mãe de Deus, rogai por nós, pecadores, agora na hora de nossa morte. Amém.
0: Glória ao Pai, ao Filho e ao Espírito Santo.
1: Como era no princípio, agora e sempre. Amém.
0: Ó meu Jesus.
1: Ó meu perdoai, livrai do fogo do inferno, levai as almas todas para o céu e socorrei, principalmente a que mais precisai da vossa divina misericórdia. Santa Luzia e Nossa Senhora Aparecida, Nossa Senhora das Candeias, Santa Dulce dos Pobres, São Sebastião, rogai por nós. Nossa Senhora Aparecida, Rainha e Padroeira do Brasil, rogai por nós que recorremos a vós.
0: Meu amigo Paulo Brito, um grande abraço para o senhor. Deus abençoe, bom final de semana e um grande abraço.
1: Amém, um abraço para você também, que Deus nos abençoe, que amanhã nosso Palmeiras, nosso Bahia nos dá alegria.
0: É, o Palmeiras na hora do almoço e o Bahia na hora da janta, 7:30, né?
1: Com certeza.
0: Um grande abraço para o senhor, até mais, tchau, tchau.
1: Até mais, tchau, tchau.
0: Acolho com muito carinho os devotos da Manhã Aparecida aqui através do nosso WhatsApp 12-3104-1043. A Silvana Mani, lá de Belém do Pará, rezando por ela e por toda a família. Acolhendo também com muito carinho o Maurício, tá acompanhando através do nosso aplicativo Aparecida lá de Poá. Um abraço para você, meu querido. Vamos rezar, viu? Pelo senhor, por toda a sua família. Luiz Fernando de Taubaté, um abraço, meu amigo. Tudo bem, meu querido? Deus abençoe você, viu? Mandar um grande abraço também para o Olívio Borba, de Joinville, Santa Catarina. O meu amigo Jonas Eliseu Gomes, rezando por ele, por toda a família, rezando, agradecendo pela esposa Eliana, os filhos Joyce e Eduardo. É o meu amigo Jonas Eliseu, lá de Ipatinga, Minas Gerais. Meu amigo Edivaldo Meira, lá de São Paulo, um abraço para o senhor, viu, Edivaldo? Vai na boa, Edivaldo! Rezando por ele e por toda a família. A Maria Lúcia de Guaratinguetá, é bom estar aqui, viu, Maria Lúcia? Muito obrigado sempre pelo carinho, pela companhia. Também estava com saudade, tá bom? Um beijo grande no coração da senhora. E vou colocar, sim, o nome da sua família no Santo Texto, William, Wesley, o netinho Davi Luca. Que Deus abençoe, viu, minha amiga? Um abraço também especial para o Fernando, rezando, agradecendo, lá de Ponta Grossa, no Paraná. A Solange, né? Tá aqui comigo. Ah, um abraço pra Flor do Potim. Vai na boa, Flor. Um beijo grande, minha querida. Obrigado pelo carinho. Tá aqui também comigo a Val Souza, lá da Bahia, de Jacobina. Um cheiro no coração, Val. A Maria Aparecida, de Maringá, no Paraná, também tá aqui comigo. Acolhendo também com muito carinho o Pedro Canuto de Souza, em Aracaju, no Sergipe. Um abraço pro senhor, meu amigo. Deus abençoe. E Nossa Senhora Aparecida interceda pelos seus pedidos, pelas suas intenções. Vamos juntos contemplar o nosso segundo mistério da alegria.

0: segundo mistério, convido com muito carinho minha amiga Nenê, a dona Nenê, lá de Bom Jesus da Lapa, na Bahia. Oi, Nenê, tudo bem, minha querida?
1: Oi, meu amigo, boa noite, boa melhor noite. Agora.
0: Que bom estarmos juntos nessa noite maravilhosa de sábado.
1: Que ótimo, que maravilha, podemos rezar juntos, graças a Deus.
0: Com certeza, tudo certo aí com a senhora?
1: Tudo bem, graças a Deus.
0: Maravilha.
1: Tudo bem.
0: Pode colocar as suas intenções, minha amiga.
1: Pois é, antes de mais nada, agradecer a Deus, né, pelo dom das nossas vidas. Quero rezar por você, sua família e todos os componentes aí da Rádio Aparecida. Quero rezar pelos meus dois filhos, Emerson, Glaucio, minhas três netas, Alana, Celina e Heloísa. Quero rezar pela vida e saúde do seu Paulo Brito, pela vida e saúde de dona Cleusa, seu Giovanni, dona Marita, a Sera Janice, a Val Souza, seu Zé Garcia. Rezar também pelo seu Edivaldo Meira, dona Ana e toda a sua família, seu Geraldo Madeira e a dona Raimunda, dona Maria Marta, dona Amélia, seu Paulo Araújo, seu João Antônio, o Amarildo, o Jauli, o Miro e a Jane, a Lu e o Valdir, seu Joaquim de Franca, pela saúde de dona Raimunda e pela alma do seu Domingo, e por todos os nossos irmãos em Cristo que nesse momento estão com o texto na mão, e que Nossa Senhora Aparecida seja a nossa intercessora, conduzindo todos os nossos pedidos, clamores e agradecimento até o coração do Pai. E vamos rezar.
0: Amém, que Deus abençoe, que Nossa Senhora Aparecida interceda pelos seus pedidos, pelas suas intenções. Pai nosso que estais no céu, santificado seja vosso nome. Venha a nós o vosso reino, seja feita a vossa vontade, assim na terra como no céu.
1: O pão nosso de cada dia dai-nos hoje, Senhor. Perdoai as nossas ofensas, assim como nós perdoamos a quem nos tem ofendido. E não nos deixeis cair em tentação, mas livrai-nos do mal. Amém.
0: Ave Maria, cheia de graça, o Senhor é convosco. Bendita sois vós entre as mulheres, e bendito é o fruto do vosso ventre, Jesus.
1: Santa Maria, Mãe de Deus, rogai por nós, pecadores, agora e na hora da nossa morte. Amém.
0: Ave Maria, cheia de graça, o Senhor é convosco. Bendita sois vós entre as mulheres, e bendito é o fruto do vosso ventre, Jesus.
1: Santa Maria, Mãe de Deus, rogai por nós, pecadores, agora e na hora da nossa morte. Amém.
0: Ave Maria, cheia de graça, o Senhor é convosco. Bendita sois vós entre as mulheres, e bendito é o fruto do vosso ventre, Jesus.
1: Santa Maria, Mãe de Deus, rogai por nós, pecadores, agora e na hora da nossa morte. Amém.
0: Ave Maria, cheia de graça, o Senhor é convosco. Bendita sois vós entre as mulheres, e bendito é o fruto do vosso ventre, Jesus.
1: Santa Maria, Mãe de Deus, rogai por nós, pecadores, agora e na hora da nossa morte. Amém.
0: Ave Maria, cheia de graça, o Senhor é convosco. Bendita sois vós entre as mulheres, e bendito é o fruto do vosso ventre, Jesus.
1: Santa Maria, Mãe de Deus, rogai por nós, pecadores, agora e na hora da nossa morte. Amém.
0: Ave Maria, cheia de graça, o Senhor é convosco. Bendita sois vós entre as mulheres, e bendito é o fruto do vosso ventre, Jesus.
1: Santa Maria, Mãe.

0: as mulheres, e bendito é o fruto do vosso ventre, Jesus.
1: Santa Maria, Mãe de Deus, rogai por nós, pecadores, agora e na hora da nossa morte. Amém.
0: Ave Maria, cheia de graça, o Senhor é convosco. Bendita sois vós entre as mulheres, e bendito é o fruto do vosso ventre, Jesus.
1: Santa Maria, Mãe de Deus, rogai por nós, pecadores, agora e na hora da nossa morte. Amém.
0: Glória ao Pai, ao Filho e ao Espírito Santo.
1: Como era no princípio, agora e sempre. Amém.
0: Ó meu Jesus,
1: perdoai-nos, livrai-nos do fogo do inferno, levai as almas todas para o céu e socorrei principalmente as que mais precisarem da vossa misericórdia. Abençoai o Santo Padre e o Papa, abençoai e santificai as nossas famílias e dai-nos a paz.
0: Santo Afonso Maria de Ligório,
1: rogai por nós.
0: Nossa Senhora Aparecida, Rainha e Padroeira do Brasil,
1: rogai por nós que recorremos a vós.
0: Minha amiga, muito obrigado pelo carinho, pela companhia da senhora. Deus abençoe e até a próxima, se Deus quiser. Bom final de semana.
1: Amém, meu querido, amém. Espero que essa próxima não demore.
0: Amém, não vai demorar.
1: Amém,
0: não.
1: Uma boa noite para você e todos os nossos irmãos em Cristo. Um abraço.
0: Um abraço, tchau, tchau.
1: Salve Maria.
0: Salve Maria. Acolho com muito carinho os devotos da Mãe Aparecida aqui através do nosso WhatsApp, que é o 12-3104-1043. Um abraço para o Zitro Zanella, lá de Santa Rosa, no Paraguai, rezando, agradecendo por ele, por toda a família. Um abraço para os meus amigos Ângelo e Nilza, de Taubaté. Que Deus abençoe vocês, viu? Que Nossa Senhora Aparecida interceda pelos seus pedidos, pelas suas intenções. Um abraço especial também para Hebe, lá de Cotia. Oi, Hebe! Tudo bem, minha querida? Deus abençoe, viu? Obrigado pelo carinho, pela companhia de sempre. Estaremos juntos, madrugada, com a Mãe Aparecida no mês de novembro. Ela que mandou assim: Zé, sou São Paulina, Zé. Seu São Paulo tá jogando, né, Hebe? Tá ganhando o jogo do Internacional 1-0. Um beijo grande pra senhora. Mandar um abraço também pra Edneia, de Campinas, São Paulo, rezando por ela, por toda a família. Que Deus abençoe, viu? Muito obrigado pelo carinho de sempre. Vamos rezar pelo seu irmão Lúcio, a sua irmã Wanda, cunhado Miguel. Mandar um grande abraço também para Nancy Eliane Coman, tá comigo aqui, rezando por ela, pela família, lá de Ponta Grossa, no Paraná. O Paulo Roberto, de Juiz de Fora, rezando por ele, pela família. O Claudecir e a Sandra, lá de Ponta Grossa. O pai Castorino também está lá com eles. Um grande abraço para vocês, viu? A Gisélia também está aqui comigo, lá no Sergipe. O Miguel Oscar Félix, de São José do Rio Preto. E o Ayrton Reginaldo Félix também. Um abraço para a Vilma, rezando por ela, pela família, pelo netinho Tomás. Um grande abraço para vocês, viu? Deus abençoe. Que Nossa Senhora Aparecida interceda por cada pedido, cada intenção. Vamos juntos contemplar o nosso terceiro mistério.

0: terceiro mistério, convido com muito carinho minha amiga Cleusa, lá de Bom Jesus da Lapa, na Bahia. Oi, Cleusa, tudo bem, minha amiga?
1: Oi, mãe. Tudo bem?
0: Tudo jóia, graças a Deus.

0: meu querido. Graças a Deus. Melhor agora que vou rezar, que já tá aí um tempinho que nós não reza,
1: Verdade.
0: né? Então, você sabe, né? A gente precisa muito das orações, mas estou muito feliz que meus irmãos em Cristo continuam rezando por mim. Quero agradecer a todos pelas orações, né? Com certeza
1: Com
0: Nossa Senhora
1: certeza.
0: está cuidando de mim. Essa
1: Com
0: hemorragia
1: certeza.
0: dessa vez foi severa, já estou para 5 meses com ela, mas o próximo mês, se Deus quiser, estou indo em Salvador para ver se o que será possível fazer, né? Porque eu já enxergava muito pouquinho, e aí com essa hemorragia eu não estou enxergando nada,
1: Sim.
0: né? Então estou assim dependendo das meninas, minha filha, né? E você sabe que a gente que depende, fica meio para lá, meio para cá, né?
1: Sim, verdade.
0: Mas que Deus abençoe, que vai dar tudo certo. Eu estou muito confiante no meu Jesus misericordioso, na
1: Com certeza.
0: misericórdia dele, Nossa Senhora Aparecida, minha Santa Luzia, e todos os santos, né? Que nos vela por nós, né?
1: Com
0: Está
1: certeza.
0: sempre nos ajudando, né?
1: Com
0: E vamos
1: certeza.
0: rezar, vamos, meu querido.
1: Vamos iniciar o nosso terceiro mistério. Deus abençoe. Que Nossa Senhora Aparecida interceda pelos seus pedidos,
0: Sim,
1: pelas suas
0: tá bom.
1: intenções.
0: Deixa eu colocar aqui minhas intenções. Eu quero rezar hoje pelos amigos. Quero rezar por um casal aqui do meu bairro. Tem muito amigo meu, está passando por uma dificuldade de saúde. Ele doente, a mulher ainda caiu, quebrou os dois braços. Então, eu quero rezar por Zé e Lia, de Dona Berta, aqui no bairro. Quero rezar por seu Giovanni, seu Jair, seu marido, seu Paulo Brito, Dona Neném, seu Giovanni, seu Geraldo Madeira, seu Agreme, que rezou por mim esses dias, Dona Benedita Lopes, por Maria Márcia, Célia Janice, Rosa de Nibutaba. Quero rezar também por Dona Inês Maria de Campina, Dona Raimunda, pela alma de seu Domingo, seu Geraldo Madeira, não é o nome dele, seu. Esqueci, depois eu vou lembrar. Mas
1: Sim,
0: está no meu coração, os que eu não falei.
1: com
0: Quero
1: certeza.
0: rezar também pelas minhas três filhas, pelos meus genros, pelos meus seis netos. Quero rezar por minha saúde, agradecer ao meu bom Jesus que eu ainda estou de pé. Graças a Deus, todos os dias eu louvo e agradeço muito a Ele, porque a vida é maravilhosa de se viver. Dependendo da gente saber viver, a gente tem uma vida boa, né, meu filho? E vamos lá. Rezo por você,
1: Com certeza.
0: aquele menino, o outro companheiro seu aí, que eu esqueci o nome agora. Eu rezo por Eduardo, por todos da Mãe Aparecida e por toda a minha Bom Jesus da Lapa, meus vizinhos, todos aqui, minha comunidade Maravilha 2 e todos.
1: Que Deus abençoe, que Nossa Senhora Aparecida interceda pelos seus pedidos, pelas suas intenções. Vamos iniciar o nosso terceiro mistério. Pai nosso que estais no céu, santificado seja vosso nome. Venha a nós o vosso reino, seja feita a vossa vontade, assim na terra como no céu.
0: O pão nosso de cada dia nos dai hoje. Perdoai as nossas ofensas, assim como nós perdoamos a quem nos tem ofendido, e não nos deixeis cair em tentação, mas livrai, Senhor, de todo mal. Amém.
1: Ave Maria, cheia de graça, o Senhor é convosco. Bendita sois vós entre as mulheres, e bendito é o fruto do vosso ventre, Jesus.
0: Essa Santa Maria, eu vou rezar para uma pessoa aqui que é muito assíduo da Rádio Aparecida e pediu para mandar um alô para ele. Seu Éder Renato, não perde um terço,
1: Ô,
0: mas
1: seu
0: ele não
1: Éder.
0: participa e pede para todos vocês mandar um alô, que ele fica todos os dias, só vai dormir depois que vê o vento da 10 e o dia da madrugada.
1: Que legal, senhor Éder Renato. Um abraço para o senhor, viu? Deus abençoe. Muito obrigado sempre por estar conosco, sintonizado aqui na Rede Aparecida de Rádio. Que Deus abençoe o senhor.
0: Santa Maria, Mãe de Deus, rogai por nós, pecadores, agora e na hora de nossa morte. Amém.
1: Ave Maria, cheia de graça, o Senhor é convosco. Bendita sois vós entre as mulheres, e bendito é o fruto do vosso ventre, Jesus.
0: Rezo pelas minhas quatro amigas, Dona Teresa Rosa, Teresa de Tuzim, Conceição, Conceição e Dona Rosane aqui do bairro. Santa Maria, Mãe de Deus, rogai por nós, pecadores, agora e na hora de nossa morte. Amém.
1: Ave Maria, cheia de graça, o Senhor é convosco. Bendita sois vós entre as mulheres e bendito é o fruto do vosso ventre, Jesus.
0: Santa Maria, Mãe de Deus, rogai por nós, pecadores, agora e na hora de nossa morte. Amém.
1: Ave Maria, cheia de graça, o Senhor é convosco. Bendita sois vós entre as mulheres e bendito é o fruto do vosso ventre, Jesus.
0: Essa Santa Maria, eu rezo por você, meu querido, e sua família. Amém. Todos da sua família. Amém. Seja coberto com o manto sagrado de Nossa Senhora Aparecida e de Jesus. Santa Maria, Mãe de Deus, rogai por nós, pecadores, agora e na hora de nossa morte. Amém.
1: Ave Maria, cheia de graça, o Senhor é convosco. Bendita sois vós entre as mulheres, e bendito é o fruto do vosso ventre, Jesus.
0: Santa Maria, Mãe de Deus, rogai por nós, pecadores, agora e na hora de nossa morte. Amém.
1: Ave Maria, cheia de graça, o Senhor é convosco. Bendita sois vós entre as mulheres, e bendito é o fruto do vosso ventre, Jesus.
0: Essa Santa Maria, eu rezo pela alma dos meus pais e de todos os falecidos da família. Rezo também por todos os meus vizinhos aqui. Santa Maria, Mãe de Deus, rogai por nós, pecadores, agora e na hora de nossa morte. Amém.
1: Ave Maria, cheia de graça, o Senhor é convosco. Bendita sois vós entre as mulheres e bendito é o fruto do vosso ventre, Jesus.
0: Essa Santa Maria, vou rezar por uma pessoa muito querida que rezou por mim essa semana, Dona Benedita Lopes. Está em minhas orações. Santa Maria, Mãe de Deus, rogai por nós, pecadores, agora e na hora de nossa morte. Amém.
1: Ave Maria, cheia de graça, o Senhor é convosco. Bendita sois vós entre as mulheres e bendito é o fruto do vosso ventre, Jesus.
0: Santa Maria, Mãe de Deus, rogai por nós, pecadores, agora e na hora de nossa morte. Amém.
1: Ave Maria, cheia de graça, o Senhor é convosco. Bendita sois vós entre as mulheres e bendito é o fruto do vosso ventre, Jesus.
0: Santa Maria, Mãe de Deus, rogai por nós, pecadores, agora e na hora de nossa morte. Amém.
1: Glória ao Pai, ao Filho e ao Espírito Santo.
0: Como era no princípio, agora e sempre. Amém. Ó meu bom Jesus, perdoai-nos, livrai-nos do fogo do inferno, levai as almas todas para o céu e socorrei principalmente as que mais precisaram da vossa infinita misericórdia. Santa Luzia, Nossa Senhora do Perpétuo Socorro, Santa Rita de Cássia, Santa Terezinha do Menino Jesus, Santo Antônio, rogai por nós. Nossa Senhora Aparecida, Rainha e Padroeira do Brasil, rogai por nós, minha mãe querida.
1: Minha amiga.
0: Meu bom Jesus da Lapa, protegei todos aqueles que venham te visitar.
1: Minha amiga, muito obrigado pelo carinho, pela companhia da senhora. Um grande abraço e até a próxima, se Deus quiser.
0: Se Deus quiser, espero que não dê mais agora. Se Deus quiser, com nós certeza. Vamos rezar logo mais, viu?
1: Com
0: Fique
1: certeza.
0: Com Deus, que Deus te abençoe. Amém. E te proteja, meu filho.
1: Amém. Obrigado sempre pelo carinho, viu? Um beijo grande, bom final de semana para vocês.
0: Amém. Para você tchau. Também, meu querido. Tchau. Salve Maria.
1: Salve Maria. Acolho com muito carinho os devotos da Mãe Aparecida aqui através do nosso WhatsApp 12-3104-1043. A Luísa Regina Moreira de Florianópolis, Santa Catarina, rezando por ela, por toda a família. Um abraço especial também para Maria Lúcia Santos de Campinas, São Paulo, deixando suas intenções aos pés da Mãe Aparecida. Meus amigos Lu e Valdir, lá de Ponta Grossa, no Paraná. Um abraço para vocês, meus amigos. E mandar um grande abraço pro Paulo Brito, lá de São Sebastião do Passé. Um abraço, viu, Lu, Valdir, Deus abençoe vocês. Acolhendo também com muito carinho a Maria, que tá aqui comigo, lá de Três Pontas, rezando, agradecendo. Tá aqui comigo também a Nilva Araújo, rezando por ela e por toda a família. Nancy Ramos, de São Manuel, um abraço para você, minha querida. Um beijo grande no coração, viu? É, ela vai fazer uma viagem amanhã, que Nossa Senhora Aparecida interceda por você e por todos aí, viu, Nancy? Acolhendo também o Adilton Borges Duarte, lá de Laje, Santa Catarina, rezando, agradecendo também colocando suas intenções aos pés da Mãe Aparecida. Vamos juntos contemplar o nosso quarto mistério da alegria.

0: Quarto Mistério, convido com muito carinho meu amigo José Rocha, a do Distrito Federal. Alô, Zé Rocha, tudo bem, meu querido? Boa noite.
1: Tudo bem, graças a Deus. Ceilândia, Distrito Federal. Corrigindo aí, Ceilândia.
0: Ceilândia.
1: Isso. Estou aqui na Igreja Divina Providência, no Brinde Empresarial, Padre Everaldo e a Cape Boa, tá na segunda rodada, né?
0: Maravilha. É,
1: vou oferecer a toda a minha família, saúde dos meus filhos, gente, todos, né? Vocês aí, os padres, né? Romário, né? Sinceramente, padre, e aquelas famílias que vivem em desarmonias. E realmente, todos vocês e quem mais precisar.
0: Amém. Que Deus abençoe, que a Nossa Senhora Aparecida interceda pelos seus pedidos, pelas suas intenções. Vamos iniciar o nosso quarto mistério. Pai nosso que estais no céu, santificado seja vosso nome. Venha a nós o vosso reino, seja feita a vossa vontade, assim na terra como no céu.
1: O pão nosso de cada dia nos dai hoje, perdoai as nossas ofensas, assim como nós perdoamos quem te ofendido, e não deixeis cair tentação, mas livrai-nos do mal. Amém.
0: Ave Maria, cheia de graça, o Senhor é convosco. Bendita sois vós entre as mulheres, e bendito é o fruto do vosso ventre, Jesus.
1: Santa Maria, Mãe de Deus, rogai por nós, pecadores, agora e na hora de nossa morte. Amém.
0: Ave Maria, cheia de graça, o Senhor é convosco. Bendita sois vós entre as mulheres, e bendito é o fruto do vosso ventre, Jesus.
1: Santa Maria, Mãe de Deus, rogai por nós, pecadores, agora e na hora de nossa morte. Amém.
0: Ave Maria, cheia de graça, o Senhor é convosco. Bendita sois vós entre as mulheres, e bendito é o fruto do vosso ventre, Jesus.
1: Mãe de Deus, rogai por nós, pecadores, agora e na hora de nossa morte. Amém.
0: Ave Maria, cheia de graça, o Senhor é convosco. Bendita sois vós entre as mulheres, e bendito é o fruto do vosso ventre, Jesus.
1: Santa Maria, Mãe de Deus, rogai por nós, pecadores, agora e na hora de nossa morte. Amém.
0: Ave Maria, cheia de graça, o Senhor é convosco. Bendita sois vós entre as mulheres, e bendito é o fruto do vosso ventre, Jesus.
1: Santa Maria, Mãe de Deus, rogai por nós, pecadores, agora e na hora de nossa morte. Amém.
0: Ave Maria, cheia de graça, o Senhor é convosco. Bendita sois vós entre as mulheres, e bendito é o fruto do vosso ventre, Jesus.
1: Santa Maria, Mãe de Deus, rogai por nós, pecadores, agora e na hora de nossa morte. Amém.
0: Ave Maria, cheia de graça, o Senhor é convosco. Bendita sois vós entre as mulheres, e bendito é o fruto do vosso ventre, Jesus.
1: Santa Maria, Mãe de Deus, rogai por nós, pecadores, agora e na hora de nossa morte. Amém.
0: Ave Maria, cheia de graça, o Senhor é convosco. Bendita sois vós entre as mulheres, e bendito é o fruto do vosso ventre, Jesus.
1: Santa Maria, Mãe de Deus, rogai por nós, pecadores, agora e na hora de nossa morte. Amém.
0: Ave Maria, cheia de graça, o Senhor é convosco. Bendita sois vós entre as mulheres, e bendito é o fruto do vosso ventre, Jesus.
1: Santa Maria, Mãe de Deus, rogai por nós, pecadores, agora e na hora de nossa morte. Amém.
0: Ave Maria, cheia de graça, o Senhor é convosco. Bendita sois vós entre as mulheres, e bendito é o fruto do vosso ventre, Jesus.
1: Santa Maria, Mãe de Deus, rogai por nós, pecadores, agora e na hora de nossa morte. Amém.
0: Glória ao Pai, ao Filho e ao Espírito Santo.
1: Glória ao Pai, ao Filho e ao Espírito Santo. Como era no princípio, agora e sempre. Amém.
0: Ó meu Jesus,
1: perdoai, livrai, levai o socorro, a de vossa misericórdia.
0: Santo Expedito,
1: rogai por nós.
0: Nossa Senhora Aparecida, Rainha e Padroeira do Brasil,
1: rogai por nós, pelos avós.
0: Meu amigo José Rocha, obrigado pelo carinho, pela companhia do Senhor. Deus abençoe, bom final de semana e até a próxima.
1: Amém. Se Deus quiser, também a pessoa figura, né? Tudo de bom trabalho.
0: Tchau. Acolho com muito carinho os devotos da Mãe Aparecida, aqui através do nosso WhatsApp. Um abraço especial para o Gabriel Lorena, lá de Mafra, Santa Catarina. A Antônia Maria de Jesus também está aqui comigo, rezando e agradecendo. O Gabriel, ele está rezando pelo nascimento do sobrinho dele, né? Que Deus abençoe, que coisa fofa. Um grande abraço para vocês, viu? A Josi Filippini também está aqui comigo, rezando, agradecendo pela família, pelos filhos Douglas, Rodrigo e Vitor. Acolho também com muito carinho o Fernando Godoy, de Osasco, São Paulo. Acolhendo também o Haroldo Cruz. Alô, Haroldo, obrigado pelo carinho, viu, meu amigo? Que Deus abençoe você, toda a sua família, lá de Virgínia, Minas Gerais. Muito obrigado pelo elogio, viu, meu amigo? Um forte abraço pro senhor. Luiz Inácio também tá aqui comigo, lá de Tambaú, São Paulo, rezando, agradecendo. Obrigado, viu, pelo carinho, pela companhia. Salve Maria. Alícia, de Juiz de Fora, rezando aqui comigo também, o Santo Terço. Um beijo no seu coração, viu, Alícia? Maria Aparecida Francisco, de Campinas, São Paulo. Flávia Aparecida também está aqui comigo, rezando e agradecendo. Um beijo grande no seu coração, minha amiga. Está aqui também o Rogério Barros, lá de Jales, São Paulo, colocando suas intenções aos pés da mãe Aparecida, rezando por ele, pela esposa, o filhinho Davi, a Rosa de Tremembé, São Paulo, também está aqui comigo. Um beijo grande no seu coração. Acolhendo também a Cláudia. Um grande abraço para você, Cláudia. Obrigado pelo carinho e também pela sua companhia. Que Deus abençoe. Que Nossa Senhora Aparecida interceda por cada pedido, cada intenção. Vamos juntos contemplar o nosso quinto mistério.

0: nosso quinto mistério, convido com muito carinho minha amiga Daniela, lá de Ponta Grossa, no Paraná. Daniela, tudo bem, minha querida? Boa noite.
1: Oi, boa noite.
0: Tudo certo com você?
1: Boa noite.
0: Tudo tranquilo por aí? Alô, Daniela?
1: Oi, tudo bem? Boa noite.
0: Tudo jóia, graças a Deus. Tudo certo por aí?
1: Tudo tranquilo.
0: Maravilha.
1: Graças a Deus. Só a chuva, mas...
0: Muita chuva.
1: Jesus manda, né?
0: É.
1: Aqui em Ponta Grossa tá, meu Deus,
0: rapaz,
1: chovendo bastante.
0: Aqui choveu bastante na semana passada. Mas a semana, a chuvinha deu uma sumida, deu uma trégua pra gente aqui nesse meio de semana, né? Quarta, quinta, sexta e hoje.
1: É, o nosso aqui tá...
0: Tá demais,
1: tá,
0: né?
1: Chovendo, tá bastante.
0: Pode colocar as suas intenções, minha amiga.
1: Então, eu quero pedir as intenções, né? Pela minha mãe, Maria Amélia França, né? Pelos meus filhos, né? Meus filhos, meus netos, e para mim, né? Pela minha saúde, pelo meu trabalho, e peço pelos pacientes também da Santa Casa, que é o hospital que eu trabalho aqui em Ponta Grossa, os pacientes que estão com câncer, aqueles que estão acamados. Uma amiga minha, a Gleisiane, que é lá de Castro, que ela está se recuperando, pelo tio Dácio também, que é do grupo de oração da Imaculada aqui, pelo pessoal do grupo da Imaculada, pelo pessoal da Santa Clara, Maria Mãe da Igreja, aqui da nossa comunidade, aqui, pelo sacerdote, pelos padres, principalmente pelos ministros, ministra, e por vocês aí também, né? E tudo isso eu quero colocar em intenção, né?
0: Que Deus abençoe, que Nossa Senhora Aparecida interceda pelos seus pedidos, pelas suas intenções. Vamos iniciar o nosso quinto mistério. Pai nosso que estais no céu, santificado seja vosso nome. Venha a nós o vosso reino, seja feita a vossa vontade, assim na terra como no céu.
1: O pão nosso de cada dia nos dai hoje, perdoai as nossas ofensas, assim como nós perdoamos a quem nos tem ofendido, e não deixeis cair em tentação, mas livrai-nos do mal. Amém.
0: Ave Maria, cheia de graça, o Senhor é convosco. Bendita sois vós entre as mulheres, e bendito é o fruto do vosso ventre, Jesus.
1: Santa Maria, Mãe de Deus, rogai por nós, pecadores, agora e na hora de nossa morte. Amém.
0: Ave Maria, cheia de graça, o Senhor é convosco. Bendita sois vós entre as mulheres, e bendito é o fruto do vosso ventre, Jesus.
1: Santa Maria, Mãe de Deus, rogai por nós, pecadores, agora e na hora de nossa morte. Amém.
0: Ave Maria, cheia de graça, o Senhor é convosco. Bendita sois vós entre as mulheres, e bendito é o fruto do vosso ventre, Jesus.
1: Santa Maria, Mãe de Deus, rogai por nós, pecadores, agora e na hora de nossa morte. Amém.
0: Ave Maria, cheia de graça, o Senhor é convosco. Bendita sois vós entre as mulheres, e bendito é o fruto do vosso ventre, Jesus.
1: Santa Maria, Mãe de Deus, rogai por nós, pecadores, agora e na hora de nossa morte. Amém.
0: Ave Maria, cheia de graça, o Senhor é convosco. Bendita sois vós entre as mulheres, e bendito é o fruto do vosso ventre, Jesus.
1: Santa Maria, Mãe de Deus, rogai por nós, pecadores, agora e na hora de nossa morte. Amém.
0: Ave Maria, cheia de graça, o Senhor é convosco. Bendita sois vós entre as mulheres, e bendito é o fruto do vosso ventre, Jesus.
1: Santa Maria, Mãe de Deus, rogai por nós, pecadores, agora e na hora de nossa morte. Amém.
0: Ave Maria, cheia de graça, o Senhor é convosco. Bendita sois vós entre as mulheres, e bendito é o fruto do vosso ventre, Jesus.
1: Santa Maria, Mãe de Deus, rogai por nós, pecadores, agora e na hora de nossa morte. Amém.
0: Ave Maria, cheia de graça, o Senhor é convosco. Bendita sois vós entre as mulheres, e bendito é o fruto do vosso ventre, Jesus.
1: Santa Maria, Mãe de Deus, rogai por nós, pecadores, agora e na hora de nossa morte. Amém.
0: Ave Maria, cheia de graça, o Senhor é convosco. Bendita sois vós entre as mulheres, e bendito é o fruto do vosso ventre, Jesus.
1: Santa Maria, Mãe de Deus, rogai por nós, pecadores, agora e na hora de nossa morte. Amém.
0: Ave Maria, cheia de graça, o Senhor é convosco. Bendita sois vós entre as mulheres, e bendito é o fruto do vosso ventre, Jesus.
1: Santa Maria, Mãe de Deus, rogai por nós, pecadores, agora e na hora de nossa morte. Amém.
0: Glória ao Pai, ao Filho e ao Espírito Santo.
1: Como era no princípio, agora e sempre. Amém.
0: Ó meu Jesus,
1: perdoai, livrai do fogo do inferno, levai as almas todas para o céu, e se correrem como eles finais precisarem.
0: Santa Dulce dos Pobres,
1: rogai por nós.
0: Nossa Senhora Aparecida, Rainha e Padroeira do Brasil,
1: rogai por nós que recorremos a vós.
0: Daniela, obrigado pelo carinho, pela companhia. Deus abençoe você, o Luiz Ricardo aí de Ponta Grossa. E um grande abraço, bom final de semana.
1: Obrigado para vocês também, que Nossa Senhora ilumine a vida de vocês. Obrigado pelo carinho, tá?
0: Eu que agradeço.
1: E sempre quando puder rezar, sempre pode contar comigo. Eu rezo, sim.
0: Fico muito feliz. Até a próxima, se Deus quiser.
1: Amém. A nós todos. É, tchau, tchau.
0: Infinitas graças vos damos, soberana rainha, pelos benefícios que todos os dias recebemos de vossas mãos liberais. Dignai-vos agora e para sempre tomar-nos debaixo de vosso poderoso amparo, e para mais vos alegrar, vos saudamos com uma salve rainha. Salve rainha, mãe de misericórdia, vida, doçura e esperança nossa salve. A vós bradamos os degredados filhos de Eva, a vós suspiramos, gemendo e chorando neste vale de lágrimas. Eia, pois, advogada nossa, esses vossos olhos misericordiosos a nós volvei. E depois deste desterro, mostrai-nos Jesus, bendito fruto do vosso ventre. Ó clemente, ó piedosa, ó doce sempre Virgem Maria. Rogai por nós, Santa Mãe de Deus, para que sejamos dignos das promessas de Cristo, assim seja. Amém. Meu querido irmão, minha querida irmã, você que rezou o Santo Terço conosco, você que nos escuta agora da sua casa, do seu trabalho, do carro ou de onde estiver, queremos te acolher neste momento tão especial de fé e de entrega. Chegou a hora de nos colocarmos sob o olhar amoroso de Maria, a Mãe Aparecida. Ofereçamos a ela nossa vida, nossas alegrias e dificuldades, as pessoas que amamos e também aquelas que mais precisam de oração. Com um coração cheio de confiança, vamos juntos fazer a nossa consagração.
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0: Ó Maria Santíssima, pelos méritos de nosso Senhor Jesus Cristo, em vossa querida imagem de Aparecida, espalhais inúmeros benefícios sobre todo o Brasil. Eu, embora indigno de pertencer ao número de vossos filhos e filhas, mas cheio do desejo de participar dos benefícios de vossa misericórdia, prostrado a vossos pés, consagro-vos o meu entendimento, para que sempre pense no amor que mereceis. Consagro-vos a minha língua, para que sempre vos louve e propague a vossa devoção. Consagro-vos o meu coração, para que depois de Deus, vos ame sobre todas as coisas. Recebei-me, ó Rainha incomparável, vós que o Cristo crucificado deu-nos por mãe, no ditoso número de vossos filhos e filhas. Acolhei-me debaixo de vossa proteção, socorrei-me em todas as minhas necessidades espirituais e temporais, sobretudo na hora de minha morte. Abençoai-me, ó celestial cooperadora, e com vossa poderosa intercessão, fortalecei-me em minha fraqueza, a fim de que, servindo-vos fielmente nesta vida, possa louvar-vos, amar-vos e dar-vos graças no céu por toda a eternidade. Assim seja. Amém. Entregamos todas as nossas intenções ao coração materno de Maria, confiantes na sua intercessão. E a paz de Cristo, alcançada por esta oração, permaneça em nossos lares e em nossos corações. Em nome do Pai, do Filho e do Espírito Santo. Amém. E chegamos ao final de mais um momento especial aqui com a Mãe Aparecida. Foi uma alegria enorme ter você conosco em oração, partilha e fé. Agradeço de coração a sua sintonia. por cada prece rezada e por essa corrente de devoção que une tantos corações espalhados pelo Brasil e pelo mundo. Seguimos confiantes sob o olhar amoroso de Nossa Senhora Aparecida. Intercede por cada um de nós diante do seu Filho Jesus. E o seu dia de amanhã, domingo, sua noite, seja incrível e especial. Eu sou Zé Antônio, trabalho com a produção de Marcos Thiago, a coordenação da Paula Castro e a direção do Padre Vanderlei Souza, missionário redentorista. Nosso convidado especial é sempre, sempre você de casa. O nosso Santo Terço finalizou, mas a nossa missão continua com a Mãe Aparecida, aqui pela Rede Aparecida de Rádio. Um rápido intervalo e eu já volto.
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0: 11:02, horário de Brasília. Boa noite. 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
8: Nossa Senhora da Consolação. A devoção a Nossa Senhora da Consolação remonta a séculos de história, se enraizando na rica tradição católica e na profunda devoção mariana que permeia a fé dos fiéis ao redor do mundo. Este título mariano evoca a imagem de Maria como uma fonte de conforto e consolação para os que sofrem. Uma mãe celestial que acolhe e conforta seus filhos em momentos de tribulação. A devoção à Nossa Senhora da Consolação tem suas origens em uma época em que a fé cristã florescia, mas os desafios eram abundantes. Na Idade Média, a Europa viu conflitos, epidemias e diversas formas de adversidades que afligiam a população. Foi nesse contexto de inquietação e necessidade espiritual que a devoção a Maria, a mãe de Jesus, cresceu exponencialmente. A crença na intercessão de Maria como mediadora entre os fiéis e seu filho Jesus se tornou uma âncora de esperança para muitos. Em meio às dificuldades da vida, os devotos buscavam conforto e proteção nos braços maternais de Maria, a venerando sob diversos títulos que refletiam suas qualidades e atributos. Piedosa tradição narra que, estando Santa Mônica muito desolada com a morte de seu marido e com os descaminhos de seu filho Agostinho, eis que lhe aparece a Virgem Maria, vestida de negro e trazendo uma correia. Lhe mandou que se vestisse desta maneira e lhe entregou a correia, garantindo a conversão de seu filho. Ele e seus companheiros deveriam se vestir assim, em memória da paixão de Jesus, e usar a correia em homenagem a ela. Bem mais tarde, surgiram na ordem agostiniana as confrarias de Nossa Senhora da Consolação, e correia e de Santa Mônica e Santo Agostinho. Unidas em 1575, numa grande arquiconfraria. No Brasil, a devoção começou a ser divulgada com a chegada dos agostinianos em 1899. O título de Maria como Nossa Senhora da Consolação e Correia lembra ao católico a presença da Mãe de Jesus na vida da Igreja, trazendo alegria, paz e esperança a todos que necessitam de consolo, com carinho especial aos pobres, aflitos, doentes e marginalizados. Ela recorda a missão de seu filho, que foi sensível à dor e ao sofrimento, e que veio ao mundo para libertar o ser humano de toda espécie de mal, do pecado. Ao trazer nos braços o menino Jesus, Maria apresenta a única consolação que salva realmente o mundo, o Príncipe da Paz, o Cristo, Filho de Deus e Libertador, a luz do alto que vem iluminar a humanidade, oferecendo um novo caminho de solidariedade e de fraternidade. Nossa Senhora da Consolação, um ícone reverenciado pelos fiéis, é atribuído à habilidade de São Lucas, o evangelista. Ao longo dos séculos, essa imagem enfrentou tempos tumultuosos, suportando conflitos e desafios. Hoje, ela repousa protegida no Santuário de Nossa Senhora da Consolata, em Turim, Itália, onde Consolata ecoa como consoladora ou consolação no dialeto piemontês. Enraizado na arte bizantina, o ícone transcende sua forma física, carregando simbolismos teológicos profundos. Suas nuances convidam à contemplação, oferecendo consolo e crescimento espiritual aos devotos. Nossa Senhora da Consolação, rogai por nós.
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9: Deixa eu mandar um grande abraço para minha amiga Lúcia Roriz, lá de Muriaé, Minas Gerais. Ô Lúcia, tudo bem, minha querida? Um beijo grande no seu coração. Tá demais, hein? Tá demais de lindo o seu quintal, as borboletas. Que Deus abençoe você, minha amiga. Mandar um grande abraço também para Cláudia, completando hoje 54 anos. Parabéns, Cláudia. Muita paz, saúde. Que Deus abençoe você, viu, minha amiga? Que seja um ciclo maravilhoso na sua vida. Amor que cura. Padre Antônio.

0: Mulheres Traiçoeiras, Padre Marcelo Rossi, participação do Belo. Deixa eu mandar um grande abraço aqui pro Ângelo e pra Nilza de Taubaté, pra minha amiga Val Souza, lá de Jacobina, na Bahia. Tá comigo até a meia-noite. Um beijo grande no seu coração, Val. Obrigado pelo carinho, pela companhia. A Iracema também tá por aqui comigo. Um beijo grande no coração, Iracema. Mandar um grande abraço também pra minha amiga Lucelena, lá de São Sebastião do Paraíso, Minas Gerais. Que Deus abençoe você, minha amiga. Um grande abraço. Um rápido intervalo e eu já volto.
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11: 11:21, horário de Brasília. Boa noite.
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13: Olá, queridos ouvintes. Você que está aqui ligadinho na programação da Rádio Aparecida, obrigado pela sua sintonia. Eu sou o irmão Joaquim, missionário redentorista, e trabalho na coordenação das obras sociais redentorista da província Nossa Senhora Aparecida. Província que é formada pelos estados de São Paulo, Minas Gerais, Rio de Janeiro, Espírito Santo e também Bahia. E está começando aqui pela programação da Rádio Aparecida o nosso quadro Seguindo o Redentor. Hoje vamos ouvir mais um depoimento de um assistido do CAS São Geraldo, centro de assistência este, que é localizado na cidade de Potim, no interior aqui de São Paulo. O CAS São Geraldo foi inaugurado em 17 de dezembro de 2007 e em agosto de 2012 ganhou um espaço maior que possibilitou a ampliação dos atendimentos. Atualmente, a unidade atende, em média, 580 pessoas por mês, com a participação de grupos. E quais são esses grupos? Psicossociais e também reuniões socioeducativas, além de diversas oficinas que lá são desenvolvidas e ofertadas à comunidade. Entre elas, o artesanato, a atividade física, a dança, música, artes, e entre outras. E tudo acontece com um olhar de uma equipe formada por educadores sociais, psicólogos, assistentes sociais, nutricionista, que oferece todo esse corpo de educadores sociais, oferece um acolhimento individualizado e também humanizado. Assim desenvolve os programas sociais lá no CAS São Geraldo. Olha só, o programa SEMEAR, que atende um público de 6 a 15 anos. O programa Adolescente Conectado, este designado para os adolescentes de 15 a 17 anos. Temos ainda o programa Inclusão Jovem, para os de 18 a 29 anos. Temos também o SOS Família, para os adultos de 30 a 59 anos. E por fim, o programa Vida Ativa, para as pessoas de 60 anos ou mais. E eu quero convidar você agora a conhecer a história do usuário do programa Adolescente Conectado. É o Eduardo Antônio Campos Galvão, de 15 anos.
0: Eu participo há 3 anos do CAS e minha mãe ficou sabendo e queria vir aqui no CAS saber mais informações sobre o CAS. Aí ela veio e matriculou eu e meu irmão. Eu participo das oficinas de informática, apoio pedagógico, música e atividade física. Eu me identifico mais com o apoio pedagógico, porque ele ensina a gente a ficar preparado para o mercado de trabalho, ensina a gente a ficar menos nervoso. Nessa oficina eu aprendo a trabalhar em grupo, como me preparar para o mercado de trabalho e a planejar meu futuro. Fazer parte do CAIS para mim é sentir acolhido, porque eu tô perto dos meus amigos, tem várias atividades legais para mim fazer, tem comida boa também. Eu me sinto bem aqui dentro.
13: Eduardo, obrigado pela sua participação.

0: entupidos, não só no CAS São Geraldo, mas nos 13 centros espalhados no território da província Nossa Senhora Aparecida. Acesse nosso Instagram, @casobrassociaisredentoristas, também o nosso Facebook e o portal A12. Acesse lá a12.com/cas. Até a próxima semana.
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3: O vestido de festa. Evangelho de São Mateus 22:11. O rei convidou muitos para o banquete, mas não quiseram vir. Depois, mandou chamar todo mundo indistintamente e encheu-se a sala. Quando o rei entrou para cumprimentar os convidados, encontrou um homem que não estava usando os trajes de festa, como ele mesmo mandara fornecer aos convidados. Diante disso, o monarca perguntou: amigo, por que entrou sem a roupa de festa? O homem não soube responder. O rei, então, ordenou a seus empregados: peguem este homem e amarrem-no de pés e mãos e o atirem na escuridão. Ali, ele terá lágrimas de desespero. A semelhança dessa parábola do banquete, muitos são os convidados a participar do reino de Deus, mas nem todos aceitarão o convite. Jesus focalizou o homem sem a roupa de festa. Na entrada do reino, no batismo, Deus vestiu nossa alma com um vestido de festa, a graça santificante que é a participação na vida divina. Nascemos então de uma vida que vem do alto, presente de Deus. Fomos revestidos de Deus. O querer divino se apossou do nosso querer. Intimamente, Deus invadiu o nosso ser para, como força poderosa, nos levar a livremente só querer o bem. Este é o vestido de festa. O Espírito Santo em nosso íntimo para nos ajudar. Entramos em relação misteriosa de amor com Deus. Deus fica sendo como que uma fonte de vida em nós para só querermos o que Deus quer. A união com Deus se faz pelo querer, na aceitação da santíssima vontade de Deus em coisas pequeninas e nas coisas grandes. A vontade de Deus é o nosso vestido de festa. Só com essa indumentária poderemos comer o pão da vida e permanecer no banquete celeste.
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6: O empenho pastoral não pode se tornar uma simples prestação de serviços, senão acaba por transmitir cansaço e frustração. É muito necessário a prática da adoração, um pouco esquecida nesses

0: século dramático. O cristão, sobretudo, o religioso, é alguém capaz de adorar, adorar em silêncio.
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2: 11:33, horário de Brasília.
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4: Hoje podemos afirmar o tema significativo: Jesus conhece o coração dos fariseus. É claro que Jesus conhecia o coração dos seus adversários, fariseus, mestres da lei, razão pela qual Jesus usava esta linguagem simples, pedagógica e misteriosa das parábolas. Com uso de imagens e da própria natureza em suas parábolas, Jesus levava a mensagem do anúncio do reino às pessoas simples e de coração aberto, e questionava o comportamento ideológico dos fariseus. Todo agricultor sabe que há necessidade de preparar o terreno com carinho, se servindo da tecnologia agrícola moderna, para que a terra, ao colher a semente, possa nascer, crescer, desenvolver-se, produzir e colher os frutos daquela semente que foi semeada. Mesmo assim, deve estar atento às pragas que aparecem no processo da plantação e do crescimento da semente, que pode destruir e até frustrar a colheita, trigo e o joio. Esta é a parábola. Quando sememos a palavra de Deus e o projeto do reino de Jesus, encontramos corações de pessoas cuja semente poderá morrer, não germinar e nem produzir frutos, se o coração que a acolhe não representar aquela terra boa. A todos Deus dá a graça necessária para ser terra boa, mas podemos resistir ao seu amor. Ao semear a palavra de Deus como semente de vida e transformação, ao cair no coração daquela pessoa cuja vida está cheia de outros valores que o mundo lhes impõe, aí não haverá espaço para Deus, porque não é acolhida. Se ela cair naquele coração aberto e acolhedor, ela até vai encontrar espaço. Mas, diante das primeiras exigências e dificuldades, há o desânimo. Aquele coração está sem um fundamento de fé, com raízes profundas. E se a semente cair naquele coração repleto de preocupações, cheio de agenda, compromissos, que se misturam com seus valores pessoais e sociais, a semente será sufocada, sem poder respirar. Quando a semente cai em uma terra boa e preparada, que é aquele coração bondoso, acolhedor e cheio de vida para si e para as pessoas, ela irá nascer e produzirá muitos frutos. Será a mediação do amor de Deus para o nosso mundo. A palavra de Deus deve nos transformar e fazer da nossa vida a presença do amor e da misericórdia de Deus. É preciso ser sempre uma boa semente.
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1: Querido ouvinte da Rádio Aparecida, Rede Aparecida de Comunicação, mais uma vez venho até você para refletir sobre o chamado de Deus. Hoje refletindo o tema vocação, trilhando os caminhos do Senhor. O versículo da segunda carta de Pedro, primeiro capítulo 10, fala sobre o chamado para o cristão, exortando a se esforçar para tornar o seu chamado em um chamado firme e convicto, que mesmo em meio às dificuldades, não abandonarão o convite de Jesus, o convite de Deus. Abandonar-se para assumir o projeto de Deus é missão de todos nós, assim como foi a prisão de Pedro. As vocações, seja matrimonial, religiosa, sacerdotal ou leiga missionária em nossa igreja, são para continuar a obra redentora de Jesus Cristo. Assim como os discípulos foram chamados por Jesus em meio à rotina diária, Deus continua a nos chamar no nosso dia a dia, na comunidade, no trabalho, etc. É preciso estar atento em meio aos ruídos e distrações deste mundo para ouvir e atender a esse convite. A tarefa de ser pescador por meio do anúncio do Evangelho exige desprendimento e entrega total. Seguir a Cristo é comprometer-se com o novo, com o desconhecido, amparado pela força do amor redentor. Que todos nós possamos rezar cada vez mais pedindo o Senhor da messe que envie boas e santas vocações. A experiência vocacional é sempre fruto de uma atração, uma sensibilidade, às vezes uma curiosidade. Como nos mostra o Evangelho, os apóstolos se aproximaram de Jesus atraídos pelo seu testemunho e suas palavras. E lhe perguntam: Mestre, onde moras? Eles foram e com ele permaneceram. De fato, a vocação é um chamado, é uma graça. Vai além de nossas necessidades e possibilidades. É o Espírito que a inspira e a faz nascer e crescer. A iniciativa é divina, mediática pela realidade e a Igreja. Trata-se de uma constante nas vocações bíblicas. E o mesmo Jesus nos diz: não fostes vós que me escolhestes, fui eu que vos escolhi e vos designei para dar desfruto e para que o vosso fruto permaneça. É preciso rezar e trabalhar, acolher e discernir, acompanhar, formar e fazer frutificar qualquer que seja a vocação em nossa igreja, em nossas comunidades. A vocação é um caminho de maturação de fé, em um diálogo com Deus que dura a vida toda. Uma sólida personalização da fé, fundamentada no encontro pessoal com Jesus Cristo, na comunidade eclesial, é uma consistente vida interior sustentada pela oração, são condições essenciais para que uma proposta e projeto de seguimento do Senhor se realize, como no encontro de Jesus com o jovem rico, como podemos ver lá no livro de Mateus, capítulo 19, versículo 16 a 26. Não é suficiente viver honestamente, cumprir a lei, mas é preciso acolher o misterioso convite que transforma toda a existência, o deixar tudo pelo reino de Deus. A experiência vocacional, ela é pessoal para cada um de nós. Deus tem um projeto para cada um, e disso devemos ter consciência. No grande dom da vida, todos somos chamados pelo batismo a ser santos e trilhar o caminho de santidade. A nós cabe contribuir para que as mesmas acolham o seu chamado, discernam sua vocação, sejam para uma vida plenamente cristã no mundo secular, na vocação familiar e nos vários serviços e ministérios da comunidade. Seja também uma forma de consagração religiosa, seja nos ministérios ordenados, na vida social e eclesial. É preciso chamar, convidar, propor um caminho vocacional. Não é suficiente falar genericamente, mas apresentar aos adolescentes, jovens e adultos uma proposta concreta e dizer como Jesus: vinde e vede e segue-me. Importante, um convite explícito e o acompanhamento espiritual capaz de um diálogo profundo e decisivo que contribua para a compreensão do chamado, indicando os passos e as condições para ouvir o apelo do Senhor, seu projeto de amor. Rezemos sempre pelas vocações e façamos da vivência de nossa própria vocação um verdadeiro caminho espiritual. Então vamos rezar a oração vocacional, pedindo ao Senhor que envie mais boas e santas vocações para a nossa igreja. Jesus, Mestre Divino, que chamaste os apóstolos a vos seguirem, continuai a passar pelas nossas famílias, pelas nossas escolas. Dai coragem, Senhor, às pessoas convidadas. Dai força para que vos sejam fiéis como apóstolos leigos, como diáconos, padres e bispos, como religiosos e religiosas, como missionários e missionárias, para o bem do povo de Deus e de toda a humanidade. Assim seja.
0: Amém. 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
26: 11:50, horário de Brasília, boa noite.
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27: Rezar o Pai Nosso tão frequentemente, talvez nos tenhamos mecanizado em sua recitação. Detenhamo-nos agora brevemente em sua meditação. Pai, sois vós quem quer que vos chamemos assim, e quereis que assim vos chamemos, porque o sois verdadeiramente. Nosso. Então, todos somos irmãos. Devemos querer-nos como irmãos, ajudar-nos e tratar-nos como irmãos.
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26: Gente, vou ficando por aqui. Muito obrigado pelo seu carinho, pela sua companhia. Eu volto no próximo domingo.

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2: Jovem, Deus continua chamando hoje e precisa de jovens dispostos a dar seu sim a esse convite. As Irmãs Oblatas do Santíssimo Redentor são enviadas a anunciar a boa nova junto às mulheres em situação de prostituição, compartilhando com elas o amor misericordioso de Jesus. Se esta proposta inquieta seu coração, entre em contato. 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
7: Olá, bom dia com a Mãe Aparecida, rede Aparecida de Rádio. Obrigado a você, meu irmão, obrigado a você, minha irmã, que a partir de agora nos faz companhia, isso mesmo, a vocês que nos fazem companhia nesta madrugada, mais uma, com a graça de Deus, com as bênçãos do Senhor Jesus, a proteção e a intercessão de nossa mãezinha querida, a Senhora Aparecida. A produção é de Marcos Tiago, Paula Castro na coordenação, na direção Padre Vanderlei Souza, missionário redentorista. Obrigado a você que nos acolhe, a você que reza conosco, louvando e agradecendo a Deus por mais um dia na sua vida, pedindo sempre, sempre a proteção de nossa mãe, a Senhora Aparecida. Hoje, nós já estamos vivendo o dia 20, isso mesmo, dia 20 de setembro de 2026, Domingão da Graça de Deus, domingo dia do Senhor, 25º domingo do tempo comum. E você, meu irmão, minha irmã, vamos juntos nesta caminhada de fé, de amor, paz e esperança. E quem está chegando para começarmos bem o nosso dia é o padre William Betônio, missionário redentorista, que traz para gente esse momento de evangelização, esse momento de reflexão, como os ponteiros apontam para o infinito.
8: Concebeu do Espírito Santo. Ave Maria, cheia de graça, o Senhor é convosco. Bendita sois vós entre as mulheres, e bendito é o fruto do vosso ventre, Jesus. Santa Maria, Mãe de Deus, rogai por nós, pecadores, agora e na hora da nossa morte. Amém. Rogai por nós, Santa Mãe de Deus, para que sejamos dignos das promessas de Cristo. Oremos, infundir, Senhor, vos rogamos a vossa graça em nossos corações, para que nós que conhecemos pela anunciação do anjo a encarnação de Jesus Cristo, vosso Filho, cheguemos por sua paixão e morte de cruz à glória da ressurreição. Pelo mesmo Cristo nosso Senhor. Amém.
9: Olá, queridos ouvintes da Rádio Aparecida, da Rede Aparecida de Rádios. Eu sou o padre William Betônio, missionário redentorista, e que satisfação fazer companhia a você neste momento em que os ponteiros apontam para o infinito. Obrigado pela sua audiência, pela sua atenção neste momento. Vamos refletir um pouquinho sobre a liturgia do 25º domingo do tempo comum. É uma reflexão pessoal e eu trago aqui e compartilho com você agora, que nos acompanha através da Rádio Aparecida, da Rede Aparecida de Rádios e dos demais dispositivos por onde você consegue escutar a Rádio Aparecida. Nós, neste 25º domingo, temos o evangelista Mateus. O Evangelho de Mateus tem uma ligação muito grande com o evangelho da semana passada, que falava a respeito do perdão, se deveria perdoar até 7 vezes, e Jesus diz que não até 7, mas 70 vezes 7. E aqui vem dizer, né, que é a base desse perdão, ou encarar a vida com este perdão, faz com que a gente tenha um coração mais aberto para compreender o reino de Deus no meio de nós. E é necessário que a gente tenha esse coração aberto, dilatado, que o perdão possa fazer o efeito necessário de transformação na vida, porque só assim a gente vai conseguir enxergar aquilo que Jesus tenta contar na parábola. Ele conta, ele fala, mas a compreensão não foi possível para todas as pessoas, pois nem todos tinham este coração aberto o suficiente para compreender. E não é fácil compreendermos, porque a gente precisa ter, além da visão humana, da visão prática, porque muitas vezes nós podemos até dizer que Jesus, nesse evangelho, ele pode ser até um pouco injusto, mas é por isso que nós precisamos compreender sobre essa ótica e a luz do perdão e da misericórdia. Jesus conta a parábola daquele dono, né, de um grande campo, de uma grande vinha, que sai para contratar os trabalhadores. Contrata a gente logo de manhã, contrata a gente na metade do dia, contrata a gente no período da tarde, contrata pessoas até na última hora de trabalho. Ele passa contratando as pessoas para a sua vinha. E ao final, ao fazer o pagamento, ele começa a fazer o pagamento por aqueles que trabalharam por último, ou seja, que trabalharam apenas uma hora, e até chegar naqueles que trabalharam o dia todo. Estes, ao verem que o patrão havia pago aquilo que havia combinado com eles pela manhã, pensaram, né? Ah, o patrão vai pagar muito mais pra gente, porque esses daí trabalharam só uma hora e estão recebendo aquilo que foi prometido pra gente. E grande foi a surpresa ao receberem a mesma quantia. A misericórdia de Deus e esse amor de Deus distribuído, ele pode ser até visto pelos olhos humanos como uma certa injustiça, como esse patrão fez o pagamento para cada grupo conforme havia lhe prometido. No entanto, é aqui que nós temos que entender. E aquilo que foi falado no Evangelho no final da semana passada, né? A quem muito mostrou amor, muito foi perdoado. A quem pouco mostrou amor, pouco foi perdoado. Aqui nós conseguimos entender de fato que a palavra, a missão de Cristo em anunciar o reino de Deus neste mundo é um reino que é para todas as pessoas, conforme a necessidade de cada um. Somos distintos, somos diferentes, temos necessidades diferentes, mas o Senhor compreende e sabe o que cada um de nós necessita. E talvez o que eu necessito não é o mesmo que você necessite. Cada um de nós temos uma necessidade e Deus nos dá aquilo que é necessário na hora certa, na hora exata. Não temos que questionar a Deus. Quem nos fala isso é Isaías. O próprio profeta Isaías diz: meus pensamentos não são como os vossos pensamentos. Os meus caminhos não são como os vossos caminhos, diz o Senhor. A nossa cabeça, a nossa lógica, a nossa forma de pensar é completamente diferente da de Deus, que ama e olha e vê o ser humano por completo, por inteiro, e não apenas em partes, assim como nós vemos, e de maneira limitada. E Paulo conclui na sua carta aos Filipenses que, independente do que vivamos, da vida, da morte, daquilo que nos aguarda, Cristo será glorificado em nós. Ou seja, independente da parte que me cabe, se eu compreendo e recebo e acolho como Cristo em mim, esta é a melhor parte. Não importa aquilo que venha, mas eu faço parte dessa realidade de Cristo que é glorificado no meu corpo, na minha vida, em tudo aquilo que faço, em tudo aquilo que realizo. Por hoje vamos ficando por aqui. Agradeço a sua audiência. Voltamos na próxima semana, se Deus quiser. Um grande abraço. Fique com Deus e com as bênçãos da Mãe Aparecida.
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7: E o nosso momento é de oração. Senhor Deus, ensina-nos a usar com sabedoria os dons, os bens e as oportunidades que colocaste em nossas mãos. Livra-nos do egoísmo e da busca desenfreada pelas riquezas. Que jamais coloquemos o dinheiro acima das pessoas, nem os interesses pessoais acima do bem comum. Dá-nos um coração generoso, capaz de partilhar e de cuidar daqueles que mais precisam. Senhor, ajuda-nos a compreender que tudo que temos é dom e responsabilidade. Que sejamos fiéis nas pequenas coisas e dignos da confiança que tu depositas em nós. Amém.
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2: Salmo 144. O Senhor está perto da pessoa que o invoca.
3: O Senhor está perto da pessoa que o invoca.
2: Todos os dias haverei de bendizer-vos. Hei de louvar-vos o vosso nome para sempre. Grande é o Senhor e muito digno de louvores, e ninguém pode medir sua grandeza.
3: O Senhor está perto da pessoa que o invoca.
2: Misericórdia e piedade é o Senhor. Ele é o amor, é paciência, é compaixão. O Senhor é muito bom para com todos. Sua ternura abraça toda a criatura.
3: O Senhor está perto da pessoa que o invoca.
2: É justo o Senhor em seus caminhos. É santo em toda a obra que ele faz. Ele está perto da pessoa que o invoca, de todo aquele que o invoca lealmente. O Senhor está perto da pessoa que o invoca.
3: O Senhor está perto da pessoa que o invoca.

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2: A Páscoa de Jesus se manifesta em cada um de nós, nas pessoas, nas comunidades que dão testemunho de misericórdia, reconciliação e paz. Nesta oração lembro de maneira especial os aniversariantes de hoje, a Rosana de Sorocaba. Iniciemos esta oração invocando a Santíssima Trindade. Em nome do Pai, do Filho e do Espírito Santo. Amém. Senhor nosso Deus, nosso Pai, nós cremos em vós, nós esperamos em vós, nós vos amamos, nós vos agradecemos este dia e vos damos graças porque estamos com vida. Oferecemos este dia ao Senhor com todas as nossas alegrias e sofrimentos, com todos os nossos trabalhos e divertimentos. Guardai-nos do pecado e fazei de nós instrumentos de vossa paz e do vosso amor. Ajudai-nos a observar vossos santos mandamentos. Amém. Domingo, dia 20 de setembro. O trecho do Evangelho de hoje é escrito por Mateus, capítulo 20, versículos de 1 a 16. Anúncio do Evangelho de Jesus Cristo segundo Mateus. Naquele tempo, Jesus contou esta parábola a seus discípulos. O reino dos céus é como a história do patrão que saiu de madrugada para contratar trabalhadores para sua vinha. Combinou com os trabalhadores uma moeda de prata por dia e os mandou para a vinha. Às 9 horas da manhã, o patrão saiu de novo, viu outros que estavam na praça, desocupados, e lhes disse: Ide também vós para minha vinha, e eu vos pagarei o que for justo. E eles foram. O patrão saiu de novo ao meio-dia e às 3 horas da tarde e fez a mesma coisa. Saindo outra vez pelas 5 horas da tarde, encontrou outros que estavam na praça e lhes disse: Por que estáis aí o dia inteiro desocupados? Eles responderam: Porque ninguém nos contratou. O patrão lhes disse: Ide vós também para a minha vinha. Quando chegou a tarde, o patrão disse ao administrador: Chama os trabalhadores e paga-lhes uma diária a todos, começando pelos últimos até os primeiros. Vieram os que tinham sido contratados às 5 horas da tarde, e cada um recebeu uma moeda de prata. Em seguida vieram os que foram contratados primeiro, e pensavam que iam receber mais. Porém, cada um deles também recebeu uma moeda de prata. Ao receberem o pagamento, começaram a resmungar contra o patrão: Esses últimos trabalharam 1 hora só, e tu os igualaste a nós que suportamos o cansaço e o calor o dia inteiro. Então o patrão disse a um deles: Amigo, eu não fui injusto contigo. Não combinamos 1 moeda de prata? Toma o que é teu e volta para casa. Eu quero dar a este que foi contratado por último o mesmo que dei a ti. Por acaso não tenho o direito de fazer o que quero com aquilo que me pertence? Ou estás com inveja porque estou sendo bom? Assim os últimos serão os primeiros, e os primeiros serão os últimos. Palavra da salvação. A parábola compara o reino a um proprietário que vai em busca de trabalhadores para sua vinha. Revela uma triste realidade do tempo em que o evangelho foi redigido, e que é tema muito atual: o desemprego. O narrador insiste sobre a justiça. Para Jesus, justo é o que é necessário para uma pessoa suprir sua necessidade básica do dia a dia. O patrão, porque é bom, vê a necessidade do outro e lhe paga o que é necessário para viver o dia. Se no reino existirem primeiros e últimos, os primeiros serão aqueles que a sociedade considera como últimos. O interesse das autoridades e das lideranças deve começar sempre pelos últimos, pelos mais necessitados. Assim como o capataz começou o pagamento pelos últimos. A parábola nos revela que os primeiros a receber a revelação foram os judeus, mas nem sempre estavam dispostos a abrir a porta também aos que chegaram depois, os pagãos. Peçamos hoje especialmente a bênção de Deus para as famílias. A família é a principal responsável pela formação da consciência humana e cristã de uma pessoa. A família é a célula principal da sociedade e atualmente vemos um grande sofrimento de tantas famílias que passam por dificuldades em seus relacionamentos. Reúna sua família e peçamos juntos a Deus a sua bênção. Oremos. Deus de misericórdia, Criador e Reparador do vosso povo, que fizestes da família humana, constituída pela aliança nupcial, o sacramento de Cristo e da Igreja, derramai a abundância das vossas bênçãos sobre esta família reunida neste momento, para que aqueles que nela vivem unidos pelo amor sejam fervorosos no espírito, assíduos na oração, solícitos uns pelos outros, atentos às necessidades de todos, e deem testemunho da fé pela palavra e pelo exemplo. Por nosso Senhor Jesus Cristo. Amém. Que Deus Todo-Poderoso vos livre sempre de toda a adversidade e derrame sobre você as suas bênçãos. O Senhor esteja convosco, Ele está no meio de nós. Pela intercessão do apóstolo São Marcos, desça sobre você, sobre a sua família e intenções, a bênção do Deus Todo-Poderoso, Pai, Filho e Espírito Santo. Amém. O abraço de hoje vai para a professora Regina e o Pascoal de Campinas, para o Zé Madonna de Piracicaba, para o Donizete de Campinas. Um abraço para o Ronaldo de Piracicaba, a Dona Helena de São Paulo e a Daniela de Piracicaba. Sou o padre Edmilson Moraes, salesiano de Dom Bosco, e moro em Campinas, no estado de São Paulo, no Colégio Liceu Salesiano Nossa Senhora Auxiliadora. Que Deus e Nossa Senhora, sua mãe e nossa, continue caminhando com você hoje. Abraço. Até mais.
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perspassada por uma ideia. O verbo se faz carne. Necessita de um ventre. Deus procura uma mulher e a torna mãe.

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10: 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Obrigado a você, meu irmão, que está rezando conosco na sua casa, no seu trabalho, na estrada, louvando e agradecendo a Deus por mais um dia na sua vida. 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
11: Olá para você que acompanha a programação da Rede Aparecida de Rádio e emissoras parceiras. Vamos saber o que foi destaque na Igreja Católica nesta semana. O Santuário Nacional de Aparecida concluiu oficialmente no último sábado o grandioso projeto da Jornada Bíblica com a inauguração da fachada oeste da Basílica. O administrador ecônomo do santuário, padre Fábio Evaristo, afirmou que o local se torna um santuário da palavra com a conclusão deste projeto.
12: A conclusão deste projeto de revestimento das fachadas do santuário acontece justamente neste mês da Bíblia, mês da palavra de Deus. E o santuário torna-se assim um santuário da palavra, com as fachadas revestidas com cenas da Bíblia, torna-se assim um material evangelizador, a arte sacra evangelizadora que agora encontramos nas fachadas do santuário, vai contribuir muito com a missão evangelizadora do santuário. Então estamos muito felizes com a conclusão desse projeto e a gente agora quer levar adiante essa missão evangelizadora. Terminamos as fachadas e agora nós devemos anunciar esta palavra que reveste as fachadas. É esta palavra que vamos anunciar e comunicar aos que visitam o santuário e os que estão sempre conosco pela Rede Aparecida de Comunicação.
11: E a programação cultural da Festa da Padroeira foi divulgada com a abertura das inscrições também para o tradicional passeio ciclístico. A reportagem de Mário de Paula.
13: A programação cultural da Festa da Padroeira já foi divulgada. Daqui menos de 30 dias iniciamos a novena em preparação à festa de Nossa Senhora Aparecida e, como de costume, várias atividades acontecem durante a novena e festa. Ao meu lado está Aline Costa, ela que é gerente do núcleo de eventos do Santuário Nacional. Aline, conta pra gente o que foi preparado. Temos o tradicional passeio ciclístico, inclusive com inscrições a partir de hoje, já, né? Qual que é o calendário que foi definido dessas principais atividades culturais que envolvem toda a família na devoção à Nossa Senhora?
14: Abrimos as inscrições hoje para o tradicional passeio ciclístico. Eu gosto de ressaltar muito que as inscrições são completamente gratuitas, mas é importante que se faça para que a gente possa ter a organização e a preparação antecipada de quantas pessoas vão estar conosco, porque a gente gosta de preparar, né, esse passeio ciclístico com muito carinho. Vai acontecer no dia 3 de outubro, num sábado, já iniciando o primeiro dia da novena, com a concentração às 8 horas da manhã e saída às 8h30. Faremos o percurso Santuário Nacional até a cidade do Romeiro, contemplando todo o caminho do Rosário, chegando até o Porto Itaguaçu, onde a história começou em 1717.
13: Quem está ouvindo o Jornal Regional, como que faz a inscrição, Aline?
14: É só acessar o nosso portal, a12.com/passeio ciclístico, colocar todas as informações. Para as crianças também precisam estar acompanhadas, né, de um responsável. É para toda a família, para os pais, para as crianças, para os jovens. Venham participar, porque vai ser mais um passeio ciclístico divertido, animado e de um momento de homenagem à Nossa Senhora.
13: Com certeza. E além do passeio ciclístico, durante a novena a gente tem a tradicional carreata pelas principais ruas aqui de Aparecida esse ano novamente, né?
14: Sim, a carreata não pode, né, parar. É um dos momentos, eu digo, mais emocionantes da festa, porque é quando Nossa Senhora Aparecida sai da sua casa e vai ao encontro do povo na cidade de Aparecida. Vai ocorrer no dia 7 de outubro, com concentração às 15h30 no Pátio das Palmeiras, também ali na Tribuna Dom Luiz Lulscheider, com saída às 16 horas, percorrendo as principais vias e bairros da cidade de Aparecida.
13: E claro, para participar da carreata não precisa inscrição, todo mundo é bem-vindo com seu carro ou com sua moto, né?
14: Exatamente, não paga o estacionamento nesse dia, é só dizer: vou participar da carreata, ir para a concentração, enfeitar o seu carro de azul e branco e estar conosco neste momento de alegria e de homenagem à Nossa Senhora.
13: Tá certo, Aline, obrigado pelas informações. Reforçando o site para inscrição do passeio, a12.com/passeio ciclístico, já a partir de hoje essa inscrição. Bora todo mundo fazer e trazer a família para participar desse calendário cultural da Festa da Padroeira. Eu volto com você.
11: A Editora Santuário lançou o e-book da novena e festa, que tem como tema Com Maria em Comunidade, conhecer e praticar a palavra. O e-book é um arquivo digital que permite que você tenha acesso imediato a todos os comentários, cantos e orações, além das preces da novena, como nos explica o irmão Marco Lucas, missionário redentorista e diretor administrativo e comercial da editora.
15: De fato, todos os anos nós aqui da Editora Santuário pensamos em um produto, em um livrinho que facilite também a participação, já que a igreja convida a todos a participarem bem desse momento celebrativo. Em vista, claro, da dificuldade que a gente tem também de enviar esse material, a gente sabe que o Brasil é muito grande, então nós sempre preparamos também a versão do livro impresso em formato digital, que nós chamamos de e-book, que a pessoa pode ter acesso através dos nossos canais, e aí ela adquirindo, ela baixa no computador, no celular, no tablet, no seu aparelho, e ela tem um conteúdo ali de todos os dias da novena, que começa dia 3 de outubro e vai até o dia 11, e a festa então no dia 12. E é bem fácil, sabe? A pessoa entrando no nosso site livrariasantuario.com.br, buscando por e-book da novena Festa da Padroeira 2026, ela vai encontrar lá em formato de livrinho. Quando ela clicar, vai ter as lojas que fazem parte da nossa parceria, e ela vai poder adquirir diretamente com essa loja. E com isso ela vai ter então em mãos, através do formato digital, o livrinho, todo o material, todo o conteúdo para ela, de onde estiver, sendo aqui no Brasil ou fora do Brasil, poder participar bem desse momento tão importante para todos nós que somos católicos, devotos da Mãe Aparecida.
11: Reforçando que o site para baixar o seu e-book é o livrariasantuario.com.br. Damasceno Assis, arcebispo emérito de Aparecida, completou nesta semana 40 anos de sua ordenação episcopal. Ele foi bispo auxiliar de Brasília de 1986 a 2004, quando foi nomeado arcebispo de Aparecida. Seu período à frente da arquidiocese foi de 2004 a 2016. Na Conferência Nacional dos Bispos do Brasil, a CNBB, foi secretário-geral por 2 mandatos e presidente da entidade de 2011 a 2015. Vamos saber o que é destaque também no portal da CNBB. As informações chegam com Luiz Lopes, assessor de imprensa da conferência.
16: É destaque no portal da CNBB é o subsídio Eleições 2026, Democracia, Sinodalidade e Bem Comum, lançado pelo Centro Nacional de Fé e Política Dom Helder Câmara, o CFEP. O material propõe uma série de encontros de reflexão e oração destinados à preparação espiritual, ética e social do povo brasileiro para as eleições deste ano. O secretário executivo do CFEP, Jardel Neves Lopes, partilhou sobre a proposta de oferecer o material aos fiéis católicos.
17: Esse subsídio, ele foi pensado exatamente para ajudar as pessoas a refletir, a conversar e a rezar sobre o processo de participação cidadã, de modo muito especial, nas eleições de 2026. Então, é um subsídio que conjuga o olhar sobre a realidade da qual a política está assentada, conjuga uma reflexão e uma iluminação bíblica e também da doutrina social da igreja sobre a sociedade, sobre a vida das pessoas, sobre aquilo que implica o mundo da política, e também a conversação no espírito, né? Que é um modo de um método, digamos assim, que nos ajuda a dialogar sobre o que impacta a vida e também o que diz respeito à política a partir do evangelho, a partir da doutrina social da igreja, que ajuda a superar algumas barreiras a partir do momento que a gente consegue escutar as pessoas e consegue ouvir as opiniões e discernir conjuntamente.
16: Essas e outras notícias em cnbb.org.br e em nossas redes sociais no @CNBBNacional. De Brasília, Luiz Lopes Júnior, da Assessoria de Comunicação da CNBB, para a Rede Aparecida de Rádio e Signes Brasil.
11: Diante das enchentes que atingem o Vale do Ribeira em São Paulo, o Regional Sul 1 da CNBB convida dioceses, paróquias, comunidades, pastorais e todos os fiéis a se unirem em uma corrente de solidariedade, ajudando as famílias que tiveram suas casas atingidas ou que enfrentam dificuldades nesse momento. Dom Manuel Ferreira do Santo Júnior, bispo da diocese de Registro, falou sobre a situação e convidou todos a apoiarem a campanha.
18: Tivemos de fato uma situação de muita emergência, teve lugares que o rio subiu 12 metros, um pouco mais, e nosso povo ficou bastante sofrido. Muitas casas foram alagadas, muitas famílias acabaram sendo transferidas do espaço onde estavam e perderam praticamente tudo. Então, nós estamos nessa onda de solidariedade, primeiro acolhendo os nossos irmãos dos salões, da igreja e assim por diante, depois ajudando com mantimento, água e produto também de limpeza, tão importante.
11: O Pix para ajudar é o curiarrgt@terra.com.br. E o Papa Leão XIV acolheu milhares de fiéis e peregrinos na Praça São Pedro para a audiência geral desta quarta-feira e alertou sobre os riscos do hábito de entregarmos aos algoritmos decisões que devem ser exclusivamente humanas. Mariângela Jaguraba.
19: Esse risco é de habituar-se a delegar, é de algoritmo.
20: Corre-se o risco de nos habituarmos a delegar aos algoritmos decisões que competem exclusivamente à consciência humana. A contribuição que a comunidade cristã pode oferecer é justamente assegurar que as relações sociais tenham um significado real e uma profundidade pessoal. Para que sejam boas, essas relações devem ser estabelecidas a partir do projeto criador de Deus, que quis que os homens formassem uma só família e se tratassem uns aos outros como irmãos. Nesta perspectiva, a Gaudium et Spes afirma que a diversidade das pessoas e dos povos no mundo não deve ser considerada como um perigo ou uma ameaça, mas como um potencial de enriquecimento e de crescimento. Assim, é necessário abrir-se cada vez mais à lógica da reciprocidade, da partilha e do cuidado. Dos estúdios da Rádio Vaticano, Vatican News, Mariângela Jaguraba.
11: Esses são os destaques da Igreja Católica no Brasil e no mundo. Rafael Oliveira, para a Rede Aparecida de Rádio Signes Brasil.
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0: apresentação dela, Gabi Pedroso.
1: Celebrar e viver os sacramentos. Estamos por demais acostumados a falar em administrar os sacramentos, em receber os sacramentos. A verdadeira compreensão dos sacramentos devia mudar o nosso modo de falar e, consequentemente, a nossa compreensão a respeito deles. Somos chamados a celebrar e viver os sacramentos. Importa tirá-los dos arquivos do nosso inconsciente e transformá-los em fonte de inspiração de vida cristã na ação da caridade. Tirá-los dos baús para ostentá-los como ações simbólicas proféticas da vida e do amor de Deus, que se manifestou à humanidade em Cristo e por Cristo Jesus. Assim, poderemos superar uma compreensão mágica dos sacramentos. Frei Alberto Beckhauser, O Jeito Franciscano de Celebrar, Editora Vozes.
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7: Ouvinte querido, uma saudação de paz e de bênçãos a todos vocês. Que bom a gente caminhar conhecendo melhor o significado profundo da Santa Missa, da Santa Ceia. Conhecendo profundamente a importância do domingo como o dia do Senhor. Conforme estamos vendo, né? E vamos continuar agora com o número 50 sobre a Eucaristia e sobre o domingo, dia do Senhor, proposto pelo Papa João Paulo II. Tempos atrás, queridos ouvintes, recordamos São Justino, lembra dele? É mártir. Viveu no século II, portanto, por volta do ano 100, bem ligado, bem próximos aos apóstolos. E São Justino assim esclarece: no dia do sol, como é chamado, reúnem-se no mesmo lugar os habitantes, quer das cidades, quer dos campos, e leem-se na medida em que o tempo permite da celebração, leem-se ora comentários dos apóstolos, ora leem-se os escritos dos profetas. Dia do sol, domingo, dia da Eucaristia, por excelência. Por que é importante esse dia do sol, esse primeiro dia da semana para nós cristãos? Por que é o dia por excelência? O Papa Francisco diz que somos verdadeiramente agraciados com a importância do domingo. E o Papa Francisco vem nos esclarecendo alguns aspectos da realidade do domingo, do dia do Senhor. Agora vamos saber do Papa São João Paulo II, em sua belíssima carta apostólica Dies Domini, em latim, sobre a santificação do domingo e a Assembleia Eucarística Dominical. É importante esse documento. Falei um pouquinho sobre ele no último encontro, né? Dies Domini, documento do Papa João Paulo II sobre a santificação do domingo e a Assembleia Eucarística Dominical. Assembleia Eucarística, encontro dos irmãos para celebrar a Santa Missa. No número 32, diz o documento sobre o domingo, dia do Senhor. A realidade da vida de igreja.

0: igreja possui. Na Santa Missa, na Eucaristia, o seu lugar fonta, a fonte, a sua fonte de fortalecimento, de onde brota a vida e a salvação. A missa é o centro de tudo. É a celebração lá no Calvário da paixão, morte e ressurreição de Jesus, que nos restaurou, nos tornou verdadeiramente filhos de Deus. Então nós formamos assim, na Eucaristia, nós então formamos uma comunidade que se nutre e onde também brota a vida e a salvação. A Eucaristia nutre verdadeiramente e também plasma, forma, modela, edifica a igreja. Uma vez que há um só pão, nós, embora sendo muitos, formamos um só corpo, porque todos participamos do mesmo pão. Eu comungo o corpo do Senhor, você comunga o corpo e o sangue do Senhor, o outro lá comunga, estamos unidos numa comunhão profunda. Formamos então uma comunidade unida pela celebração da Santa Missa, porque nós comemos e bebemos do corpo e do sangue do Senhor Jesus. Formamos um só corpo, unidos entre nós e unidos em Jesus, porque todos participamos do mesmo pão. Nos diz então a primeira carta do Coríntios, capítulo 10 e 17, nós já refletimos muito sobre isso aqui nos nossos encontros. Por esta ligação vital entre nós no corpo e no sangue do Senhor, unidos no Senhor, com essa ligação vital, recebemos a Santa Comunhão, com os sacramentos do corpo e do sangue do Senhor, o mistério da igreja, a essência da igreja é anunciado, saboreado e vivido de modo supremo na Santa Missa. A Santa Missa é a nossa salvação. É o mistério da entrega de Jesus, da redenção. Jesus nos salva na Eucaristia, porque a Eucaristia é a atualização da paixão, morte e ressurreição de Jesus, e nos restaura a nova aliança, o amor, a fração do pão, o partir do pão. Nessa primeira geração cristã, a igreja então chamava a Santa Missa de a fração do pão. Vamos continuar no próximo encontro? Bonito, né, gente, entender essas coisas para viver. Amém. Até mais. Tchau.
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2: Padre Reginaldo Carreira participa conosco.
3: Jesus compreendeu tanto a ousadia e a coragem costumeira de Pedro que manteve nele sua confiança e o colocou como chefe da sua igreja. Jesus precisava e precisa de homens e mulheres que falem a verdade e com verdade, e que falem o que é preciso. É claro que com o tempo, Pedro aprendeu com Jesus que deveria falar com mais cuidado, submetendo seu impulso ao domínio e discernimento do Espírito Santo. Mas também aprendeu que anunciar, denunciar, criticar com fundamento, fazer algo mais do que apenas falar ou reivindicar, assumir nossas posições diante dos assuntos e circunstâncias em que somos confrontados, era sua missão como cristão e fundamento da igreja. Nossa igreja se fortalece, evangeliza e atua em nossa sociedade porque tivemos e temos Pedros, Franciscos, Claras, Teresas, que acreditaram, mesmo diante de tantos motivos e realidades contrárias, no aparentemente utópico ideal do reino de Deus. E sabiam que para isso precisavam saber calar e ouvir o Mestre, mas também saber falar e se comunicar.

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2: A paz de nosso Senhor Jesus Cristo esteja com você, meu irmão e minha irmã. Hoje, dia 20 de setembro, a igreja celebra a memória dos santos André Quinta Egon, presbítero, Paulo Chong, leigo, e companheiros mártires. A igreja coreana tem talvez uma característica única no mundo católico. Foi fundada e estabelecida apenas por leigos. Surgiu no início do ano 1600, a partir dos contatos anuais das delegações coreanas que visitavam Pequim, na China, nação que sempre foi uma referência para a troca de cultura. Ali, os coreanos tomaram conhecimento do cristianismo. Em pouco tempo, a comunidade cresceu, possuindo milhares de fiéis. Porém, começaram a sofrer perseguições por parte dos governantes e poderosos, inimigos da liberdade, da justiça e da fraternidade pregadas pelos missionários. Tentando acabar com o cristianismo, matavam seus seguidores. Isso aconteceu até ser decretada a liberdade religiosa no ano 1882. E, até aí, 10 mil foram martirizados. Desses, a igreja canonizou a muitos, que foram agrupados para uma só festa, liderados por André Kim Tae-gon, o primeiro sacerdote mártir coreano. André nasceu no ano 1821 numa família da nobreza coreana, profundamente cristã. Seu pai, por causa das perseguições, havia formado uma igreja particular em sua casa, nos moldes daquelas dos cristãos dos primeiros tempos. Mas, aos 44 anos, foi morto por não renegar a fé em Cristo. André tinha 15 anos e sobreviveu com os familiares graças à ajuda dos missionários franceses que os enviaram para a China, onde o jovem se preparou para o sacerdócio e retornou diácono no ano 1844. Depois, numa viagem perigosa vivida num clima de perseguição, foi para Xangai, onde o bispo o ordenou sacerdote. Devido à sua condição de nobre e conhecedor dos costumes e pensamento local, obteve ótimos resultados no seu apostolado de evangelização. Até que, a pedido do bispo, um missionário francês, seguiu em comitiva num barco clandestino para o encontro com as autoridades eclesiásticas de Pequim, que aguardavam documentos coreanos a serem enviados ao Vaticano. Foram descobertos e presos. André foi interrogado até pelo rei, no intuito de que renegasse a fé e denunciasse seus companheiros. Como não o fez, foi severamente torturado por um longo período e depois decapitado no dia 16 de setembro de 1846 em Seul, na Coreia. Na mesma ocasião, foram martirizados 103 homens, mulheres, idosos e crianças, sacerdotes e leigos, entre os quais merece destaque o insigne apóstolo leigo Paulo Chong. A jovem igreja coreana floresceu com seus mártires. No ano 1984, o Papa João Paulo II canonizou Santo André Quinta Egon e seus companheiros, determinando o dia 20 de setembro para a celebração de sua memória. Que o exemplo e a intercessão dos gloriosos mártires André, Paulo e companheiros nos façam progredir na fé, perseverando fiéis na observância dos mandamentos e no seguimento de Cristo. Santo André Quinta Egon e companheiros mártires, rogai por nós.
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1: Missionário redentorista, irmão Cláudio Teixeira, trazendo para nós o quadro Você Também é Chamado.
2: Querido ouvinte da Rádio Aparecida, Rede Aparecida de Comunicação, mais uma vez venho até você para refletir sobre o chamado de Deus. Hoje refletindo o tema Vocação, trilhando os caminhos do Senhor. O versículo da segunda carta de Pedro, primeiro capítulo 10, fala sobre o chamado para o cristão, exortando a se esforçar para tornar o seu chamado em um chamado firme e convicto, que mesmo em meio às dificuldades, não abandonarão o convite de Jesus, o convite de Deus. Abandonar-se para assumir o projeto de Deus é missão de todos nós, assim como foi a prisão de Pedro. As vocações, seja matrimonial, religiosa, sacerdotal ou leiga missionária em nossa igreja, são para continuar a obra redentora de Jesus Cristo. Assim como os discípulos foram chamados por Jesus em meio à rotina diária, Deus continua a nos chamar no nosso dia a dia, na comunidade, no trabalho, etc. É preciso estar atento em meio aos ruídos e distrações deste mundo para ouvir e atender a esse convite. A tarefa de ser pescador por meio do anúncio do Evangelho exige desprendimento e entrega total. Seguir a Cristo é comprometer-se com o novo, com o desconhecido, amparado pela força do amor redentor. Que todos nós possamos rezar cada vez mais, pedindo o Senhor da messe que envie boas e santas vocações. A experiência vocacional é sempre fruto de uma atração, uma sensibilidade, às vezes uma curiosidade. Como nos mostra o Evangelho, os apóstolos se aproximaram de Jesus atraídos pelo seu testemunho e suas palavras. E lhe perguntam: Mestre, onde moras? Eles foram e com ele permaneceram. De fato, a vocação é um chamado, é uma graça. Vai além de nossas necessidades e possibilidades. É o Espírito que a inspira e a faz nascer e crescer. A iniciativa é divina, mediática pela realidade e a Igreja. Trata-se de uma constante nas vocações bíblicas. E o mesmo Jesus nos diz: não fostes vós que me escolhestes, fui eu que vos escolhi e vos designei para dar desfruto e para que o vosso fruto permaneça. É preciso rezar e trabalhar, acolher e discernir, acompanhar, formar e fazer frutificar qualquer que seja a vocação em nossa igreja, em nossas comunidades. A vocação é um caminho de maturação de fé, em um diálogo com Deus que dura a vida toda. Uma sólida personalização da fé, fundamentada no encontro pessoal com Jesus Cristo, na comunidade eclesial, é uma consistente vida interior sustentada pela oração, são condições essenciais para que uma proposta e projeto de seguimento do Senhor se realize, como no encontro de Jesus com o jovem rico, como podemos ver lá no livro de Mateus, capítulo 19, versículo 16 a 26. Não é suficiente viver honestamente, cumprir a lei, mas é preciso acolher o misterioso convite que transforma toda a existência, o deixar tudo pelo reino de Deus. A experiência vocacional, ela é pessoal para cada um de nós. Deus tem um projeto para cada um, e disso devemos ter consciência. No grande dom da vida, todos somos chamados pelo batismo a ser santos e trilhar o caminho de santidade. A nós cabe contribuir para que as mesmas acolham o seu chamado, discernam sua vocação, sejam para uma vida plenamente cristã no mundo secular, na vocação familiar e nos vários serviços e ministérios da comunidade. Seja também uma forma de consagração religiosa, seja nos ministérios ordenados, na vida social e eclesial. É preciso chamar, convidar, propor um caminho vocacional. Não é suficiente falar genericamente, mas apresentar aos adolescentes, jovens e adultos uma proposta concreta e dizer como Jesus: vinde e vede e segue-me. Importante, um convite explícito e o acompanhamento espiritual capaz de um diálogo profundo e decisivo que contribua para a compreensão do chamado, indicando os passos e as condições para ouvir o apelo do Senhor, seu projeto de amor. Rezemos sempre pelas vocações e façamos da vivência de nossa própria vocação um verdadeiro caminho espiritual. Então vamos rezar a oração vocacional, pedindo ao Senhor que envie mais boas e santas vocações para a nossa igreja. Jesus, Mestre Divino, que chamaste os apóstolos a vos seguirem, continuai a passar pelas nossas famílias, pelas nossas escolas. Dai coragem, Senhor, às pessoas convidadas. Dai força para que vos sejam fiéis como apóstolos leigos, como diáconos, padres e bispos, como religiosos e religiosas, como missionários e missionárias, para o bem do povo de Deus e de toda a humanidade. Assim seja. Amém.
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4: Irmão, irmã, falemos de catequese e falemos da graça de existir. Nem eu, nem você sabemos por que nascemos, por que estamos vivos e por que morreremos. Tudo é graça. Tudo que sabemos é que estamos vivos por enquanto. Alguém nos quis aqui. Quem não crê em um Criador de tudo resolverá seu dilema apostando na ciência, que também não tem todas as respostas. Os centilhões de estrelas também não sabem, nem os centilhões de vidas na Terra, nem o minúsculo mosquito que você afasta do seu rosto, nem ele, nem você, nem eu sabemos quem estará vivo no fim do dia. Existir é sempre um mistério. A vida é um mistério. Você e eu somos mistérios. Mas como não fomos nós que nos criamos, podemos crer ou não que alguém que criou o universo também nos colocou nesse tempo, nessa era e nessas horas agora. Mas tudo isso é por enquanto. Cantemos.

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5: Padre Vanderlei Souza, trazendo para nós a oração especial. Querido irmão, querida irmã, setembro é um tempo especial para celebrarmos esta conexão que temos com Nossa Senhora, pois é o mês que celebramos a sua natividade. Celebramos também a Mãe, a Virgem Senhora, que vai firmemente com Jesus até a cruz, sob o título de Nossa Senhora das Dores. Momento certo para encontrarmos força nessa devoção. Lembrar que somos chamados por Deus pelo nascimento a comunicar o seu amor e pelo batismo a sermos testemunhas da vida e abundância. Em todos os momentos, quer estejamos em momentos cruz ou não. E enquanto vamos nos ajustando, conectando a nossa vida à vida divina, à comunicação de Deus, vamos tornando a nossa rotina oportunidades de semear, comunicar e compartilhar as alegrias e tristezas, as dores e as graças, tornando assim presente em nossa vida a palavra de Jesus. Rezemos. Aparecida, Mãe de Deus e Nossa Mãe, que tens o título de Senhora das Dores, nós vos contemplamos pela fé aos pés da cruz. Nós vos contemplamos também tendo nos braços o corpo sem vida de vosso filho Jesus, e como na profecia de Simeão, uma espada de dor traspassando vossa alma. Vós sois a mãe das dores e continuais a sofrer as dores dos vossos filhos e filhas, porque sois mãe presente que caminha conosco e és solidária às nossas dores. Por isso vos pedimos, mãe, e solidários com todos os irmãos e irmãs que neste momento sofrem, recolhei em vossas mãos os anseios e as angústias do povo sofrido, povo sem paz, sem pão, sem teto, do povo condenado a viver sem seus direitos reconhecidos, sem a sua dignidade, mas com vossa graça podeis fortalecer a estes que sofrem e a todos os que trabalham por transformações em nossa sociedade. Permanecei conosco, mãe. Dai-nos o vosso auxílio, vós que sois a mãe das dores e que compreendeis as dores dos vossos filhos e filhas, para que nos convertamos sempre em prol do reino de Deus. Rogai por nós, ó querida mãe, senhora das dores, pois sois a mãe de todos e de todas os que sofrem. Amém.
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7: Estamos começando o momento com Maria de hoje e vamos juntos refletir o tema: Maria, a mulher que não teve todas as respostas. Maria foi uma mulher que, mesmo sem ter todas as respostas, confiou plenamente em Deus. Diante do anúncio do anjo, ela não sabia tudo o que aconteceria, mas disse sim com fé e humildade. Ao longo de sua vida, Maria também enfrentou dúvidas, dores e momentos que não compreendia. Mesmo assim, guardava tudo em seu coração e continuava confiando na vontade do Senhor. Ela nos ensina que ter fé não significa entender tudo, mas acreditar mesmo quando não temos respostas. Maria nos mostra que Deus não precisa de pessoas que saibam tudo, mas de corações dispostos a confiar.

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2: Estudo da Bíblia. Mateus 20:29. Dois cegos à beira do caminho da saída de Jericó, ouvindo dizer que Jesus estava passando, começaram a gritar: Senhor, filho de Davi, tem piedade de nós. A multidão os repreendia para que se calassem, mas eles gritavam: Senhor, filho de Davi, tem piedade de nós. Jesus parou, chamou-os e perguntou-lhes: Que quereis que eu faça? Senhor, que nossos olhos se abram, nós queremos ver, responderam eles. Jesus então tocou-lhes os olhos e eles instantaneamente recobraram a visão e pôs-se a segui-lo. A vista é um dom de Deus para reconhecermos a realidade. Se teus olhos forem bons, disse Jesus, todo o teu corpo estará iluminado, mas se teus olhos forem maus, tu andarás nas trevas. O que a luz dos olhos é para conhecimento material, a luz da inteligência o será para o espiritual. Os olhos do sábio podem ser bons ou maus, mas ele sofrerá grande prejuízo se não enxergar o bem. Feliz o homem que adquire inteligência desenvolvida e aguçada para compreender e para amar. Ninguém ama sem conhecer. Nossos olhos devem ser iluminados pela palavra de Deus para que o Espírito Santo suscite em nós o verdadeiro amor. É pela fé que chegamos à caridade. Por isso está escrito: quem crer será salvo. Quem crer tem a luz da palavra de Deus para compreender como Deus é amável e descobrir a amabilidade dos irmãos. É pelo conhecimento que o bem nos arrasta e nos atrai. Amar é desejar o bem verdadeiro, é promover o bem verdadeiro, mas o bem só pode ser conhecido pela inteligência. A inteligência é esculpida pela educação. Desde pequeninos, aprendemos com a família, com os mestres, com a sociedade. Descobrimos os segredos da religião, nosso destino, o motivo da vida e o valor verdadeiro das coisas, através da educação. Tudo é iluminado pela instrução. Bendita é a nação cujos homens são aclarados pela fé e pela razão. Pobre e infeliz o povo sem instrução em todos os aspectos, como por exemplo na economia de produção e distribuição das riquezas. O homem vale pelo conhecimento justamente porque sem o conhecimento não há o amor. É o conhecimento autêntico da verdade que nos leva à perfeição. Na Bíblia, viver no amor e viver na verdade significam a mesma coisa. Sábia é a nação que despende boa parte do seu orçamento com a educação. Em todos os aspectos devemos dizer: Senhor, que eu veja. Jesus curou por um milagre os cegos de Jericó. Nossa pátria e toda a humanidade não esperam por milagre, mas que cumpram com o dever de educar.
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2: Quem nunca participou de um curso bíblico não sabe avaliar a alegria que se tem em tomar contato com histórias e palavras onde se assenta a nossa fé cristã. Paulo e suas recomendações. Resposta aos problemas e crises nas comunidades da Galácia, o apóstolo Paulo, depois de apresentar uma argumentação em favor do evangelho por ele pregado, deixou algumas recomendações que aqui eu resumo em quatro. A primeira recomendação foi essa: não se submetam novamente à escravidão. Se vocês se deixarem circuncidar, escreveu ele, como querem esses agitadores, Cristo será inútil para vocês. Na verdade, diante de Deus, nem vale a circuncisão, nem a incircuncisão. O que vale é a fé efetivada pelo amor. Fiquem firmes, não se submetam novamente à escravidão. A segunda recomendação foi a seguinte: vençam as discussões, as brigas, pelo amor fraterno. Escreveu: não deixem a liberdade se tornar um pretexto para a carne. Por intermédio do amor, sirvam

uns aos outros. A lei está resumida numa palavra: amar o próximo como a si mesmo. Não sejam orgulhosos, não queiram saber de inveja. A terceira recomendação foi a seguinte: caminhem segundo o Espírito. Quem se deixa guiar pelo Espírito não está sob a lei, escreveu Paulo. Não caminhem segundo o desejo da carne. A carne tem desejos contrários ao Espírito. O fruto do Espírito é amor, alegria, paz, paciência, benignidade, bondade, fidelidade, amabilidade, autodomínio. E a quarta e última recomendação: vivam no amor, em comunidade. E explicou: corrijam seus irmãos com espírito de ternura, carreguem o peso dos outros. Esta é a lei de Cristo. Com humildade, cada um se avalie e caminhe com perseverança. Compartilhe o que você tem com quem está evangelizando você. Façam bem a todos, não nos cansemos de fazer o bem. As quatro recomendações de Paulo para os Gálatas e para nós e nossas comunidades também.

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2: O nosso momento com o tema do dia, Padre Sebastião Reis, missionário redentorista.
3: Hoje podemos afirmar o tema significativo: Jesus conhece o coração dos fariseus. É claro que Jesus conhecia o coração dos seus adversários, fariseus, mestres da lei, razão pela qual Jesus usava esta linguagem simples, pedagógica e misteriosa das parábolas. Com uso de imagens e da própria natureza em suas parábolas, Jesus levava a mensagem do anúncio do reino às pessoas simples e de coração aberto, e questionava o comportamento ideológico dos fariseus. Todo agricultor sabe que há necessidade de preparar o terreno com carinho, se servindo da tecnologia agrícola moderna, para que a terra, ao colher a semente, possa nascer, crescer, desenvolver-se, produzir e colher os frutos daquela semente que foi semeada. Mesmo assim, deve estar atento às pragas que aparecem no processo da plantação e do crescimento da semente, que pode destruir e até frustrar a colheita, trigo e o joio. Esta é a parábola. Quando semeamos a palavra de Deus e o projeto do reino de Jesus, encontramos corações de pessoas cuja semente poderá morrer, não germinar e nem produzir frutos, se o coração que a acolhe não representar aquela terra boa. A todos Deus dá a graça necessária para ser terra boa, mas podemos resistir ao seu amor. Ao semear a palavra de Deus como semente de vida e transformação, ao cair no coração daquela pessoa cuja vida está cheia de outros valores que o mundo lhes impõe, aí não haverá espaço para Deus, porque não é acolhida. Se ela cair naquele coração aberto e acolhedor, ela até vai encontrar espaço. Mas, diante das primeiras exigências e dificuldades, há o desânimo. Aquele coração está sem um fundamento de fé, com raízes profundas. E se a semente cair naquele coração repleto de preocupações, cheio de agenda, compromissos, que se misturam com seus valores pessoais e sociais, a semente será sufocada, sem poder respirar. Quando a semente cai em uma terra boa e preparada, que é aquele coração bondoso, acolhedor e cheio de vida para si e para as pessoas, ela irá nascer e produzirá muitos frutos. Será a mediação do amor de Deus para o nosso mundo. A palavra de Deus deve

0: nos transformar e fazer da nossa vida a presença do amor e da misericórdia de Deus. É preciso ser sempre uma boa semente.
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1: A paz esteja com você. O tempo vai passando, a gente está viajando por esse mundo e vamos chegar ao nosso destino, cada um conforme Deus deseja. Depois de tudo que nós vivemos nessa vida, a nossa oração, vamos procurar refletir, lembrando sempre que Maria é o exemplo do ser humano criado à sua imagem e semelhança. Deus nos fez parecidos com Ele, com todos os dons que Deus deu para nós. Maria preservou de uma maneira íntegra, por isso ela é cheia da graça. E nós, pelo pecado, muitas vezes deturpamos o verdadeiro sentido da vida. E tá aí, vem as consequências. Jesus responde a todos nós, né, que nós devemos cada vez mais crescer na sua graça, no seu amor, nos orienta através dos mandamentos, das bem-aventuranças, de tudo que ele fez na sua vida e nos ensinou para viver. E Maria está sempre nos acompanhando, disposta a nos orientar como seus filhos e filhas. Lembremos muito bem de que Maria sempre está presente a nos ensinar a orar em paz e nos apoia uns aos outros como seus filhos no silêncio, para que a sua presença nos transforme em verdadeiros seguidores de Jesus. Quando nós oramos, quando nós ouvimos a palavra de Deus, quando nós participamos dos sacramentos, sobretudo a Eucaristia, que é a fonte, o ápice da nossa vida cristã, quando nós fazemos devoções a Maria, sobretudo recitando o Santo Rosário, tudo isso sempre são meios para poder aprofundar a comunhão com Deus, com Maria, vivendo a Igreja. Então, rezar a Maria, desde os primeiros séculos da Igreja, nós encontramos autênticos testemunhos da presença do amor de Maria e do amor do povo de Deus a Maria. Que a gente possa, através desse nosso encontro também, ir crescendo na graça de Deus, procurando de modo muito especial reconhecer Maria como nossa mãe, rainha e padroeira. Eu vou agora fazer uma pequena proclamação de um texto de Santa Teresinha do Menino Jesus, que diz: Maria, aurora do mundo novo, mãe dos viventes, confiamos-vos a causa da vida. Olhai, mãe, para o número sem fim de crianças a quem é impedido nascer, de pobres para quem se torna difícil viver, de homens e mulheres vítimas de imuna violência, de idosos e doentes assassinados pela indiferença ou por uma presente compaixão. Fazei com que todos aqueles que creem no vosso Filho saibam anunciar com desassombro e amor aos homens do nosso tempo o Evangelho da vida. Alcançai-lhes a graça de o acolher como um dom sempre novo, a alegria de o celebrar com gratidão em toda a sua existência e a coragem para o testemunhar com laboriosa tenacidade para construírem, juntamente com todos os seres humanos de boa vontade, a civilização da verdade e do amor, para a louvor e glória de Deus nosso Pai, Senhor da vida. Amém.
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2: Olá, queridos amigos ouvintes da Rede Aparecida de Rádio. Eu sou o Padre Lucas Emanuel, missionário redentorista, e passo por aqui mais uma vez para trazer para você, que nos acompanha sempre, as notícias missionárias. Nós estamos em Poços de Caldas, paróquia São Paulo Apóstolo, realizando a terceira fase das Santas Missões Redentoristas. Você já teve a oportunidade de, em outros dias, acompanhar um pouquinho como foi a preparação, como tem acontecido as Santas Missões aqui nesta paróquia. Hoje nós vamos ouvir o Padre Peçanha. Ele está coordenando as Santas Missões, junto com o Padre Belo, aqui na comunidade paroquial do Padre José Maria, que nos acolheu tão bem para esse trabalho de missão. Nós vamos ouvir um pouquinho, então, o Padre Peçanha. Ele vai contar para nós como tem sido essa preparação, a vivência das Santas Missões Redentoristas aqui em Poços de Caldas.
3: As Santas Missões Redentoristas na cidade de Poços de Caldas, Minas Gerais, na paróquia São Paulo Apóstolo, é distribuída às comunidades em 20 comunidades, sendo 16 sem capelas, 3 capelas e a matriz. Porém, o que é de destaque nesta paróquia é o empenho das lideranças. E com as Santas Missões Redentoristas surgiram novas lideranças e estão vivendo o mesmo empenho. Embora no início estavam com medo, uma vez que líderes, hoje elas estão animadas, felizes, entusiasmadas. Então, o destaque maior é o empenho das lideranças e, de modo muito particular, as novas lideranças que estão empenhadas, estão animadas. Por isso, as Santas Missões Redentoristas têm um papel muito importante: organizar setores, e são 62 setores dentro da paróquia, uma vez que há uma realidade dentro da paróquia, foi apreciada e apresentada durante as Santas Missões. Sendo 30 mil habitantes, aproximadamente 15 mil habitantes não são católicos. Então eu olho como destaque o empenho das lideranças e também esta realidade de termos meio a meio, metade católicos e a outra metade são de diversas etnias, diversas religiões. Mas as Santas Missões Redentoristas vive sempre, porque é Jesus que está aqui. O protagonista das Santas Missões sempre será Jesus.
2: Ouvimos então o Padre Peçanha, agradecemos sua dedicação aí para o bom desenvolvimento desse trabalho que está sendo realizado aqui em Poços de Caldas. Meu irmão, minha irmã, deseja viver aí na sua paróquia a graça das Santas Missões Redentoristas? Bom, você já sabe o caminho, não é? Converse com seu pároco, peça para ele fazer contato conosco através do telefone 0 operadora 16 99700-9566. Ou então pelas nossas redes sociais, arroba Santas Missões Redentoristas, esse é o nosso Instagram. Ou se ele conhece algum missionário, pode fazer o contato diretamente pelo missionário redentorista que ele conhece. E quem sabe um dia estaremos aí junto de sua comunidade, vivendo a graça das Santas Missões Redentoristas. Bom, meus irmãos, vamos ficando por aqui. Vamos continuando a viver as Santas Missões aqui com o povo de Poços de Caldas. E nós nos encontramos no nosso próximo encontro. Fiquem com Deus e com as bênçãos da Mãe Aparecida. Um grande abraço a todos. Tchau. E viva as Santas Missões Redentoristas.
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1: Missionário Redentorista Padre Tiago Costa, trazendo para nós a reflexão do Evangelho de hoje.
2: Olá, irmãos e irmãs, ouvintes aqui da Rádio Aparecida, 25º domingo do tempo comum. Jesus, neste Evangelho, voltou sua misericórdia para os mais abandonados. Foi ao encontro dos pecadores, dos últimos, dos operários da última hora. Todos os rejeitados pela estrutura religiosa de Israel foram os últimos a quem Jesus privilegiou. Por isso, a parábola é muito rica, pois mesmo em nossos dias, há quem deseja uma igreja descomprometida e acuse aqueles que se voltam para os mais fracos e abandonados na sociedade de hoje. Opor-se à misericórdia divina, como cristãos, é opor-se ao reino do céu. Os dons divinos, dos benefícios que o Senhor nos concede por sua bondade, serão sempre proporcionais ao seu amor e à sua misericórdia. Nosso pensar e nosso agir em nada se aproxima do modo divino, pois vivemos em uma sociedade marcada pelo lucro, pela validade do que se produz. Enquanto for uma sociedade marcada pelos dividendos econômicos e políticos, e não pelo respeito devido ao ser humano, não será capaz de compreender o tamanho da misericórdia divina fundada na gratuidade e não na lucratividade. Ainda precisamos ser evangelizados. Uma autêntica evangelização envolve assumir com radicalidade o projeto do reino do amor cristão, da justiça, da misericórdia, que se concretiza na pessoa de Jesus, que padeceu por causa do seu amor e de sua justiça. O amor constrói a vida, assim como uma cultura fundada na dignidade humana e no amor. Uma evangelização que coloca no centro de sua decisão a redenção de Cristo, purifica as estruturas corrompidas da sociedade e nos reorganiza na verdade da vida e do reino. O belo evangelho que ouvimos nos radicaliza nas atitudes de amor e de misericórdia entre nós e na sociedade em que vivemos. Só é preciso, de fato, fazer a opção por elas, e não pelos projetos vãos que atentam contra a vida. Caro irmão, irmã, ouvintes da Rádio Aparecida, por intercessão de Nossa Senhora Aparecida, Deus vos abençoe.
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1: Está chegando o irmão Marco Lucas, trazendo para nós o nosso quadro Você e o Livro.
2: Olá, meus amigos da Rádio Aparecida e do Portal A12. Eu sou o irmão Marco Lucas e é uma alegria estar com vocês em mais um quadro Você e o Livro. Na próxima semana, no dia 26 de setembro, a igreja celebrará a memória litúrgica de dois grandes santos irmãos, São Cosme e São Damião. Com certeza você já ouviu falar deles, não é? A devoção a São Cosme e Damião é cercada de tradições populares, como a famosa distribuição de doces para as crianças. Mas afinal, essa prática é um costume cristão ou tem raízes em outras crenças? De onde veio essa tradição de fazer festas e dar doces aos pequenos? A resposta está na própria vida desses santos. Cosme e Damião eram médicos e cuidavam do povo mais simples, sem cobrar nada. Esse socorro era dedicado a todos, mas tinha um carinho muito especial pelas crianças. Não só na saúde, mas na alimentação diária. Era como uma verdadeira pastoral da criança de seu tempo. A caridade dos dois era tão imensa que até os animais doentes recebiam cuidado e alimento. Por isso, no Brasil, distribui-se doces ou fazem-se doações como gesto de gratidão por graças alcançadas. Afinal, ajudar as crianças e as obras sociais é uma linda forma de louvar a Deus pela intercessão dos santos. Só precisamos lembrar, a devoção não é uma troca com o santo, mas sim um ato de amor e gratidão. 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O autor, que é um especialista na biografia dos santos da nossa igreja, nos entrega uma obra riquíssima em detalhes, além de esclarecer o que é tradição e o que é fé genuína. O livro conta toda a trajetória dos santos, desde a origem à vivência cristã até o martírio e a expansão dessa devoção pelo mundo afora. E para a sua vida de oração, a obra traz ainda um devocionário completo, com ladainha, novena e diversas preces. Pela editora Santuário, o Adalto já publicou obras fantásticas sobre São Domingos de Gusmão, São Jorge, São Sebastião, Santo Antônio e tantos outros que valem a pena conhecer. 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Que São Cosme e Damião nos inspire a praticar a caridade sincera e o amor ao próximo todos os dias. Deus abençoe a sua semana e até o próximo Você e o Livro.
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2: Mas a sabedoria foi reconhecida como justa por todos os que a seguem. Lucas 7:35. Os filhos da sabedoria, ou seja, os filhos de Deus, reconhecem a verdadeira sabedoria diante dos valores supérfluos de sua geração. Não se envolvem em discussões vazias que desviam a atenção do que realmente importa. Não se deixam

0: corromper por discursos bonitos e chamativos que entendam enganar e ludibriar. Nessa passagem, Jesus lamenta pela incapacidade daquela geração em reconhecer a verdadeira sabedoria, em reconhecer o projeto e a presença de Deus entre eles. Jesus lamenta nossa ignorância também, mas mais ainda, lamenta nossa má vontade. Lamenta quando agimos por egoísmo e tiramos proveito do outro. Quando agimos por ignorância, causamos tantas vezes mal a nós mesmos e aos irmãos. Isso precisa ser reparado quando percebemos o erro. Faz parte do processo de conversão e de reconciliação. Mas quando nós agimos por maldade, tendo consciência do mal que estamos fazendo, não é simples compensação que é necessário, mas muito mais. É preciso verdadeiro caminhar de conversão, desconstruir a maldade que mora em nosso coração e que assumimos como valores nossos. É preciso nos libertar disso, que sem percebermos, tanto nos pesa. Fica conosco, Senhor, e dá-nos tua sabedoria para reconhecermos o verdadeiro valor e o verdadeiro lugar das coisas. Que nossos olhos se abram para o valor de toda a vida, que deve ser defendida em sua dignidade e liberdade. Que sejamos sempre movidos pela verdadeira sabedoria. Amém.
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1: Pelúcio Velho de volta.
2: Nossa Senhora da Consolação. A devoção à Nossa Senhora da Consolação remonta a séculos de história, se enraizando na rica tradição católica e na profunda devoção mariana que permeia a fé dos fiéis ao redor do mundo. Este título mariano evoca a imagem de Maria como uma fonte de conforto e consolação para os que sofrem. Uma mãe celestial que acolhe e conforta seus filhos em momentos de tribulação. A devoção à Nossa Senhora da Consolação tem suas origens em uma época em que a fé cristã florescia, mas os desafios eram abundantes. Na Idade Média, a Europa viu conflitos, epidemias e diversas formas de adversidades que afligiam a população. Foi nesse contexto de inquietação e necessidade espiritual que a devoção a Maria, a mãe de Jesus, cresceu exponencialmente. A crença na intercessão de Maria como mediadora entre os fiéis e seu filho Jesus se tornou uma âncora de esperança para muitos. Em meio às dificuldades da vida, os devotos buscavam conforto e proteção nos braços maternais de Maria, a venerando sob diversos títulos que refletiam suas qualidades e atributos. Piedosa tradição narra que, estando Santa Mônica muito desolada com a morte de seu marido e com os descaminhos de seu filho Agostinho, eis que lhe aparece a Virgem Maria, vestida de negro e trazendo uma correia. Lhe mandou que se vestisse desta maneira e lhe entregou a correia, garantindo a conversão de seu filho. Ele e seus companheiros deveriam se vestir assim, em memória da paixão de Jesus, e usar a correia em homenagem a ela. Bem mais tarde, surgiram na ordem agostiniana as confrarias de Nossa Senhora da Consolação, e correia e de Santa Mônica e Santo Agostinho, unidas em 1575, numa grande arquiconfraria. No Brasil, a devoção começou a ser divulgada com a chegada dos agostinianos em 1899. O título de Maria como Nossa Senhora da Consolação e Correia lembra ao católico a presença da Mãe de Jesus na vida da Igreja, trazendo alegria, paz e esperança a todos que necessitam de consolo, com carinho especial aos pobres, aflitos, doentes e marginalizados. Ela recorda a missão de seu filho, que foi sensível à dor e ao sofrimento e que veio ao mundo para libertar o ser humano de toda espécie de mal, do pecado. Ao trazer nos braços o menino Jesus, Maria apresenta a única consolação que salva realmente o mundo, o Príncipe da Paz, o Cristo, Filho de Deus e Libertador. A luz do alto que vem iluminar a humanidade, oferecendo um novo caminho de solidariedade e de fraternidade. Nossa Senhora da Consolação, um ícone reverenciado pelos fiéis, é atribuído à habilidade de São Lucas, o evangelista. Ao longo dos séculos, essa imagem enfrentou tempos tumultuosos, suportando conflitos e desafios. Hoje, ela repousa protegida no Santuário de Nossa Senhora da Consolata, em Turim, Itália, onde Consolata ecoa como consoladora ou consolação no dialeto piemontês. Enraizado na arte bizantina, o ícone transcende sua forma física, carregando simbolismos teológicos profundos. Suas nuances convidam à contemplação, oferecendo consolo e crescimento espiritual aos devotos. Nossa Senhora da Consolação, rogai por nós.
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1: Francis Franco. Bom dia, meu amigo, minha amiga. Um ex-prisioneiro de um campo de concentração nazista foi visitar um amigo que havia passado com ele por aquela penosa experiência. Você já se esqueceu dos nazistas? Perguntou ao seu amigo. Sim. Pois eu não. Ainda sigo odiando-os com toda a minha alma. Então, disse-lhe calmamente o amigo, eles ainda o mantêm prisioneiro. Em um de nossos encontros passados, pudemos refletir sobre deixar ou não deixar o outro controlar as nossas emoções. Um passo adiante nesse comportamento que nos leva à liberdade é o perdão. Muitas pessoas dizem que perdoar não é esquecer. E eu concordo. Afinal, são coisas distintas. No entanto, o processo de perdão, quando é verdadeiro, acaba fazendo com que a gente se esqueça da ofensa ou ataque que recebemos. Isso acontece não porque simplesmente esquecemos, mas porque aquela ofensa já não nos atinge mais. Então, acabamos nos esquecendo dela e perdoando. O perdão é dado para o outro, mas vou lhe contar um segredo. Ele é mais útil para quem dá do que para quem recebe. Se alguém lhe oferece um presente, você tem duas alternativas: aceitar ou recusar o embrulho, não é? Portanto, se alguém quiser te dar uma ofensa, por que é que você vai aceitá-la? Perdoar significa tirar o poder da mão da outra pessoa e equilibrar a situação. Como quando Jesus disse que, se nos obrigassem a andar uma milha, que nós andássemos outra. Ele disse isso porque existia uma lei que obrigava um judeu a carregar a bagagem de um romano por uma milha. O que Jesus está dizendo é: você não tem o poder sobre mim com uma lei injusta ou uma ofensa. Se você pensa que me obriga a carregar seu peso por uma milha, eu o carrego por duas milhas com você. E então, quem é o fraco nessa história? Perdoe. É o melhor que você pode fazer, principalmente por você. Um grande abraço e até o nosso próximo encontro.
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0: 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Foi bom, viu? Foi maravilhoso passar essas horas aqui com você nesta madrugada de domingo, mas eu estou indo embora. Eu volto na próxima madrugada, se Deus quiser, mas olha, antes nós vamos rezar o Santo Terço, isso mesmo. Hoje rezando os mistérios gloriosos, louvando e agradecendo por tudo que temos, por tudo que somos. Rezemos o Santo Terço com Padre Vanderlei Souza. Fiquem todos com as bênçãos do Senhor Jesus, a proteção e a intercessão de nossa mãezinha querida, a Senhora Aparecida.
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5: Bom dia, meu querido irmão, querida irmã. São 4h. Nos encontramos neste momento junto com a Mãe Aparecida para rezar o Santo Mistério do Terço, agradecendo a Deus as bênçãos e graças alcançadas em nossas vidas e também implorando que a sua misericórdia infinita se faça presente em nós. Hoje, domingo, dia do Senhor, contemplamos os mistérios da glória. Vamos juntos invocar a Santíssima Trindade. Em nome do Pai, e do Filho, e do Espírito Santo. Amém. Ofereçamos todas as nossas intenções daquelas pessoas que nos pediram que rezemos por elas. Oferecemos agora a sua intenção, você que está conosco neste momento. Divino Jesus, nós vos oferecemos este terço que vamos rezar, meditando nos mistérios da vossa redenção. Concedei-nos, por intercessão da Virgem Maria, Mãe de Deus e Nossa Mãe, as virtudes que nos são necessárias para bem rezá-lo e a graça de ganharmos as indulgências desta santa devoção. Oferecemos particularmente, em desagravo dos pecados cometidos contra o teu Santíssimo Coração e o Imaculado Coração de Maria, pela paz do mundo, pela conversão dos pecadores e pelas almas do purgatório. Oferecemos também, pelas intenções do Santo Padre, o Papa, pelo aumento e santificação do clero, pela santificação das famílias, pelas missões e pelos doentes e cuidadores dos doentes, médicos, enfermeiros, auxiliares. E eu convido você, meu querido irmão, querida irmã, agora no instante de grande intimidade com Deus, e faça o seu oferecimento pessoal. Aquelas intenções que você traz em seu coração, um pedido, um agradecimento, um louvor, para quem você quer rezar hoje, peçamos a Maria, a nossa Santíssima Virgem Maria, que interceda por todos nós nesses pedidos que dirigimos a ela através da oração do Santo Terço, na certeza que seu Filho Jesus receberá e atenderá todas as nossas orações. Renovemos a nossa fé na alegria de sermos povo de Deus, família de Jesus Cristo. Creio em Deus Pai Todo-Poderoso, Criador do céu e da terra, e em Jesus Cristo, seu único Filho, nosso Senhor, que foi concebido pelo poder do Espírito Santo. Nasceu da Virgem Maria, padeceu sob Pôncio Pilatos, foi crucificado, morto e sepultado. Desceu à mansão dos mortos, ressuscitou ao terceiro dia. Subiu aos céus, está assentado à direita de Deus Pai Todo-Poderoso, donde há de vir a julgar os vivos e os mortos. Creio no Espírito Santo, na Santa Igreja Católica, na comunhão dos santos, na remissão dos pecados, na ressurreição da carne, na vida eterna. Amém. Em louvor à Santíssima Trindade, Pai nosso que estais nos céus, santificado seja o vosso nome, venha a nós o vosso reino, seja feita a vossa vontade, assim na terra como no céu.
6: O pão nosso de cada dia nos dai hoje, perdoai-nos as nossas ofensas, assim como nós perdoamos a quem nos tem ofendido. E não nos deixeis cair em tentação, mas livrai-nos do mal. Amém.
5: Nós te louvamos, Santíssima Virgem Maria, Filha de Deus Pai. Ave Maria, cheia de graça, o Senhor é convosco. Bendita sois vós entre as mulheres, e bendito é o fruto do vosso ventre, Jesus.
6: Santa Maria, Mãe de Deus, rogai por nós, os pecadores, agora e na hora de nossa morte. Amém.
5: Nós te louvamos, Santíssima Virgem Maria, Mãe de Deus Filho encarnado. Ave Maria, cheia de graça, o Senhor é convosco. Bendita sois vós entre as mulheres, e bendito é o fruto do vosso ventre, Jesus.
6: Santa Maria, Mãe de Deus, rogai por nós, os pecadores, agora e na hora de nossa morte. Amém.
5: Louvamos a ti, Mãe de Deus e nossa, e te pedimos que nos ajude a fazer a vontade do Pai. Ave Maria, cheia de graça, o Senhor é convosco. Bendita sois vós entre as mulheres, e bendito é o fruto do vosso ventre, Jesus.
6: Santa Maria, Mãe de Deus, rogai por nós, os pecadores, agora e na hora de nossa morte. Amém.
5: Glória ao Pai, ao Filho e ao Espírito Santo.
6: Como era no princípio, agora e sempre. Amém.
5: Neste primeiro mistério glorioso, contemplamos a ressurreição de Jesus.

0: segundo São Lucas, capítulo 24, versículos de 1 a 6, ele nos diz: no primeiro dia da semana, bem de madrugada, as mulheres foram ao túmulo levando os perfumes que tinham preparado. Encontraram a pedra do túmulo removida, mas ao entrarem não encontraram o corpo do Senhor Jesus e ficaram sem saber o que estava acontecendo. Nisso, dois homens com vestes resplandecentes pararam perto delas. Tomadas de medo, elas olhavam para o chão. Eles, porém, disseram-lhes: por que procurais entre os mortos aquele que está vivo? Não está aqui, ressuscitou. Meu querido irmão, minha querida irmã, olha que beleza no Evangelho segundo São Lucas, esse trecho que ele diz que as mulheres com medo olhavam para o chão. Existia naquela cultura de então que uma mulher não poderia se dirigir a um homem que não fosse seu esposo. Então tem uma questão ali que é do rubor, a vergonha, de tudo isso. Mas mais interessante é que o mistério da graça de Deus, olha só como é que Deus ultrapassa, ele transita pela história, mas vai dando um sentido maior aos fatos acontecidos. Não podemos ficar presos a eles, mas devemos aprender a olhar para a frente. Aqueles dois homens comunicam: por que vocês procuram entre os mortos aquele que está vivo? Olha só, por que vivenciar uma experiência de opressão, de medo, de angústia, se Deus está vivo? Olha para cima, olha para frente, levanta a cabeça, mesmo dentro do túmulo, no lugar que poderia ser encontrado um corpo inerte, ao descobrirem que ele não estava ali, elas vão receber essa mensagem: levanta a cabeça, olhe para o alto, olhe para frente, né? Amplie seu olhar, amplie sua análise da vida, amplie seu jeito de olhar as coisas e não fixe apenas naquilo que te volta para o chão, para a morte. Olhe para a frente, olhe para o alto. Pai nosso que estais nos céus, santificado seja o vosso nome. Venha a nós o vosso reino, seja feita a vossa vontade, assim na terra como no céu.
1: O pão nosso de cada dia nos dai hoje. Perdoai-nos as nossas ofensas, assim como nós perdoamos a quem nos tem ofendido. E não nos deixeis cair em tentação, mas livrai-nos do mal. Amém.
0: Ave Maria, cheia de graça, o Senhor é convosco. Bendita sois vós entre as mulheres, e bendito é o fruto do vosso ventre, Jesus.
1: Santa Maria, Mãe de Deus, rogai por nós, os pecadores, agora e na hora de nossa morte. Amém.
0: Ave Maria, cheia de graça, o Senhor é convosco. Bendita sois vós entre as mulheres, e bendito é o fruto do vosso ventre, Jesus.
1: Santa Maria, Mãe de Deus, rogai por nós, os pecadores, agora e na hora de nossa morte. Amém.
0: Ave Maria, cheia de graça, o Senhor é convosco. Bendita sois vós entre as mulheres, e bendito é o fruto do vosso ventre, Jesus.
1: Santa Maria, Mãe de Deus, rogai por nós, os pecadores, agora e na hora de nossa morte. Amém.
0: Ave Maria, cheia de graça, o Senhor é convosco. Bendita sois vós entre as mulheres, e bendito é o fruto do vosso ventre, Jesus.
1: Santa Maria, Mãe de Deus, rogai por nós, os pecadores, agora e na hora de nossa morte. Amém.
0: Ave Maria, cheia de graça, o Senhor é convosco. Bendita sois vós entre as mulheres, e bendito é o fruto do vosso ventre, Jesus.
1: Santa Maria, Mãe de Deus, rogai por nós, os pecadores, agora e na hora de nossa morte. Amém.
0: Ave Maria, cheia de graça, o Senhor é convosco. Bendita sois vós entre as mulheres, e bendito é o fruto do vosso ventre, Jesus.
1: Santa Maria, Mãe de Deus, rogai por nós, os pecadores, agora e na hora de nossa morte. Amém.
0: Ave Maria, cheia de graça, o Senhor é convosco. Bendita sois vós entre as mulheres, e bendito é o fruto do vosso ventre, Jesus.
1: Santa Maria, Mãe de Deus, rogai por nós, os pecadores, agora e na hora de nossa morte. Amém.
2: Ave Maria, cheia de graça, o Senhor é convosco. Bendita sois vós entre as mulheres, e bendito é o fruto do vosso ventre, Jesus.
1: Santa Maria, Mãe de Deus, rogai por nós, os pecadores, agora e na hora de nossa morte. Amém.
2: Ave Maria, cheia de graça, o Senhor é convosco. Bendita sois vós entre as mulheres, e bendito é o fruto do vosso ventre, Jesus.
1: Santa Maria, Mãe de Deus, rogai por nós, os pecadores, agora e na hora de nossa morte. Amém.
2: Ave Maria, cheia de graça, o Senhor é convosco. Bendita sois vós entre as mulheres, e bendito é o fruto do vosso ventre, Jesus.
1: Santa Maria, Mãe de Deus, rogai por nós, os pecadores, agora e na hora de nossa morte. Amém.
2: Glória ao Pai, ao Filho e ao Espírito Santo.
1: Como era no princípio, agora e sempre. Amém.
2: Ó meu Jesus,
1: perdoai-nos e livrai-nos do fogo do inferno, levai as almas todas para o céu e socorrei principalmente as que mais precisarem da vossa infinita misericórdia.
2: Nossa Senhora Aparecida, Rainha e Padroeira do Brasil,
1: rogai por nós.
2: São Judas Tadeu,
1: rogai por nós.
2: São Pedro e São Paulo,
1: rogai por nós.
2: Neste segundo mistério glorioso, contemplamos a ascensão de Jesus aos céus.

0: Evangelho segundo São Marcos, capítulo 16, versículo 19, nós lemos: depois de falar com os discípulos, o Senhor Jesus foi elevado ao céu e sentou-se à direita de Deus. Depois de ter-lhes falado, anunciado, abençoado, indicado o caminho de retorno para começar a sua missão em Jerusalém, Jesus é elevado aos céus e sentou-se à direita do Pai, como nós rezamos no credo. Essa imagem que o evangelista São Marcos nos traz revela para nós a grandeza do amor de Deus e da bondade que, através da história de Jesus Cristo, que numa primeira leitura era uma história de derrota, porque morto da cruz era o derrotado, esse derrotado para os homens de sua época, que pensavam: agora nós acabamos com o grupo dos seus seguidores, é este que vai trazer a força redentora da vida, porque Deus o ressuscitou e o glorificou. Nós aprendemos esse segundo mistério, meu querido irmão, minha querida irmã, a olhar com um olhar de redenção para a história, para a nossa história, para a história dos outros, para a história daquele outro que está caído, machucado, daquele que está rejeitado, a olhar com redenção para todo ser humano. Deus vem dar o resgate, vem dar a força de redenção, a força de restauração, e muitas vezes o que a pessoa precisa é que quem está ao seu redor olhe com um olhar positivo, saudável e redentor. Peçamos essa graça a Deus. Purifica o nosso olhar, Senhor, para ver além da dor. Pai nosso que estais nos céus, santificado seja o vosso nome. Venha a nós o vosso reino, seja feita a vossa vontade, assim na terra como no céu.
1: O pão nosso de cada dia nos dai hoje. Perdoai-nos as nossas ofensas, assim como nós perdoamos a quem nos tem ofendido. E não nos deixeis cair em tentação, mas livrai-nos do mal. Amém.
0: Ave Maria, cheia de graça, o Senhor é convosco. Bendita sois vós entre as mulheres, e bendito é o fruto do vosso ventre, Jesus.
1: Santa Maria, Mãe de Deus, rogai por nós, os pecadores, agora e na hora de nossa morte. Amém.
0: Ave Maria, cheia de graça, o Senhor é convosco. Bendita sois vós entre as mulheres, e bendito é o fruto do vosso ventre, Jesus.
1: Santa Maria, Mãe de Deus, rogai por nós, os pecadores, agora e na hora de nossa morte. Amém.
0: Ave Maria, cheia de graça, o Senhor é convosco. Bendita sois vós entre as mulheres, e bendito é o fruto do vosso ventre, Jesus.
1: Santa Maria, Mãe de Deus, rogai por nós, os pecadores, agora e na hora de nossa morte. Amém.
0: Ave Maria, cheia de graça, o Senhor é convosco. Bendita sois vós entre as mulheres, e bendito é o fruto do vosso ventre, Jesus.
1: Santa Maria, Mãe de Deus, rogai por nós, os pecadores, agora e na hora de nossa morte. Amém.
0: Ave Maria, cheia de graça, o Senhor é convosco. Bendita sois vós entre as mulheres, e bendito é o fruto do vosso ventre, Jesus.
1: Santa Maria, Mãe de Deus, rogai por nós, os pecadores, agora e na hora de nossa morte. Amém.
0: Ave Maria, cheia de graça, o Senhor é convosco. Bendita sois vós entre as mulheres, e bendito é o fruto do vosso ventre, Jesus.
1: Santa Maria, Mãe de Deus, rogai por nós, os pecadores, agora e na hora de nossa morte. Amém.
0: Ave Maria, cheia de graça, o Senhor é convosco. Bendita sois vós entre as mulheres, e bendito é o fruto do vosso ventre, Jesus.
1: Santa Maria, Mãe de Deus, rogai por nós, os pecadores, agora e na hora de nossa morte. Amém.
0: Ave Maria, cheia de graça, o Senhor é convosco. Bendita sois vós entre as mulheres, e bendito é o fruto do vosso ventre, Jesus.
1: Santa Maria, Mãe de Deus, rogai por nós, os pecadores, agora e na hora de nossa morte. Amém.
0: Ave Maria, cheia de graça, o Senhor é convosco. Bendita sois vós entre as mulheres, e bendito é o fruto do vosso ventre, Jesus.
1: Santa Maria, Mãe de Deus, rogai por nós, os pecadores, agora e na hora de nossa morte. Amém.
0: Ave Maria, cheia de graça, o Senhor é convosco. Bendita sois vós entre as mulheres, e bendito é o fruto do vosso ventre, Jesus.
1: Santa Maria, Mãe de Deus, rogai por nós, os pecadores, agora e na hora de nossa morte. Amém.
0: Glória ao Pai, ao Filho e ao Espírito Santo.
1: Como era no princípio, agora e sempre. Amém.
0: Ó meu Jesus,
1: perdoai-nos e livrai-nos do fogo do inferno. Levai as almas todas para o céu e socorrei principalmente as que mais precisarem da vossa infinita misericórdia.
0: Nossa Senhora de Fátima,
1: rogai por nós.
0: São Sebastião,
1: rogai por nós.
0: Santa Teresinha do Menino Jesus,
1: rogai por nós.
0: Arcanjos São Miguel, São Gabriel e São Rafael,
1: rogai por nós.
0: Neste terceiro mistério glorioso, contemplamos a descida do Espírito Santo sobre a Igreja, Maria, os apóstolos reunidos no cenáculo, junto com outras mulheres.
2: No terceiro

0: No livro dos Atos dos Apóstolos, nós lemos capítulo 2, versículos de 1 a 4. Quando chegou o dia de Pentecostes, os discípulos estavam todos reunidos no mesmo lugar. De repente, veio do céu um ruído como de um vento forte, que encheu toda a casa em que se encontravam. Então apareceram línguas como que de fogo, que se repartiram e repousaram sobre cada um deles. Todos ficaram cheios do Espírito Santo e começaram a falar em outras línguas conforme o Espírito lhes concedia expressar-se. Meu querido irmão, minha querida irmã, nós vemos no final do Evangelho, início dos Atos dos Apóstolos, dois momentos em que a ação do Espírito vai se dar. No primeiro momento é na tarde do primeiro dia, quando os discípulos estavam fechados por medo dos judeus, no lugar onde estavam escondidos, veja bem a expressão do evangelista, fechados por medo, e Jesus aparece, rompe os limites de porta, de parede, mas eles estavam ali juntos, mesmo com medo estavam juntos. Aí Jesus aparece e Jesus sopra sobre eles e diz que a missão deles agora é trazer a restauração para o mundo. E vai. E a história continua. E eles continuam ali dentro do cenáculo. Só que 50 dias depois, eles não estão mais fechados por medos, mas eles estão reunidos. Reunidos porque já estão libertos do medo, já estão libertos da vergonha, já estão libertos da rejeição, da possibilidade de serem rejeitados. Eles já estão se preparando para que, ao saírem dali, vão anunciar as belezas do reino de Deus. E de fato, 50 dias depois, se cumpre a promessa de Jesus. Aquele sopro que o ressuscitado, com as marcas da paixão, as marcas do prego, da coroa de espinhos, as marcas do ombro, da trave da cruz que ele carregou sobre o ombro, ou seja, o ressuscitado que traz as marcas da dor e da paixão, quando sopra sobre eles, dando-lhes o Espírito Santo, vai fazer com que a sua história seja relida. E eles, 50 dias depois, saem fortalecidos por este Espírito, com a capacidade e o desejo de anunciar as maravilhas do reino de Deus. Pentecostes é o testemunho real de que, se nós somos fiéis e se nos mantemos unidos, mesmo passando as situações mais adversas, mesmo passando as dores, as humilhações da vida, mas se nos mantemos unidos como igreja, como família de fé, o Espírito irá fazer com que a nossa vida seja restaurada, renovada e ressignificada. E é isso que os apóstolos saem anunciando. E uma forma muito expressiva de dizer que é uma novidade é que, quando eles anunciam na manhã de Pentecostes aquilo que eles têm no coração, as pessoas entendem na sua língua materna. Os estrangeiros ali, os judeus da diáspora que ali estavam para cumprir o mandamento da lei de Moisés, eles entendem a novidade que está chegando pelo mandamento do amor de Deus em Jesus Cristo. Pentecostes, que era antes a festa da colheita, agora se torna a festa da abundância dos dons do Espírito, que nos capacita para anunciar as maravilhas de Deus, a beleza de Deus, e restaurados por Ele, sermos comunicadores do reino. Peçamos esta graça ao Senhor. Pai nosso que estais nos céus, santificado seja o vosso nome. Venha a nós o vosso reino, seja feita a vossa vontade, assim na terra como no céu.
1: O pão nosso de cada dia nos dai hoje. Perdoai-nos as nossas ofensas, assim como nós perdoamos a quem nos tem ofendido. E não nos deixeis cair em tentação, mas livrai-nos do mal. Amém.
0: Ave Maria, cheia de graça, o Senhor é convosco. Bendita sois vós entre as mulheres, e bendito é o fruto do vosso ventre, Jesus.
1: Santa Maria, Mãe de Deus, rogai por nós, os pecadores, agora e na hora de nossa morte. Amém.
0: Ave Maria, cheia de graça, o Senhor é convosco. Bendita sois vós entre as mulheres, e bendito é o fruto do vosso ventre, Jesus.
1: Santa Maria, Mãe de Deus, rogai por nós, os pecadores, agora e na hora de nossa morte. Amém.
0: Ave Maria, cheia de graça, o Senhor é convosco. Bendita sois vós entre as mulheres, e bendito é o fruto do vosso ventre, Jesus.
1: Santa Maria, Mãe de Deus, rogai por nós, os pecadores, agora e na hora de nossa morte. Amém.
0: Ave Maria, cheia de graça, o Senhor é convosco. Bendita sois vós entre as mulheres, e bendito é o fruto do vosso ventre, Jesus.
1: Santa Maria, Mãe de Deus, rogai por nós, os pecadores, agora e na hora de nossa morte. Amém.
0: Ave Maria, cheia de graça, o Senhor é convosco. Bendita sois vós entre as mulheres, e bendito é o fruto do vosso ventre, Jesus.
1: Santa Maria, Mãe de Deus, rogai por nós, os pecadores, agora e na hora de nossa morte. Amém.
0: Ave Maria, cheia de graça, o Senhor é convosco. Bendita sois vós entre as mulheres, e bendito é o fruto do vosso ventre, Jesus.
1: Santa Maria, Mãe de Deus, rogai por nós, os pecadores, agora e na hora de nossa morte. Amém.
0: Ave Maria, cheia de graça, o Senhor é convosco. Bendita sois vós entre as mulheres, e bendito é o fruto do vosso ventre, Jesus.
1: Santa Maria, Mãe de Deus, rogai por nós, os pecadores, agora e na hora de nossa morte. Amém.
0: Ave Maria, cheia de graça, o Senhor é convosco. Bendita sois vós entre as mulheres, e bendito é o fruto do vosso ventre, Jesus.
1: Santa Maria, Mãe de Deus, rogai por nós, os pecadores, agora e na hora de nossa morte. Amém.
0: Ave Maria, cheia de graça, o Senhor é convosco. Bendita sois vós entre as mulheres, e bendito é o fruto do vosso ventre, Jesus.
1: Santa Maria, Mãe de Deus, rogai por nós, os pecadores, agora e na hora de nossa morte. Amém.
0: Ave Maria, cheia de graça, o Senhor é convosco. Bendita sois vós entre as mulheres, e bendito é o fruto do vosso ventre, Jesus.
1: Santa Maria, Mãe de Deus, rogai por nós, os pecadores, agora e na hora de nossa morte. Amém.
0: Glória ao Pai, ao Filho e ao Espírito Santo.
1: Como era no princípio, agora e sempre. Amém.
0: Ó meu Jesus,
1: perdoai-nos e livrai-nos do fogo do inferno, levai as almas todas para o céu e socorrei principalmente as que mais precisarem da vossa infinita misericórdia.
0: Nossa Senhora Aparecida, Rainha e Padroeira do Brasil,
1: rogai por nós.
0: Arcanjos São Miguel, São Gabriel e São Rafael,
1: rogai por nós.
0: Nossa Senhora das Graças,
1: rogai por nós.
0: Quarto mistério glorioso, contemplamos a Assunção de Nossa Senhora aos céus.

Encontramos no Evangelho segundo São Lucas, capítulo 1, versículo 49, a seguinte expressão: todas as gerações de agora em diante me chamarão bem-aventurada, porque o Poderoso fez em mim coisas grandiosas. Esse é um trecho do Magnífica. Maria canta na casa de Isabel, após a belíssima saudação de Isabel a Maria, porque quando ela chega e saúda Isabel, Isabel fica cheia do Espírito Santo e diz, a plenos pulmões, bendita és tu entre as mulheres e bendito é o fruto do teu ventre, donde me vem a graça da mãe do meu Senhor vir me visitar.

0: mas que conservou a palavra de Deus, que procurou deixar-se conduzir pela inspiração de Deus, que permitiu que o Espírito Santo de Deus fizesse morada nela, ela nos é o testemunho maior de que a fidelidade da nossa humanidade ao projeto de Jesus vai nos dar a graça da vitória sobre todo o mal, sobre todo o pecado. Então, meu querido e minha querida, vamos pedir essa graça a Deus, que tenhamos mãos puras, que tenhamos inocente coração, que tenhamos a disposição de servir como o Senhor nos quer. Pai nosso que estais nos céus, santificado seja o vosso nome. Venha a nós o vosso reino, seja feita a vossa vontade, assim na terra como no céu.
1: O pão nosso de cada dia nos dai hoje. Perdoai-nos as nossas ofensas, assim como nós perdoamos a quem nos tem ofendido. E não nos deixeis cair em tentação, mas livrai-nos do mal. Amém.
0: Ave Maria, cheia de graça, o Senhor é convosco. Bendita sois vós entre as mulheres, e bendito é o fruto do vosso ventre, Jesus.
1: Santa Maria, Mãe de Deus, rogai por nós, os pecadores, agora e na hora de nossa morte. Amém.
0: Ave Maria, cheia de graça, o Senhor é convosco. Bendita sois vós entre as mulheres, e bendito é o fruto do vosso ventre, Jesus.
1: Santa Maria, Mãe de Deus, rogai por nós, os pecadores, agora e na hora de nossa morte. Amém.
0: Ave Maria, cheia de graça, o Senhor é convosco. Bendita sois vós entre as mulheres, e bendito é o fruto do vosso ventre, Jesus.
1: Santa Maria, Mãe de Deus, rogai por nós, os pecadores, agora e na hora de nossa morte. Amém.
0: Ave Maria, cheia de graça, o Senhor é convosco. Bendita sois vós entre as mulheres, e bendito é o fruto do vosso ventre, Jesus.
1: Santa Maria, Mãe de Deus, rogai por nós, os pecadores, agora e na hora de nossa morte. Amém.
0: Ave Maria, cheia de graça, o Senhor é convosco. Bendita sois vós entre as mulheres, e bendito é o fruto do vosso ventre, Jesus.
1: Santa Maria, Mãe de Deus, rogai por nós, os pecadores, agora e na hora de nossa morte. Amém.
0: Ave Maria, cheia de graça, o Senhor é convosco. Bendita sois vós entre as mulheres, e bendito é o fruto do vosso ventre, Jesus.
1: Santa Maria, Mãe de Deus, rogai por nós, os pecadores, agora e na hora de nossa morte. Amém.
0: Ave Maria, cheia de graça, o Senhor é convosco. Bendita sois vós entre as mulheres, e bendito é o fruto do vosso ventre, Jesus.
1: Santa Maria, Mãe de Deus, rogai por nós, os pecadores, agora e na hora de nossa morte. Amém.
0: Ave Maria, cheia de graça, o Senhor é convosco. Bendita sois vós entre as mulheres, e bendito é o fruto do vosso ventre, Jesus.
1: Santa Maria, Mãe de Deus, rogai por nós, os pecadores, agora e na hora de nossa morte. Amém.
0: Ave Maria, cheia de graça, o Senhor é convosco. Bendita sois vós entre as mulheres, e bendito é o fruto do vosso ventre, Jesus.
1: Santa Maria, Mãe de Deus, rogai por nós, os pecadores, agora e na hora de nossa morte. Amém.
0: Ave Maria, cheia de graça, o Senhor é convosco. Bendita sois vós entre as mulheres, e bendito é o fruto do vosso ventre, Jesus.
1: Santa Maria, Mãe de Deus, rogai por nós, os pecadores, agora e na hora de nossa morte. Amém.
0: Glória ao Pai, ao Filho e ao Espírito Santo.
1: Como era no princípio, agora e sempre. Amém.
0: Ó meu Jesus,
1: perdoai-nos e livrai-nos do fogo do inferno, levai as almas todas para o céu e socorrei principalmente as que mais precisarem da vossa infinita misericórdia.
0: Santo Antônio de Santana Galvão,
1: rogai por nós.
0: Santo Expedito,
1: rogai por nós.
0: São Domingos Sávio,
1: rogai por nós.
0: São Clemente Maria Rocha.

0: rogai por nós.
1: Chegamos ao quinto mistério glorioso, onde contemplamos a coroação de Nossa Senhora, Rainha do céu e da terra. No

0: Apocalipse, capítulo 12, versículo 1, encontramos a seguinte descrição de São João. Então, apareceu no céu um grande sinal, uma mulher vestida com o sol, tendo a lua debaixo dos pés e sobre a cabeça uma coroa de 12 estrelas. Esta expressão de São João, esta imagem que ele constrói para nos falar da glorificação da humanidade em Maria, é o testemunho dos céus para nós, que veneramos a Santíssima Virgem Maria, que procuramos através do seu exemplo, da sua vida, mergulhar também no mistério da graça de Deus. Nós vamos ver que em Maria o Pai nos diz sim, e ele espera que o nosso sim também seja fiel, porque na nossa fidelidade, ele que vai nos dar a graça da glória da eternidade, ele que vai nos levar a experimentar as maravilhas reservadas a quem é fiel. Por isso São João vai olhar e vai contemplar esse grande mistério de uma forma, ele vai falar de uma forma expressiva mesmo, para que as pessoas, para que todos nós que escutemos esta palavra, tenhamos por certo. Fidelidade a Deus vai nos dar a graça de contemplar a sua fidelidade pessoalmente na nossa vida. Pai nosso que estais nos céus, santificado seja o vosso nome. Venha a nós o vosso reino, seja feita a vossa vontade, assim na terra como no céu.
1: O pão nosso de cada dia nos dai hoje. Perdoai-nos as nossas ofensas, assim como nós perdoamos a quem nos tem ofendido. E não nos deixeis cair em tentação, mas livrai-nos do mal. Amém.
0: Ave Maria, cheia de graça, o Senhor é convosco. Bendita sois vós entre as mulheres, e bendito é o fruto do vosso ventre, Jesus.
1: Santa Maria, Mãe de Deus, rogai por nós, os pecadores, agora e na hora de nossa morte. Amém.
0: Ave Maria, cheia de graça, o Senhor é convosco. Bendita sois vós entre as mulheres, e bendito é o fruto do vosso ventre, Jesus.
1: Santa Maria, Mãe de Deus, rogai por nós, os pecadores, agora e na hora de nossa morte. Amém.
0: Ave Maria, cheia de graça, o Senhor é convosco. Bendita sois vós entre as mulheres, e bendito é o fruto do vosso ventre, Jesus.
1: Santa Maria, Mãe de Deus, rogai por nós, os pecadores, agora e na hora de nossa morte. Amém.
0: Ave Maria, cheia de graça, o Senhor é convosco. Bendita sois vós entre as mulheres, e bendito é o fruto do vosso ventre, Jesus.
1: Santa Maria, Mãe de Deus, rogai por nós, os pecadores, agora e na hora de nossa morte. Amém.
0: Ave Maria, cheia de graça, o Senhor é convosco. Bendita sois vós entre as mulheres, e bendito é o fruto do vosso ventre, Jesus.
1: Santa Maria, Mãe de Deus, rogai por nós, os pecadores, agora e na hora de nossa morte. Amém.
0: Ave Maria, cheia de graça, o Senhor é convosco. Bendita sois vós entre as mulheres, e bendito é o fruto do vosso ventre, Jesus.
1: Santa Maria, Mãe de Deus, rogai por nós, os pecadores, agora e na hora de nossa morte. Amém.
0: Ave Maria, cheia de graça, o Senhor é convosco. Bendita sois vós entre as mulheres, e bendito é o fruto do vosso ventre, Jesus.
1: Santa Maria, Mãe de Deus, rogai por nós, os pecadores, agora e na hora de nossa morte. Amém.
0: Ave Maria, cheia de graça, o Senhor é convosco. Bendita sois vós entre as mulheres, e bendito é o fruto do vosso ventre, Jesus.
1: Santa Maria, Mãe de Deus, rogai por nós, os pecadores, agora e na hora de nossa morte. Amém.
0: Ave Maria, cheia de graça, o Senhor é convosco. Bendita sois vós entre as mulheres, e bendito é o fruto do vosso ventre, Jesus.
1: Santa Maria, Mãe de Deus, rogai por nós, os pecadores, agora e na hora de nossa morte. Amém.
0: Ave Maria, cheia de graça, o Senhor é convosco. Bendita sois vós entre as mulheres, e bendito é o fruto do vosso ventre, Jesus.
1: Santa Maria, Mãe de Deus, rogai por nós, os pecadores, agora e na hora de nossa morte. Amém.
0: Glória ao Pai, ao Filho e ao Espírito Santo.
1: Como era no princípio, agora e sempre. Amém.
0: Ó meu Jesus,
1: perdoai-nos e livrai-nos do fogo do inferno. Levai as almas todas para o céu e socorrei principalmente as que mais precisarem da vossa infinita misericórdia.
0: São Pedro e São Paulo,
1: rogai por nós.
0: Santa Teresinha do Menino Jesus,
1: rogai por nós.
0: São Sebastião,
1: rogai por nós.
0: São José,
1: rogai por nós.
0: Agradecimentos. Infinitas graças vos damos, soberana rainha, pelos benefícios que todos os dias recebemos de vossas mãos liberais. Dignai-vos agora e para sempre tomar-nos debaixo de vosso poderoso amparo, e para mais vos alegrar, vos saudamos com uma salve rainha. Salve rainha, mãe de misericórdia, vida, doçura e esperança nossa, salve. A vós bradamos os degredados filhos de Eva, a vós suspiramos gemendo e chorando neste vale de lágrimas. Eia, pois, advogada nossa, esses vossos olhos misericordiosos a nós volvei, e depois deste desterro, mostrai-nos Jesus, bendito fruto do vosso ventre. Ó clemente, ó piedosa, ó doce sempre Virgem Maria, rogai por nós, Santa Mãe de Deus, para que sejamos dignos das promessas de Cristo. Assim seja. Amém. Obrigado a você que rezou conosco o Santo Terço desta madrugada. E antes de encerrar este momento, eu te convido a renovar a nossa consagração à Nossa Senhora Aparecida. Maria Santíssima, pelos méritos de nosso Senhor Jesus Cristo, em vossa querida imagem de Aparecida, espalhais inúmeros benefícios sobre todo o Brasil. Eu, embora indigno de pertencer ao número de vossos filhos e filhas, mas cheio do desejo de participar dos benefícios de vossa misericórdia, prostrado a vossos pés, consagro-vos o meu entendimento, para que sempre pense no amor que mereceis. Consagro-vos a minha língua, para que sempre vos louve e propague a vossa devoção. Consagro-vos o meu coração, para que depois de Deus, vos ame sobre todas as coisas. Recebei-me, ó Rainha incomparável, vós que o Cristo crucificado deu-nos por mãe, no ditoso número de vossos filhos e filhas. Acolhei-me debaixo de vossa proteção, socorrei-me em todas as minhas necessidades espirituais e temporais, sobretudo na hora de minha morte. Abençoai-me, ó celestial cooperadora, e com vossa poderosa intercessão, fortalecei-me em minha fraqueza, a fim de que, servindo-vos fielmente nesta vida, possa louvar-vos, amar-vos e dar-vos graças no céu por toda a eternidade. Assim seja. Amém. Por intercessão de Nossa Senhora da Conceição Aparecida, Rainha e Padroeira do Brasil, abençoe-vos o Deus Todo-Poderoso, Pai, Filho e Espírito Santo. Amém.

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5: 5 horas, horário de Brasília.
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chegando com as bênçãos de Deus e de Nossa Senhora Aparecida para levar até você muita música sertaneja, alegria e diversão neste domingão, dia 20 de setembro de 2026. Agradecendo sempre o seu carinho e a sua companhia. É bom demais saber que você escolheu a Rádio Aparecida e a Rede Aparecida de Rádio para juntos começarmos mais esse dia. E hoje é celebrado o Dia do Gaúcho, uma das datas mais importantes para a história do Rio Grande do Sul, e é claro que o nosso programa não pode deixar de homenagear o Rio Grande do Sul, homenagear os nossos amigos gaúchos, as nossas amigas gaúchas que todas as manhãs nos fazem companhia através da emissora de Nossa Senhora Aparecida. Então hoje vai ser o seguinte, vamos abrir e fechar o bloco com músicas gaúchas, aquelas músicas que têm histórias maravilhosas e que valorizam também o povo gaúcho e a cultura gaúcha, que é tão linda e apreciada pelo povão desse nosso Brasilzão e desse mundão afora. Eu sou fã da cultura gaúcha, é um dos povos que tem uma cultura maravilhosa, né? Não só os gaúchos, né? Mas em cada região do nosso Brasilzão a gente tem culturas espetaculares, e com os gaúchos não é diferente. Então, já que hoje é dia do gaúcho, a gente vai homenagear esse povo maravilhoso aqui no Acorda Brasil, abrindo e fechando o bloco com músicas maravilhosas e contando também um pouquinho da história dessa data, né? Tão importante, que é a história por que surgiu o dia do gaúcho, né? Que é através lá de uma revolução. Como é conhecida essa revolução, a gente vai ficar sabendo ao longo do programa de hoje. Combinado, meu amigo e minha amiga? Inclusive, já vai preparando a primeira música aí, já que eu falei dos amigos gaúchos, das amigas gaúchas, prepara aí a primeira de hoje com Teixeirinha Filho e Neto cantando Gaúcho Amigo. Pode ser essa, Leozinho? Então, beleza. Enquanto você já vai preparando ela daí, eu vou abraçando mais pessoas que fazem parte da nossa equipe aqui. Na direção geral, nós temos o missionário redentorista, o padre Vanderlei Souza. Nós temos também na coordenação a Paula Castro, e juntamente com o Leozinho na máquina de som, meu amigo Patrick Carvalho, o famoso MC Trick. Vocês estão bom, né? Firme e forte. Animados para esse dia do gaúcho? Você tem algum gaúcho na família, Leozinho? Tem algum gaúcho? Não, MC Trick. Tem algum gaúcho na família, MC Trick? Que às vezes tem, né? Às vezes tem parentes no Rio Grande do Sul, às vezes tem parentes aí em alguma outra região do sul do nosso país, não só no Rio Grande do Sul, mas em outra região. Mas então ninguém tem familiar gaúcho, não, né? Mas tem amigos gaúcho, né? Todo mundo tem amigo gaúcho, né? Inclusive, a primeira de hoje vai ser uma homenagem a eles. Você já preparou aí, Leozinho? Já preparou? Antes de soltar, deixa eu abraçar mais amigos e amigas, então, aqueles que nos sintonizam pelas emissoras de rádios que fazem parte da Rede Aparecida de Rádio, entre elas a Rádio Cidade FM em Martins Soares, Minas Gerais, a Rádio Difusora em Casa Branca, São Paulo, a Rádio Coração FM em Dourados, no Mato Grosso do Sul, e a Rádio Diocesana FM em Campanha, Minas Gerais. Mais emissoras que sempre levam a nossa programação cada dia mais longe. Fica aqui o nosso

0: 5:15, horário de Brasília.
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0: Da parada aqui no Acorda Brasil, mas daqui a pouquinho as modas boas continuam por aqui.
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0: 5:19, horário de Brasília.
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0: Rádio Aparecida Música, Fé e Missão, tá aí o Júlio Freitas fechando o primeiro bloco cantando História dos Passarinhos. O Júlio Freitas, que foi um dos maiores cantores, compositores e trovadores da cultura e do regionalismo gaúcho. E como eu disse no comecinho do programa, hoje a gente vai abrir e fechar o bloco homenageando o povão gaúcho, porque hoje é dia do gaúcho, essa homenagem a um dos episódios históricos mais importantes para a comunidade gaúcha, que é a Revolução Farroupilha ou Guerra dos Farrapos, que teve início em 20 de setembro de 1835 e só terminou 10 anos depois, em 1845. E ao longo do programa de hoje, a gente vai conhecer um pouquinho mais da história da Revolução Farroupilha, da Guerra dos Farrapos, que deu origem ao Dia do Gaúcho, que é celebrado hoje. Eu vou pro intervalo bem rapidão e no próximo bloco eu volto com o quadro Sertanejas do Meu Brasil, homenageando a mulherada e homenageando também uma super gaúcha que fez história na música brasileira. Eu volto já.
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8: 5:35, horário de Brasília.
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0: Para dar sequência ao Acorda Brasil deste domingão, dia 20 de setembro.

0: de 2026, abraçando mais amigos e amigas que nos sintonizam pelas emissoras de rádios que fazem parte da rede Aparecida de Rádio, entre elas a Rádio Brasil em Campinas, São Paulo, a Rádio Regional Esperança FM em Lins, São Paulo, a Rádio Rural FM em Tefé, no Amazonas, e a Rádio Interativa FM em Espírito Santo do Pinhal, São Paulo. Essas que são mais algumas das diversas emissoras que sempre esparramam a nossa programação pelos quatro cantos desse nosso Brasilzão. E eu falei e tenho falado desde o comecinho do programa que hoje é dia do gaúcho. E nesse quadro que nós temos por aqui todo domingão, nós vamos trazer uma gaúcha que fez história na música brasileira.
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0: Quadro Sertanejas do Meu Brasil de hoje, que está no clima do Dia do Gaúcho, que hoje é o dia, né? Dia dos Gaúchos, tá lá de bombacha, de lenço, a mulherada de vestido de prenda e, claro, aquele chimarrão na mão para acompanhar a Rádio Aparecida nesta manhã de domingão. E no quadro Sertanejas do Meu Brasil, eu vou trazer a Berenice Azambuja, ela que é um dos grandes nomes da música gaúcha. E também é uma das compositoras desse clássico da música gaúcha e da música brasileira, que é a música É Disso Que o Velho Gosta, que foi lançada no álbum Romance de Terra e Pampa em 1980. E a gente vai curtir agora nesse quadro que a gente gosta demais.

0: Brasil, agora dá uma paradinha bem rapidinha, mas daqui a pouquinho o Sertanejo do Bom continua por aqui.
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25: 5:48, horário de Brasília.
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0: Gigante da Música, Fé e Missão, tá aí os Monarcas, fechando mais um bloco, cantando o vento no dia do gaúcho, onde nós estamos abrindo e fechando o bloco, homenageando o povo gaúcho, homenageando a música gaúcha e a cultura gaúcha, que é tão presente também nas músicas que tocam aqui no programa Acorda Brasil. E a gente curtiu aí os Monarcas, fechando esse bloco, esse grupo que é um dos mais tradicionais da música gaúcha. Os Monarcas, para quem não sabe, foi criado, né, oficialmente em 1972, mas o grupo, ele começou, vamos dizer assim, a ser esboçado em 1967, na cidade de Erechim, ou seja, já tem mais de 50 anos de carreira preservando e renovando a tradição da música gaúcha, e é um grupo que carrega, né, em cada nota a essência da cultura do Rio Grande do Sul, e esse grupo que foi fundado pelo Nésio Alves Correia, o famoso Gildinho, ele que infelizmente nos deixou no ano passado, nos deixou em janeiro de 2025, aos 82 anos, após uma longa batalha contra o câncer. Mas os Monarcas continuam mantendo viva a memória do Gildinho, que foi um dos fundadores desse grupo, e valorizando a música e a cultura gaúcha. E é um grupo que, como a gente sempre disse, né, a gente disse aí, vai se renovando, porém, apesar da renovação, sempre preservando a boa música gaúcha, como essa aí que a gente curtiu, chamada O Vento. Daqui a pouquinho tem a oração da manhã com o missionário redentorista Padre William Betônio, mas agora é hora do Amigo do Campo ficar bem informado com as principais notícias e informações do mundo agropecuário.
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3: E o mapa do agro brasileiro continua ganhando novos destinos. Nos últimos dias, o Brasil anunciou novas aberturas de mercado nos Emirados Árabes, na Namíbia e também no estado de Sabah, na Malásia. As autorizações envolvem diferentes produtos agropecuários e fazem parte de um movimento que já abriu centenas de novas oportunidades comerciais nos últimos anos. Para o produtor, variar destinos é importante porque diminui a dependência de poucos compradores e cria novas possibilidades para a produção brasileira. No comércio exterior, quanto mais portas abertas, maior o espaço para o agro crescer.
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8: 5:59, horário de Brasília.
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0: Já estamos de volta para aquele momento especial do programa onde eu sempre convido você a falar com Deus e Nossa Senhora Aparecida através da oração da manhã com o missionário redentorista, Padre William Betônio. Bom dia, Padre William.
10: Olá, Bruno. Bom dia para você também, ouvinte da Rádio Aparecida que nos acompanha nesta manhã. Começando este dia, convido você a fazermos a nossa oração da manhã.

0: Eu convido você, neste momento, a invocarmos sobre nós a presença da Trindade Santíssima, em nome do Pai, do Filho e do Espírito Santo. Amém.
1: Vamos rezar.
0: Senhor, no silêncio deste dia que amanhece, venho pedir-te a paz, a sabedoria, a força, a confiança e a esperança. Quero olhar o mundo com os olhos cheios de amor, ser compreensivo, bondoso, paciente e misericordioso. Olhar além das aparências de teus filhos e filhas como tu mesmo os vês. E deste modo, não ver senão o bem em cada um deles. Fecho os meus olhos e ouvidos a toda calúnia, guarda a minha boca de toda maldade. Faz que penetre em meu espírito pensamentos de paz. Que eu seja bom e alegre, a fim de que os outros conheçam em mim a tua presença. Reveste-me, Senhor, com a tua beleza e faz que, no decurso deste dia, eu te revele a todos. Amém.
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2: O evangelho de hoje de Mateus, capítulo 20, versículos do 1 ao 16.
3: Naquele tempo, Jesus contou esta parábola a seus discípulos. O reino dos céus é como a história do patrão que saiu de madrugada para contratar trabalhadores para a sua vinha. Combinou com os trabalhadores uma moeda de prata por dia e os mandou para a vinha. Às 9 horas da manhã, o patrão saiu de novo. Viu outros que estavam na praça desocupados e lhes disse: "Ide também vós para minha vinha, e eu vos pagarei o que for justo." E eles foram. O patrão saiu de novo ao meio-dia e às 3 horas da tarde e fez a mesma coisa. Saindo outra vez pelas 5 horas da tarde, encontrou outros que estavam na praça e lhes disse: "Por que estás aí o dia inteiro desocupados?" Eles responderam: "Porque ninguém nos contratou." O patrão lhes disse: "E de vós também para minha vinha." Quando chegou a tarde, o patrão disse ao administrador: "Chama os trabalhadores e paga-lhes uma diária a todos, começando pelos últimos até os primeiros." Vieram os que tinham sido contratados às 5 da tarde, e cada um recebeu uma moeda de prata. Em seguida, vieram os que foram contratados primeiro e pensavam que iam receber mais. Porém, cada um deles também recebeu uma moeda de prata. Ao receberem o pagamento, começaram a resmungar contra o patrão: "Estes últimos trabalharam uma hora só, e tu os igualastes a nós, que suportamos o cansaço e o calor o dia inteiro." Então o patrão disse a um deles: "Amigo, eu não fui injusto contigo. Não combinamos uma moeda de prata? Toma o que é teu e volta para casa. Eu quero dar a este que foi contratado por último o mesmo que dei a ti. Por acaso não tenho o direito de fazer o que quero com aquilo que me pertence? Ou estás com inveja porque estou sendo bom? Assim, os últimos serão os primeiros, e os primeiros serão os últimos."
2: Mesmo em nossos dias, há quem deseja uma igreja descomprometida e acusa aqueles que se voltam para os mais fracos e abandonados na sociedade. Opor-se à misericórdia divina como cristão é opor-se ao próprio reino dos céus. Os dons divinos que o Senhor nos concede por sua bondade serão sempre proporcionais a seu amor e a sua misericórdia. Uma sociedade marcada pelos dividendos econômicos e políticos e não pelo respeito devido ao ser humano não será capaz de compreender o tamanho da misericórdia divina.
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0: Pai nosso que estais nos céus, santificado seja o vosso nome. Venha a nós o vosso reino, seja feita a vossa vontade, assim na terra como no céu. O pão nosso de cada dia nos dai hoje, perdoai as nossas ofensas, assim como nós perdoamos a quem nos tem ofendido,
2: e não nos deixeis cair em tentação, mas livrai-nos do mal. Amém. Ave Maria, cheia de graça, o Senhor é convosco. Bendita sois vós entre as mulheres. Bendito é o fruto do vosso ventre, Jesus. Santa Maria, Mãe de Deus, rogai por nós, pecadores, agora e na hora de nossa morte. Amém. Em nome do Pai, do Filho e do Espírito Santo. Amém.
4: Muito obrigado, Padre William Betuno. E vamos seguindo a Acorda Brasil deste domingão, dia 20 de setembro de 2026, dia do gaúcho. Fica aqui mais uma vez o nosso abraço aos gaúchos e às gaúchas que acompanham a Rádio Aparecida todas as manhãs e parabéns pelo dia de vocês. E como a gente vem falando desde o comecinho do programa, essa data surgiu através da Revolução Farroupilha, que foi uma revolta regional contra o governo imperial do Brasil, no qual os revoltosos, eles queriam se separar do Império do Brasil, e recebeu este nome de Revolução Farroupilha ou também Guerra dos Farrapos, porque eles se vestiam com farrapos. Então, por isso que ficou o nome de Guerra ou Revolução Farroupilha ou Guerra dos Farrapos, por conta dos farrapos que os participantes dessa revolução vestiam. E após ser feito um acordo de paz entre as partes envolvidas, a revolução chegou ao fim no dia 1º de maio de 1845. Mas essa revolução, ela durou 10 anos aproximadamente, porque, como a gente falou, começou em 1835 e terminou em 1845, no dia de 1º de maio, que inclusive é dia do trabalhador. 1º de maio, dia do trabalhador, mas como teve início num dia como o de hoje, ficou o dia do gaúcho, que se iniciou no dia 20 de setembro de 1835 e terminou no dia 1º de maio de 1845. E seguindo aqui o nosso programa, que a gente falou que vai abrir e fechar o bloco do começo ao fim hoje com músicas gaúchas, eu vou trazer a Tordilho Negro, que é um dos maiores clássicos da música gaúcha, composto e gravado originalmente pelo cantor Teixeirinha, isso em 1966. E essa música, dizem que ela foi inspirada num pedido feito por um criador de cavalos da região serrana de Alto Paredão, que fica lá entre Santa Cruz do Sul e Boqueirão do Leão, no Rio Grande do Sul, e foi feito esse pedido pro Teixeirinha e ele atendeu e compôs a música Tordilho Negro, que a gente vai ouvir agora nas vozes do grupo Os Serranos. Oh!

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1: E agora a gente vai dar uma pequena pausa aqui no Acorda Brasil, mas a gente volta já.
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0: 6:19, horário de Brasília.
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0: Aparecida Música, Fé e Missão tá aí, mais uma música gaúcha das boas, fechando mais um bloco do Acorda Brasil com o gaúcho da fronteira cantando Adeus Mariana. Ei, música boa demais, e hoje as músicas gaúchas estão dominando o Acorda Brasil, afinal hoje é dia do gaúcho, então como a gente quer fazer uma singela homenagem, nós estamos abrindo e fechando os blocos homenageando os nossos amigos e as nossas amigas gaúchas com essas músicas maravilhosas. No próximo bloco tem mais. Daqui a pouquinho tem o quadro Show de Viola, mas eu vou trazer uma música gaúcha na viola. Um cantor sertanejo que toca viola também demais da conta vai trazer uma música gaúcha daquelas que o Brasil inteiro conhece e vai trazer um estilão diferente na viola. Daqui a pouquinho você descobre que música é essa, porque agora tá na hora da gente tomar o delicioso café padroeira, e hoje eu trouxe pro nosso cafezão aquele croissant que o Leozinho tava querendo comer, e daqui a pouquinho a gente tá de volta.
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0: 6h34, horário de Brasília.
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0: Já tomamos o delicioso café padroeira e já comemos um pouquinho desse croissant que eu trouxe pro nosso cafezão. Agora mais firmes e fortes, vamos seguindo o Acorda Brasil deste domingão, dia do gaúcho, mas com esse quadro que todos os domingos nós temos por aqui.
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0: No quadro Show de Viola vai ser um pouquinho diferente, mas nem tanto, que eu prometi que no começo e no fim de cada bloco a gente ia trazer músicas gaúchas. Não foi isso que eu prometi? Então, apesar de trazer o quadro Show de Viola, eu não vou deixar essa promessa morrer não, porque eu vou trazer o Eduardo Costa, que canta demais e toca viola pra arrebentar também, e ele vai trazer nada mais nada menos que um sucesso do Baitaca, que é a famosa Do Fundo da Grota, com a sua viola tinindo bonito aqui no Acorda Brasil.
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1: Da parada aqui no Acorda Brasil, mas daqui a pouquinho as modas boas continuam por aqui.
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1: 6:48, horário de Brasília.
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0: Um ótimo dia para todos nós. Louvado seja o nosso Senhor Jesus Cristo.
1: Para sempre seja louvado.
0: Um santo e excelente domingo para todos nós. E um santo e excelente domingo também para todos os ouvintes da Rádio Educadora. Pois com São Sebastião, caminhamos ao encontro do Redentor. Meus queridos, sejam todos bem-vindos ao 25º Domingo do Tempo Comum. E neste momento nós vamos aquietar nossos corações, meditando em nossas intenções pessoais e também nas intenções da nossa comunidade. Pelos aniversariantes... Divina Garcia Marins dos Santos, Ivone Eustáquia da Cruz, José Patrício Filho, Maria das Graças de Castro Justino, Maria das Graças Mendes Coura, Maria das Graças Pereira, Maria de Lourdes Barbosa, Maria Perpétua de Euléria, Renato Carlos Vieira, Rogéria Maria Lizardo e Sebastião Roberto Valbuza. Pela aniversariante Indiara Thaíse, que está ausente, e também pelo 23º matrimônio de Wagner e Kátia, nossos proclamadores da palavra. Rezemos pela saúde de Pedro Paulo Mansur. Rezemos pelo segundo dia de falecimento de Maria Amanda de Rezende Costa. E os demais falecidos que rezamos, Divino Pagano Júnior, José Cirilo Damião, José Cirilo Filho, Jandair Caetano, José Augustinho, Arlan de Silva, Ananias Silvas e Jonas Profeta. Irmãos e irmãs, celebrando hoje a Páscoa semanal do Senhor, experimentamos com força transformadora a bondade e o amor de Deus. Neste mês dedicado à Bíblia, a Igreja nos lembra que enquanto os reinos humanos surgem e desaparecem, o reino de Deus permanece para sempre, oferecendo um fundamento seguro em meio às instabilidades do mundo atual. Como discípulos e missionários do Senhor, só uma coisa importa: viver à altura do Evangelho de Cristo. Anunciando a palavra de Deus, todas as pessoas, celebremos com fé e devoção. Acolhamos a equipe de celebração cantando.

0: Com São Sebastião,
1: caminhamos ao encontro do Redentor.
0: Em nome do Pai, e do Filho, e do Espírito Santo.
1: Amém.
0: Que a graça do nosso Deus Cristo, o amor do Pai e a comunhão do Espírito Santo esteja convosco.
1: Bendito seja Deus que nos reuniu no amor de Cristo.
0: Setembro, mês da Bíblia. Setembro, mês da primavera, que chega aí agora dia 22. E nós somos também no dia de hoje, no domingo, celebrando o domingo do dízimo, dizimista. Todos nós devemos ser dizimista. O dízimo é o sinal da nossa gratidão a Deus. Que possamos cultivar o nosso coração, essa alegria de sermos igreja e sermos dizimista. E parabéns para participar dessa nossa Eucaristia. Você, a igreja, cada um de nós, somos chamados a olhar para o nosso coração e a pedirmos perdão. Na liturgia de hoje, o Evangelho vai trazer para nós como que é a lógica de Deus, como que é a pedagogia de Deus de estar aguardando o coração de cada um de nós. A nossa lógica, às vezes, é do ter, do acumular, do poder. A lógica de Deus é a lógica do coração, do humano, do crescimento. Então, no seu silêncio, peça perdão, pelos momentos em que nós não vivemos a lógica do amor, a lógica do amor do nosso Deus.

0: Deus rico em misericórdia, tenha compaixão de cada um de nós, perdoa nossas culpas, nossos pecados e nos conduza todos à vida eterna.
1: Amém.

0: Oremos. No seu coração, diga a sua intenção, porque você reza nessa Eucaristia, todos os homens colocados, apresentado aqui na nossa caixa de oração, que Deus da vida acolha esses nomes, pelos ouvintes da Rádio Educadora, que participam conosco, e por você, que nesse momento está sintonizados, coloquemos todo o seu coração. Oremos. Ó Deus, que resumiste toda a sagrada lei no amor a vós e ao próximo, concedei-nos que, observando vossos mandamentos, mereçamos chegar à vida eterna. Por nosso Senhor Jesus Cristo, vosso Filho, que é Deus, com os que reina, na unidade do Espírito Santo, por todo o século dos séculos.
1: Amém.

0: Leitura do livro do profeta Isaías. Buscai o Senhor enquanto pode ser achado. Invocai-o enquanto ele está perto. Abandone o ímpio seu caminho e o homem justo suas maquinações. Volte para o Senhor, que terá piedade dele. Volte para nosso Deus, que é generoso no perdão. Meus pensamentos não são como os vossos pensamentos, e vossos caminhos não são como os meus caminhos, diz o Senhor. Estão meus caminhos tão acima dos vossos caminhos, e meus pensamentos acima dos vossos pensamentos, quanto está o céu acima da terra. Palavra do Senhor.
1: Graças a Deus.

Leitura da carta de São Paulo aos Filipenses. Irmãos, Cristo vai ser glorificado no meu corpo, seja pela minha vida, seja pela minha morte. Pois, para mim, o viver é Cristo e morrer é lucro. Entretanto, se o viver na carne significa que meu trabalho será frutuoso, neste caso, não sei o que escolher. Sinto-me atraído para os dois lados. Tenho desejo de partir para estar com Cristo, o que para mim seria de longe o melhor. Mas, para vós, é mais necessário que eu continue minha vida neste mundo. Só uma coisa importa: vivei à altura do Evangelho de Cristo. Palavra do Senhor. Graças a

0: O Senhor esteja convosco.
1: Ele está no meio de nós.
0: Proclamação da Boa Nova de Jesus Cristo segundo São Mateus.
1: Glória a vós, Senhor.
0: Naquele tempo, Jesus contou essa parábola aos seus discípulos. O reino dos céus é como a história do patrão que saiu de madrugada para contratar trabalhadores para a sua vinha. Combinou com os trabalhadores uma moeda de prata por dia e os mandou para a vinha. Às 9 horas da manhã, o patrão saiu de novo, viu outros que estavam na praça desocupados e lhe disse: "Ide também vós para a minha vinha, e eu vos pagarei o que for justo." E eles foram. O patrão saiu de novo ao meio-dia, às 6 horas da tarde, e fez a mesma coisa. Saindo outra vez, pelas 5 horas da tarde, encontrou outros que estavam na praça e lhe disse: "Por que estáis aí o dia inteiro desocupados?" Eles responderam: "Porque ninguém nos contratou." O patrão lhe disse: "Ide vós também para a minha vinha." Quando chegou a tarde, o patrão disse ao administrador: "Chama os trabalhadores e pague-lhes uma diária a todos, começando pelos últimos até os primeiros." Vieram os que tinham sido contratados às 5 da tarde e cada um recebeu uma moeda de prata. Em seguida, vieram os que foram contratados primeiro e pensavam que iam receber mais. Porém, cada um deles também recebeu uma moeda de prata. Ao receber o pagamento, começaram a resmungar contra o patrão: "Esses últimos trabalharam 1 hora só e tu os igualaste a nós, que suportamos o cansaço e o calor o dia inteiro." Então o patrão disse a um deles: "Amigo, eu não fui injusto contigo. Não combinamos uma moeda de prata? Toma o que é teu e volta para casa. Eu quero dar a esse que foi contratado por último o mesmo que dei a ti. Por acaso, não tenho o direito de fazer o que quero com aquilo que me pertence? Ou estás com inveja porque estou sendo bom? Assim, os últimos serão os primeiros e os primeiros serão os últimos." Palavra da salvação.
1: Glória a vós, Senhor.
0: Uma salva de palmas, palavra de Deus que acabamos de proclamar.

0: meus pensamentos não são como os vossos pensamentos, e os vossos caminhos não são como os meus caminhos, diz o Senhor. É o profeta Isaías, na primeira leitura, dizendo para nós: os nossos pensamentos não são como os pensamentos do nosso Deus, e os nossos caminhos não são como os caminhos do nosso Deus. E o Evangelho, ele traz para nós a lógica da gratuidade. Nós vivemos num mundo onde a lógica do mundo, ela é do poder, do ter, do acumular. A lógica de Deus, ela é a lógica da partilha. A lógica de Deus é a lógica da comunhão. A lógica de Deus é que as pessoas possam ter o necessário para viver, o necessário para caminhar na alegria. A lógica de Deus, se assim nós pudermos dizer, é uma lógica onde cada um de nós devemos ajudar aqueles que mais precisam. Hoje é meio complicado, né? Se você vai ajudar um pobre, o pessoal fala tanto mal de você que você está ajudando o pobre. A lógica de hoje é uma lógica maluca do mundo. E as pessoas cristãs entram nessa lógica. Isso aqui é terrível. Se vai ajudar uma pessoa que está precisando, as pessoas vão dizer muitas e muitas coisas. E a liturgia de hoje, ela é belíssima. Ela é um tapa de luva no rosto do cristão que não quer ajudar o seu irmão. Ela é uma tapa de luva no rosto do cristão que não quer ajudar o seu próximo. Ela vai começar dizendo assim: você diz o nome do Senhor, você vem diante do sacrário, do altar, fica o tempo todo com o Senhor, mas vi um pensamento que não é meu. Que o seu pensamento é do acúmulo e do ter. Você vem diante do Senhor, traça um caminho para ti, mas não traça um caminho que é meu. Que o meu caminho, ele é um caminho bem diferente. O meu caminho é um caminho voltado para o outro. E o seu caminho é um caminho voltado para o acúmulo, ter poder, ter as coisas. É a cultura que nós vivemos hoje, né? O mundo hoje é assim. O acúmulo, o ter, o poder. E Jesus vem trazendo no Evangelho a lógica da gratuidade. E conta uma parábola tão simples, tão bonita, mas que quebra o nosso coração. Porque nós vamos pensar também como aqueles trabalhadores. Olha, eu saí 7 horas para trabalhar, o outro saiu 5, e 6 horas foi acertar, ele ganhou o mesmo que eu. Opa, tá errado aí, ué. Ô patrão, o senhor tá ficando doido? O que está acontecendo com você? Eu trabalhei o dia todo e você trabalhou só 1 hora. É a lógica da gratuidade. Isso que Jesus quer dizer. Isso que tem que ser o nosso coração. O nosso coração não pode ser a lógica do poder, a lógica do acúmulo, a lógica do ter. Porque senão, nós não vivemos a dimensão da gratuidade, da graça, do amor de Deus. Isso que Jesus quer de nós. Isso que ele pede a cada um de nós. Que nós possamos ter no nosso coração esse desejo de pensarmos como Jesus. Padre Zezinho, amar como Jesus amou, sonhar como Jesus sonhou, né? Falar em Padre Zezinho, tanta gente criticando Padre Zezinho, né? Um homem que viveu a sua vida inteira formando músico, formando músicas bonitas, oração da família que nós cantamos de maneira tão bonita. Tem católico que canta essa oração e sai fora da igreja xingando o Padre Zezinho. É impressionante o mundo que nós vivemos hoje. A gente não consegue dar a dimensão da graça, mas não conseguimos também dar a dimensão do modo como a gente vai atrás de coisas que não cresce o nosso coração, que não enobrece a nossa alma e que não nos deixa sermos totalmente de Deus. E a liturgia de hoje é essa, dizendo: você quer ser todo de Deus? Opa, todo nós queremos. Então viva o Evangelho de hoje. Viva essa lógica da gratuidade. É claro que é difícil. É claro que é algo que nós vamos caminhando para alcançarmos uma perfeição. Mas esse tem que ser o nosso ideal. Esse ideal de buscarmos construir um mundo onde a justiça impere, onde não haja pobreza, onde não haja miséria. É preciso isso no nosso coração. Jesus, no Evangelho de Mateus, ele vai dizer uma frase que é muito enigmática nessa frase. Ele vai dizer assim: olha, pobre sempre tereis convosco. Mas agora, pobreza é outra coisa. Pobreza e miséria é outra coisa. Isso é nós que criamos. Isso é a cultura que cria. Isso é nós que criamos. E Jesus, no Evangelho de hoje, ele chama atenção para essa gratuidade. Aquele que começou por último, ganhou o mesmo que o que começou 7 horas da manhã. Vai dizer que Deus age assim. E como Deus age assim, também nós devemos agir assim. E como nós agimos assim, assim também Deus agirá com cada um de nós, na lógica da gratuidade. A quem muito foi dado, muito será cobrado. É o que Jesus vai dizer também numa passagem do Evangelho. Ou seja, quanto mais nós vamos aprendendo, quanto mais nós vamos aproximando, quanto mais nós vamos conhecendo o amor de Deus, também nós seremos mais exigidos. E a exigência de Deus, ela é uma só: a gratuidade. Viver na caridade, viver na bênção, viver na alegria do Senhor. Então, essa parábola de hoje, do patrão que vai chamando os empregados para trabalhar na sua vinha, cada momento chama um, de manhã, 9 horas, 3 horas, 5 horas. Mas no final, ele retribui a todos com a mesma alegria. É para dizer, assim devemos ser nós. E um dia, quando nós encontrarmos com o nosso Deus, ele não vai perguntar para você. Eu gosto muito de repetir isso. Ele não vai perguntar para você quantas vezes você foi à missa, quantas vezes você confessou, quantas vezes você fez isso. Ele vai perguntar apenas para cada um de nós: ô meu irmão, ô minha irmã, você amou? Você fez o bem? Vem para cá. E nós, até na vivência da fé hoje, nós mudamos toda a lógica. Nós achamos que para ir para o céu, eu tenho que confessar toda semana. Achamos que para ir para o céu, eu tenho que fazer tudo isso a semana. Achamos que para ir para o céu, eu tenho que ir à missa todo dia. Tudo isso é bom demais. Ajuda demais. Mas o essencial é que isso me ajude a viver a caridade. Aqui que está o centro da nossa salvação. Aqui que está o centro do coração do nosso Deus. Ou seja, essa palavra que é tão bonita e que o mundo corre dela. Palavra bonita: gratuidade. De graça recebestes, de graça retornastes para o meu coração. Assim devemos ser nós. Vivemos essa gratuidade. E aí, uma coisa que aqui para nós, na nossa paróquia, aqui para nós, no Vale do Aço, né? Na nossa igreja, mas dizendo do espaço local onde nós vivemos, nós sentimos como que o nosso povo é gratuito. Como que ajuda, como que retribui, como que faz as coisas bonitas acontecer. Mas essa gratuidade, ela tem que ser também revestida a favor do irmão, a favor do próximo, para que aí sim seja completa. Mas usando a palavra de Jesus: seja perfeitos como vosso Pai é perfeito. Ou seja, nós vamos transformando, mudando, devagar, devagar. Mas essa lógica, ela tem que estar dentro do nosso coração. E aí, a perfeição, esse caminho, essa busca, esse nosso desejo. Então, meus irmãos e minhas irmãs, que você, que a igreja, que cada um de nós possamos olhar para Jesus nas leituras de hoje e dizer: Senhor, eu quero caminhar nessa gratuidade. Senhor, eu quero abraçar essa lógica do amor. Senhor, eu quero abraçar o vosso caminho. Me ajude. E aí a gente vai mudando. Nós vamos transformando. E nós vamos olhando a loucura que é esse mundo. E essa loucura que é esse mundo não é a alegria do nosso Deus. A alegria do nosso Deus é você. Cada um de nós, cristãos, católicos, transformando esse mundo, transformando esse caminhar. Repito mais uma vez, só tem uma maneira, só tem uma forma de nós transformarmos esse mundo. Na sua oração, na sua fé, você diante do Senhor procurar fazer aquilo que é correto, aquilo que é bom. E Deus abençoa, e Deus faz com que você possa contribuir com um pouquinho, com o mínimo que você pode fazer, mas vai ser uma corrente tão grande, nós vamos transformando-os. Mas quando nós entramos na lógica, que não é a lógica do amor, sem a gente perceber, o pouquinho que a gente vai fazendo de ruim, a gente vai contribuir também para que esse mundo possa ser ruim. Então, meus irmãos e minhas irmãs, vamos contribuir com a lógica do amor, fazendo que Jesus pede a cada um de nós, pedindo essa graça para que ela reine nos nossos corações. Que Maria, São Sebastião, a Mãe do Perpétuo Socorro, nos ajude e nos ilumine. Amém? De pé, professemos a nossa fé. Creio em Deus Pai.
1: Nasceu da Virgem Maria, padeceu sob Pôncio Pilatos, foi crucificado, morto e sepultado, desceu à mansão dos mortos, ressuscitou ao terceiro dia.

0: Santa Igreja para que assuma com vigor a sua missão de transformar o coração da humanidade e ser sinal da paz e da gratuidade de Deus, rezemos com confiança.
1: Senhor, escutai a nossa prece.
0: Pelas nossas autoridades, para que não se deixem guiar pelos falsos valores de pretensão da honra e do prestígio, mas busquem promover o bem comum, rezemos com confiança.
1: Senhor, escutai a nossa prece.
0: Pelas comunidades cristãs, para que nos lugares da missão, onde é urgente a luta contra a enfermidade, saibam testemunhar a presença de Cristo junto aos sofredores, rezemos com confiança.
1: Senhor, escutai a nossa prece.
0: Pelos falecidos de nossas famílias e comunidades, a fim de que Deus os acolha na feliz eternidade e seus familiares sejam confortados, rezemos com confiança.
1: Senhor, escutai a nossa prece.
2: Nós temos aqui celebrando o aniversário de casamento, 23 anos, Wagner e Kátia, está presente? Casal, levanta a mão, está aqui, ó, à frente, Wagner e Kátia, 23 anos de matrimônio, que o Senhor continue sempre abençoando, derramando graça sobre Wagner e Kátia, mas todos aqueles casados, vivenciando a alegria do amor, rezemos ao Senhor.
1: Senhor, escutai a nossa prece.
2: Tudo isso vos pedimos por Jesus, na unidade do Espírito Santo.
0: Amém.
2: Cantemos, apresentando o altar do Senhor, as ofertas, as oferendas do nosso coração.

0: preparai, irmãos e irmãs, para que o nosso sacrifício seja aceito por Deus, Pai todo misericordioso.
1: Receba, Senhor, por tuas mãos este sacrifício, para a glória do seu nome, para o nosso bem e de toda a sua santa igreja.
0: Acolhei benigno, Senhor, nós os pedimos, as oferendas do vosso povo, para que alcancemos pelos celestes sacramentos o que professamos filialmente pela fé. Por Cristo nosso Senhor.
1: Amém.
0: O Senhor esteja convosco.
1: Ele está no meio de nós.
0: Corações ao alto.
1: O nosso coração está em Deus.
0: Demos graças ao Senhor nosso Deus.
1: É nosso dever e nosso

0: nossa salvação.
1: É justo e nos faz todos ser mais santos. Louvar a vós, ó Pai, no mundo inteiro, de dia e de noite, agradecendo com Cristo, vosso Filho, nosso irmão. É ele o sacerdote verdadeiro, que sempre se oferece para nós todos, mandando que se faça a mesma coisa que fez naquela ceia derradeira. Por isso aqui estamos reunidos, louvando e agradecendo, com alegria, juntando a nossa voz, a voz dos anjos e todos os santos, para cantar.

0: Ó Pai, vós que sempre quiseres ficar muito perto de nós, vindo conosco com Cristo, falando conosco por Ele, mandai o vosso Espírito Santo, a fim que as nossas ofertas se mudem no corpo e no sangue de nosso Senhor Jesus Cristo.
1: Mandai o vosso Espírito Santo.
0: Na noite que ia se entregue, ceando com seus apóstolos, Jesus tomou o pão, o partiu, deu graças e o deu ao seu discípulo, dizendo: tomai todos e comei, isso é meu corpo, que será entregue por vós. Do mesmo modo, ao fim da ceia, ele tomou o cálice em suas mãos, deu graça novamente e o deu ao seu discípulo, dizendo: tomai, todos e bebei, este é o cálice do meu sangue, o sangue da nova e eterna aliança, que será derramado por vós e por todos para a remissão dos pecados. Fazer isto em memória de mim.

0: Mistério, tudo isto é mistério da fé.
1: Toda vez que comemos deste pão, toda vez que bebemos deste vinho, recordamos a paixão de Jesus Cristo e ficamos esperando a sua vinda.
0: Recordamos, ó Pai, neste momento a paixão de Jesus nosso Senhor, sua ressurreição e ascensão. Nós temos a vós oferecer esse pão que alimenta e que dá vida, esse vinho que nos salva e dá coragem.
1: Recebei, ó Senhor, a nossa oferta.
0: E quando recebemos pão e vinho, corpo e sangue dele oferecidos, o Espírito nos una no só corpo, para sermos um só povo em seu amor.
1: O Espírito nos una num só corpo.
0: Protegei a vossa igreja que caminha nas estradas do mundo, rumo ao céu, cada dia inovando a esperança de chegar junto à voz da vossa paz.
1: Caminhamos na estrada de Jesus.
0: Dai ao vosso servo, Papa Leão, ser bem firme na fé e na caridade. Os bispos, muita luz para guiar o vosso povo.
1: Lembrai-vos, ó Pai, da vossa igreja.
0: Esperamos entrar na vida eterna com Maria, Mãe de Deus e da Igreja, os apóstolos, todos os santos, que na vida souberam amar Cristo e seus irmãos.
1: Esperamos entrar na vida eterna.
0: Abri as portas da vossa misericórdia aos que chamasse para outra vida, celebrando hoje, 2 dias de falecimento, Maria Amanda de Rezende Costa. E acolhei junto a vós, bem felizes, no reino que para todos preparastes.
1: A todos dai a luz que não se apaga.
0: E a todos nós aqui reunidos, que somos um povo santo e pecador, dai-nos a graça de participar do vosso reino, que também é nosso. E a ele, toda a nossa glória, todo o nosso louvor. Por Cristo, com Cristo e em Cristo, a vós, Deus Pai Todo-Poderoso, na unidade do Espírito Santo, toda a honra e toda a glória, por todo o século dos séculos.

0: guiados pelo Espírito Santo que ore em nós e por nós. Elevemos as mãos ao Pai e rezemos juntos. Pai nosso que estais nos céus, santificado seja o vosso nome. Venha a nós o vosso reino. Seja feita a vossa vontade, assim na terra como no céu.
1: O pão nosso de cada dia nos dai hoje. Perdoai as nossas ofensas, assim como nós perdoamos a quem nos tem ofendido. Não nos deixeis cair em tentação, mas livrai-nos do mal.
0: Livrai de todos os males, ó Pai, e dá-nos hoje a vossa paz. E ajudados pela vossa misericórdia, sejamos sempre livres do pecado. Protegei todos os perigos, enquanto aguardamos a feliz esperança e a vinda do nosso Salvador Jesus Cristo.
1: Vós é o reino, o poder e a glória para sempre.
0: Senhor Jesus Cristo, disseste aos vossos apóstolos, eu vos deixo a paz, eu vos dou a minha paz. Não leio nossos pecados, mas a fé que anima a vossa igreja. Dai-nos segundo o vosso desejo, a paz e a unidade. Vós que sois Deus com Pai, o Espírito Santo.
1: Amém.
0: A paz do Senhor esteja sempre convosco.
1: O amor de Cristo nos uniu.

0: provai e veja como o Senhor é bom. Feliz é você, e ali somos nós, que encontramos nele o nosso refúgio. Ei, Jesus, o Cordeiro de Deus, aquele que tira o pecado do mundo.
1: Senhor, eu não sou digna que entreis em minha morada, mas dizei uma palavra e serei salva.
0: Que o corpo de Cristo nos guarde para a vida eterna.
1: Amém.

0: Jesus, manso e humilde coração, semelhante ao vosso. Jesus, Maria e José, nossa família vossa é. Enviai, Senhor, operários para a vossa messe.
1: Pois a messe é grande, Senhor, e os operários são poucos.
0: Oremos. Santificai, Senhor, de bondade, com vosso constante auxílio, os que reconfortais com vossos sacramentos, para que podemos colher os frutos da redenção, na liturgia e na vida. Por Cristo nosso Senhor. Ave Maria, cheia de graça, o Senhor é convosco. Bendita sois vós entre as mulheres, e bendito é o fruto do vosso ventre, Jesus.
1: Santa Maria, Mãe de Deus, rogai por nós, pecadores, agora e na hora da nossa morte. Amém.
0: Nossa Senhora do Perpétuo Socorro,
1: rogai por nós.
0: Mãe Aparecida,
1: rogai por nós.
0: São José,
1: rogai por nós.
0: São Sebastião,
1: rogai por nós.
0: Santo Afonso e São Geraldo,
1: rogai por nós.
0: Podemos assentar. As crianças que estão aqui na igreja, vem aqui à frente para receber os pãezinhos. De manhã, nem muita criança, mas tem alguma, tá vindo aqui. É. Enquanto isso, nossos avisos.
1: Então vamos lá. 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E hoje na cantina nós temos bolo de fubá com goiabada, pão de queijo, bolinho de chuva, café e queimadinha.
0: Nossa Senhora, hein? Tudo que o mineiro gosta, né? Repete, o que tem na cantina hoje?
1: Olha. Nossa, hoje na cantina nós temos bolo de fubá com goiabada,
0: olha,
1: pão de queijo, bolinho de chuva, café e queimadinha.
0: Isso. E sabe quem está promovendo isso para nós? O casal que está fazendo aniversário hoje aqui, ó. É a festa deles. Vamos chegar aqui à frente, né? E quando eles vão chegando, vamos cantar.

Quando eu cheguei aqui, a coroinha era desse tamanho. Como é que cresce, né? Como cresceu? O nome é Giovana. Você vai ficar maior do que nós três, Giovana. Pois é, a alegria dela, sim. Mas você vai ficar maior do que nós três, sabe por quê? Porque o Carmelo está precisando de irmã alta, grande. Você vai pro Carmelo. Ela não gostou, não, tá vendo? Abençoai seus pãezinhos que cada criança irá receber em suas casas, nunca falte o pão, o amor, a saúde e a alegria de viver. Abençoai, em nome do Pai, do Filho e do Espírito Santo. Amém. Vamos lá pegar os seus pãezinhos. Santo anjo do Senhor, meu zeloso e guardador, se a ti me confiou, a piedade divina sempre me rege, me guarde, me governe, me ilumine. Amém. Cantemos parabéns para o casal, 23 anos, vivendo o sacramento do amor. Cantemos.

0: Viva o casal!
1: Viva!
0: Viva a família!
2: Viva!
0: Viva a nossa paróquia!
2: Viva!
0: Viva Jesus!
2: Viva!
0: A nossa proteção está no nome do Senhor,
2: que fez o céu e a terra.
0: O Senhor esteja conosco.
3: Ele está no meio de nós.
0: A bênção do Deus Todo-Poderoso, o Pai, o Filho e o Espírito Santo.
3: Amém.
0: Ide em paz, que o Senhor vos acompanhe.

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1: O Senhor está perto da pessoa que o invoca. O Senhor está perto da pessoa que o invoca. Todos os dias haverei de bendizer-vos, hei de louvar o vosso nome para sempre. Grande é o Senhor e muito digno de louvores, e ninguém pode medir sua grandeza. Misericórdia e piedade é o Senhor, ele é amor, é paciência, é compaixão. O Senhor é muito bom para com todos, sua ternura abraça toda criatura. É justo o Senhor em seus caminhos, é santo em toda obra que ele faz. Ele está perto da pessoa que o invoca, de todo aquele que o invoca lealmente. O Senhor está perto da pessoa que o invoca. Glória ao Pai, ao Filho e ao Espírito Santo, como era no princípio, agora e sempre. Amém.
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Igor, bom dia, minha amiga, está chegando até você, até o seu coração, mais uma edição do programa Fé e Vida nesta manhã de domingo, hoje dia 20 de setembro de 2026, depois de termos participado, acompanhado a Santa Missa, agora às 7 horas da manhã, estamos aqui com o programa Fé e Vida, levando ao seu coração a boa música, a mensagem para a sua vida. Que bom que você está conosco, a nossa saudação a você que nos ouve em toda a região metropolitana do Vale do Aço, você que nos ouve nas cidades, você que nos ouve na roça, tenha um dia abençoado. Você está na companhia da Rede Educadora de Comunicação, conectando o Vale do Aço com o mundo. Coordenação artística Matheus Cabral, coordenação de jornalismo Felipe Machado, coordenação administrativa Joana Avelino, direção Padre José Wilker, apresentação Geraldo Tadeu, missionário leigo redentorista, e nos trabalhos técnicos o nosso amigo Ícaro Alves. Bom dia para você, abençoado dia. E quem chega para cantar é a dupla Adoradores em Verdade.

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1: Beleza, beleza, 91.7 FM, hora certa, 8 horas e 22 minutos. Atendendo os nossos ouvintes, quero mandar um abraço aqui para o Heriberto, meu colega contador, com quem me encontrei agora pela manhã, e Dari Batista, deu notícia aí da sua irmã, a sua irmã que está lá no hospital, a Roseni, né? Então, nossa, sua irmã, sua cunhada, na verdade, a Roseni está se recuperando, graças a Deus. Estamos tendo notícia também da, um abraço, Núbia, está na audiência, continua internado sua mãe Maria da Penha, e o Tião Cardoso, seu cunhado, né? Vamos estar rezando por vocês aí no momento da oração, tá bom? Mandar um abraço também para Plínio, que está na audiência, Heraida, o pessoal dos vicentinos, todos os vicentinos, e mandar um abraço para as comunidades aí que estão celebrando a festa, né? Na Trindade, comunidade lá de Trindade, celebra a festa de Nossa Senhora do Rosário no próximo domingo, dia 27. O nosso Feito já trouxe a notícia aqui, nós já anunciamos no domingo passado, estamos anunciando hoje a festa da novena. Teve início agora, nessa semana, depois eu confirmo aqui, moço Feito, que aparece que dia 18 começa a novena, não é isso? Hoje é dia 20, então começou na. Agora é dia 18, e ele está mandando, pedindo a bênção de Deus sobre todos nós. Ele é ouvinte assíduo do nosso programa. Obrigado pelo carinho, viu, Mansueto? E ele pediu a música Utopia com o Padre Zezinho. Ele oferece para Edivide, sua irmã, para Geralda, também sua irmã, Zé, seu cunhado, para Gabriela, sua sobrinha. É ouvinte assíduo também, Gabriela. Deus te abençoe, Gabriela. Ela é fã do. Da turma aqui da educadora, que Deus abençoe você. Para todos os ouvintes aqui do Caladinho, para tia Luísa, para Maria do Zizil e a Shirley, Maria Justino, e na Trindade, para Iracilda, para Tereza, para Carmelita, para o Tião Wenceslau, que é o festeiro lá, que é o da festa de Nossa Senhora do Rosário, Tião Wenceslau, Petronília e todos aí da Trindade, tá bom? E Tozico e Naná são meus padrinhos, também estão na audiência, e a semana da novena que acontece lá na Trindade. Deus abençoe vocês. E para todos vocês que estão nos ouvindo, música pedido pelo nosso amigo Mansueto, Padre Zezinho, Utopia.

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3: Beleza, beleza. 91.7 FM, hora certa, 8:35. Vamos continuar a. Não, vamos agora ouvir uma música. Disse pela manhã hoje. Pela chuva, obrigado, Senhor. Embora já a chuva tenha trazido estragos, mas eu digo o seguinte. E a gente se solidariza com as pessoas que foram vítimas das chuvas, né? E aí que a gente possa, a partir desse momento, refletir sobre a importância do cuidar do nosso planeta, né? E que a gente possa também ter projetos mais interessantes do ponto de vista da moradia. Há muitos locais de riscos, né? Realmente é uma situação aí triste, mas a gente conta com a graça de Deus e dá graças a Deus porque a gente conseguiu sobreviver a essa situação. E agradecendo a Deus também por ter superado esse momento difícil, né? Eu acho que foi um vento forte na quinta-feira, então uma situação realmente triste. Mas aí, normalmente, eu agradeço a Deus pela vida de cada um, pela chuva, pelo sol, pelas estrelas, pelo planeta. E Roberto Carlos tem uma música, A Montanha, que fala, pelo firmamento, obrigado, Senhor. Aí vamos ouvir essa música, agradecendo a Deus pelas nossas vidas.

Beleza, beleza, linda canção. Vamos chamar agora para cantar Álvaro e Daniel, pedido da minha irmã Maria Tadeu de Almeida. Um abraço, obrigado pelo carinho da audiência. Ela oferece para todos os ouvintes, para todos aí do bairro Pomar, para todo mundo, enfim, não é verdade? Álvaro e Daniel, A Figueira, com participação de Padre Reginaldo Manzotti.

dai-me fé para resistir às provações. Pois é em ti, Senhor, que busco a força e coragem para lutar. Na certeza da vitória, te louvarei, te exaltarei e proclamarei. Obrigado, Álvaro e Daniel. Vamos juntos.

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3: Beleza, beleza. 91.7 FM, a hora certa, 8:52. Relógio tá andando, hein? Eu tenho que andar aqui também. Manda um abraço aqui pro Bené Eletricista, com quem me encontrei nessa semana. Ele mora aqui no centro de Fabriciano, Rua Cônigo Rocha. Um abraço, obrigado pelo carinho da audiência, Bené. Bené, que foi um companheiro nosso, eu me lembro, lá no Recanto Verde. É Recanto Verde, que chama aqui Fabriciano, isso mesmo. É, num trabalho lá em prol do bairro, nós estivemos juntos. Um abraço, Bené. Um abraço a todos vocês. Obrigado pelo carinho da audiência. Vamos atender também a Edviges, que pediu a música. Ela manda, aí ela tá mandando pros seus irmãos. Mansueto, tá mandando pra Geralda, pra Gabriela, sua sobrinha, pra todos do Caladinho, mandando aqui pra todo mundo que tá nos ouvindo, pessoal da Trindade também, pessoal aqui do Caladinho, a Maria Justino, pra todo mundo. E ela pediu com Padre Hélio Ataíde, O Meu Coração é Só de Jesus.

0: Beleza, beleza, 91.7 FM, hora certa, 8:57. Nós estamos tendo a alegria de receber nos estúdios da Rádio Educador. Imagine quem está chegando aqui no estúdio da Educador, o nosso amigo Padre José Wilk, que esteve em Juiz de Fora, participando lá do retiro. Bom dia, Padre José Wilk.
1: Bom dia, Geraldo Tadeu, bom dia, ouvintes da Rádio Educador. Tive essa última semana junto com os outros confrades, sim, lá em Juiz de Fora, no Seminário da Floresta, fazendo o retiro anual dos redentoristas, do regional.
0: Sim, do regional. Aí todo ano vocês têm esse momento de retiro?
1: Temos, todo ano. Geralmente a coincide sempre em setembro. E tava muito frio lá, viu?
0: Tava frio.
1: Brusa o dia inteiro.
0: Juiz de Fora já viajou pro chuva.
1: Aí nós nos surpreendemos com o clima que é ameno, lá é bem mais frio.
0: Bem mais frio. Padre José Wilk, eu até dizia-se da importância que para nós seres humanos a importância dessa formação, porque na dimensão humana nós vivemos as limitações humanas, mas na dimensão divina nós queremos aproximar do que Jesus pediu para sermos santos, como o Pai foi santo. Então é importante essa formação, não é isso?
1: A gente tem essa necessidade, como todo mundo, né? Quando a gente pode, e graças a Deus a igreja proporciona essas oportunidades, a gente parar para rezar, sim, ter de fato um momento reservado para estar mais intimamente com Deus. E é esse o propósito do retiro para nós.
0: E às vezes fala assim, padre, não precisa fazer retiro, não.
1: Pra reza o dia inteiro, né?
0: Mas é um momento assim. Aí foram os confrades aqui, eu lembro que você até comentou que alguns confrades ficaram aqui porque já tinham ido em outras oportunidades.
1: Agora, como a nossa região é muito extensa, uma boa parte
0: agora
1: do Brasil.
0: Agora com a província, exatamente.
1: Aí nós temos um retiro que acontece lá na região da Bahia, um retiro que acontece na região de São Paulo, e um retiro que acontece na região de Minas Gerais.
0: Ah, entendi, porque é a província, mas aí regionalizado aí, esses momentos aí. Foi uma semana, né, Padre?
1: Foi, mas tinha, sempre acontece, igual lá tinha pra nós, né? Gente que é do setor de São Paulo, que não fez na data de lá,
0: Participa com vocês,
1: a gente,
0: aqui.
1: Assim como a gente também pode ir tanto na Bahia quanto em São Paulo.
0: Ficou boa essa experiência da província aí, com todos os missionários redentoristas, incluindo São Paulo e
1: Bahia.
0: E Bahia, está sendo uma experiência boa,
1: tá, né? Nós estamos ainda nesse processo de integrar, né? É tudo, sim, redentorista, o carisma é o mesmo. A gente vem respondendo a realidades regionais diferentes.
0: Existe diferença nas realidades, né? É bacana. Ô, pastor, que bom. Ainda deu tempo de conversar com você um pouquinho aqui.
1: Obrigado, Geraldo.
0: Obrigado pela visita, tá?
1: Obrigado.
0: Inclusive, você é uma surpresa aqui pra nós.
1: Não, obrigado.
0: Beleza, nós conversamos com o padre José Wilk, diretor da Rádio Educadora, missionário redentorista, que chegou do encontro de formação de fora e já tá aqui conosco. Amanhã no programa Clube dos Amigos, com certeza ele estará com você, meu querido ouvinte. Voltamos já, 9 horas.

0: Branca e a hora certa.
1: 9 horas.
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22: Beleza, beleza, 91.7 FM, hora certa, 9:06. Recebendo aqui o abraço da dona Terezinha Vitalina, lá de Patinga. Olá, bom dia, bom domingo para todos os ouvintes. Que beleza, dona Terezinha, obrigado pelo carinho da audiência. Mais mensagem aqui pelo WhatsApp. Bom dia, Geraldo Tadeu, é Maria Justino. A família está passando bem. Desejo feliz aniversário para o meu filho Márcio. Oh, parabéns, Márcio. Completando mais uma primavera, que fez aniversário ontem. Deus abençoe e dê a ele muitos anos de vida, saúde, paz, felicidade. E depois nós vamos ver a sua música, tá bom? Daqui a pouco eu vejo a música para você, viu, Maria Justino? Nós vamos ouvir agora, nós estamos no mês de setembro. Olhe como o tempo tá passando. Eu tenho dito o seguinte, que ainda bem que a gente vai escrevendo algo nas páginas da vida, da nossa vida. Você sabe que nós estamos aqui passando por este mundo e vamos escrevendo algo, vamos fazendo boas obras, vamos melhorando a cada dia, escrevendo algo nas páginas da vida, escrever algo bom, né? Aquilo que a gente fez de bom, de bem, que faz bem para as pessoas, que é dentro do projeto de Deus revelado por Jesus Cristo, né? A gente vai vivendo isso aí. E mês da Bíblia começou outro dia, hoje é dia 20, então nós vamos ouvir com o Padre Zezinho, lembrando aí que a palavra de Deus é a palavra que nos inspira para a vida, para a convivência com o outro, para amar de verdade o próximo, que não é muito fácil, né? A gente fala do amor ao próximo e às vezes a gente fica tão distante do amor porque a gente discrimina, a gente não concorda com a maneira de pensar do outro, e nós estamos vendo uns momentos aí meio difíceis aí da polarização, em que a gente às vezes, uma pessoa que é amiga da gente acaba não sendo mais amiga porque ela pensa diferente. É um grande desafio. Eu digo que é desafiador para nós. Mas vamos vivendo a vida, vamos contando com a graça de Deus, vamos procurando ser melhores e, como inspiração para nossa vida, é a palavra de Deus. Vamos ouvir com o Padre Zezinho, palavra de salvação.

Rosa, beleza? Lida Canção. Agora Maria Justina pediu uma música aqui com Padre Antônio Maria, Sonda-me. Vamos ouvi-la.

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23: Beleza, beleza, 91.7 FM, a hora certa, 9:20, virando para 21 minutos. E agora chega para cantar Gil Monteiro, Amanheceu.

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26: Beleza, beleza. 9:32. Agora chega
27: aniversariantes do clube.
26: Parabéns. Chegam os aniversariantes do clube dos amigos. José Patrício, filho do bairro Mangueiras, completando mais uma primavera. Parabéns. Parabéns também para Ivone Eustáquia da Cruz, do Juvanini em Fabriciano. Uma chuva de bênçãos sobre todos vocês. Então, os nomes de vocês aqui para esse momento de oração. Um momento de oração também, que é anotado aqui, a Edviges, rezando pela sua família. É Mansueto rezando em ação de graças pela festa lá da Trindade, festa do Nosso Senhor do Rosário, novena e festa. Novena está acontecendo e a festa no próximo domingo, dia 27. É, rezando também a Núbia pela sua mãe Maria da Penha, seu cunhado Fião Cardoso. Um abraço para o Edivar aí, muita força, né, Edivar? Deus vai abençoando. É, a Maria Justino pelo aniversário do Márcio. Ontem também a nossa amiga, rezando pela Roseni, esposa do Dari, que está se recuperando, graças a Deus. É a Vera do Gade, rezando por sua família, por seu esposo, que está vivendo o processo do AVC, e por seu filho, que vai fazer um teste na próxima terça-feira. Muita confiança, né, Vera? Para que o seu filho passe no teste aí para o trabalho. E as intenções que cada um traz no coração, rezando por você e com você. Em nome do Pai, e do Filho, e do Espírito Santo. Amém. Senhor Deus, nosso Pai, nós cremos em vós, nós esperamos em vós, nós os amamos.

0: Que o vento sopre leve em teus ombros, que o sol brilhe cálido sobre tua face, as chuvas caiam serenas em teus campos, até que eu de novo te veja, Deus te ilumine, te proteja e te guarde na palma da sua mão. Na sequência nós temos o programa com a Márcia Teles, caminhando com os grupos de reflexão. Muito obrigado pelo carinho da sua audiência, obrigado ao Ícaro Alves, ao padre José Wilker, que está aí amanhã, estará apresentando o programa Clube dos Amigos, esteve conosco no programa Fé e Vida agora pela manhã, e louvado seja Deus. Viva a vida, viva você e viva Jesus em seu coração. Até o próximo domingo, com a graça de Deus.
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Que o Espírito Santo inspire o nosso encontro de hoje.

0: diretamente dos estúdios da Rádio Educadora FM 91,7, Coronel Fabriciano, Minas Gerais. Apresentação da missionária leiga redentorista Márcia Teles. Trabalhos técnicos de Jorge Luiz. Direção do missionário redentorista Padre José Wilker, que conduz para nós a oração inicial.
1: Em nome do Pai, do Filho e do Espírito Santo. Amém. Ó Trindade Santa, Deus de puro amor, nós te agradecemos por mais este encontro de irmãos e irmãs. Dai-nos a graça de viver em tua presença e fazer-nos merecedores de teu amor. Que todos nós, no chão desta diocese, possamos ser animadores, comprometidos com o evangelho de seu Filho Jesus Cristo, fazendo na nossa caminhada uma igreja samaritana servidora. Por nosso Senhor Jesus Cristo, na unidade do Espírito Santo. Amém.
0: Amém, Padre José Wilker. Bom dia, irmãos e irmãs ouvintes da Rádio Educadora. Que a paz de Cristo, o amor de Maria e a luz do Espírito Santo estejam em nossos corações. Que a graça de Deus nos fortaleça no amor, na fé e no respeito para caminharmos juntos como discípulos e missionários do Senhor Jesus, nosso Redentor. O Senhor nos dá um coração sensível para ouvir o clamor dos que sofrem, coragem para defender a verdade e confiança na sua presença que nunca abandona os que permanecem fiéis. Continuaremos a refletir sobre o livro de Daniel, que nos mostra que a justiça pode demorar, mas ela sempre chega para todos, em especial para os inocentes. Vamos ouvir a recordação da vida de hoje. Carlos Edmilson da Silva era um jovem jardineiro da Grande São Paulo. Em 2012, aos 24 anos, sua vida mudou de forma inesperada. Ele foi acusado de crimes graves que chocaram a região de Barueri e Osasco. Reconhecido por algumas vítimas, acabou condenado a 137 anos de prisão. Carlos sempre afirmou sua inocência. Mesmo atrás das grades, nunca deixou de clamar por justiça. Foram 12 anos de espera, sustentados pela fé e pela esperança de que a verdade um dia viria à tona. E esse dia chegou. Em maio de 2024, exames de DNA realizados pela Polícia Técnico-Científica provaram que Carlos não era o autor dos crimes. O verdadeiro responsável foi identificado. A notícia trouxe alívio e dor ao mesmo tempo. Alívio porque sua inocência foi finalmente reconhecida. Dor porque 12 anos de juventude haviam sido perdidos em uma prisão injusta. Carlos saiu de lá com a dignidade restaurada. Sua história nos lembra que a justiça humana pode falhar, mas a fé e a perseverança mantém viva a esperança. Hoje, ele testemunha que Deus não abandona os inocentes. Sua vida é um sinal de que, mesmo em meio às maiores provações, a verdade pode brilhar e transformar destinos. E vamos pensar e refletir. Diante de uma acusação contra algum irmão, somos juízes ou já vamos o condenando ou procuramos buscar a verdade, dando-lhe direito de defesa? E assim a gente reza. Senhor da justiça e da verdade, nós te agradecemos porque a luz sempre vence a escuridão. Conforta os corações feridos, fortalece os que sofrem injustiças e dá-nos coragem para sermos defensores da vida e da dignidade humana. Que nunca falte esperança, pois tu és fiel e não abandonas os teus filhos. Amém.
2: Com a certeza de que nosso Deus misericordioso nunca abandona os inocentes, injustamente caluniados, e a sua justiça sempre prevalece, sigamos juntos com a fé e esperança. Preparemos os nossos corações, pois lá vem vindo a palavra de Deus.

0: Leitura do livro de Daniel, capítulo 13, versículos de 1 a 64. Havia um morador de Babilônia chamado Joaquim. Ele tinha casado com uma mulher, nome Susana, filha de Eucias, que era muito bonita e muito religiosa. Os pais dela eram gente correta e tinham instruído a filha a lei de Moisés. Joaquim era muito rico e tinha um grande jardim ao lado de sua casa. Os judeus costumavam se reunir aí, porque Joaquim era o mais respeitado de todos eles. Nesse ano, tinham sido nomeados dois juízes, chefes de família, conselheiros do povo, aqueles de quem falou o Senhor. A injustiça brotou na Babilônia, vinda dos velhos juízes que passavam por guias do povo. Eles frequentavam a casa de Joaquim, e era aí que as pessoas iam procurá-lo quando tinham alguma coisa para resolver. Sempre que o povo ia-se embora, por volta do meio-dia, acontecia que Susana saía para dar umas voltas no jardim do seu marido. Todos os dias, os dois senhores viam Susana sair e dar as suas voltas. Foi assim que começaram a cobiçá-la. Eles procuraram desviar o próprio pensamento para não olhar o céu nem lembrarem dos seus justos julgamentos. Os dois estavam totalmente apaixonados por ela, mas um não contava para o outro a sua paixão, pois tinham vergonha de falar de seus próprios desejos, e o que eles queriam era manter relação sexual com ela. Todos os dias ficavam esperando ansiosamente a hora que ela passeava. Um dia, disseram um para o outro: "Vamos para casa, que já é hora do almoço." Saíram e cada um foi para um lado. Mas logo em seguida, deram meia volta e chegaram de novo ao mesmo lugar. Então, foram obrigados a falar um para o outro o motivo por que tinham voltado e acabaram confessando a sua paixão. A partir daí, combinaram procurar juntos uma boa oportunidade para pegá-la sozinha. Os dois estavam esperando ocasião oportuna, quando um dia ela saiu só com duas empregadas, como nos outros dias, e teve vontade de tomar banho no jardim, porque estava fazendo calor. Não havia mais ninguém, a não ser os dois senhores que estavam escondidos, observando Susana. Ela disse às empregadas: "Tragam óleo e perfume e fechem as portas do jardim, que eu vou tomar banho." Fazendo o que a patroa tinha dito, as empregadas fecharam os portões do jardim e saíram por uma porta lateral, a fim de irem buscar o que lhes tinha sido mandado, sem verem os dois senhores que estavam bem escondidos. Foi só as empregadas saírem e os dois senhores deixaram o esconderijo e foram ao encontro de Susana. E lhes disseram: "Olhe, os portões do jardim estão fechados e ninguém está vendo a gente. Nós estamos desejando você. Concorde conosco, vamos manter relações. Se não concordar, nós acusamos você, dizendo que um rapaz estava aqui com você e que por isso você mandou as empregadas saírem." Susana deu um suspiro e disse: "A coisa está complicada para mim de todos os lados. Se eu fizer isso, estou condenada à morte. Se não fizer, sei que não conseguirei escapar das mãos de vocês. Mas eu prefiro dizer não e cair na mão de vocês. É melhor do que cometer um pecado contra Deus." Em seguida, ela gritou bem forte, mas os dois senhores também gritaram, falando contra ela. Um dos dois correu e abriu os portões do jardim. O pessoal que estava dentro da casa, ao ouvir os gritos no jardim, entrou correndo pela porta lateral para ver o que tinha acontecido com Susana. Então, os dois senhores contaram a sua história. Os empregados ficaram envergonhados, porque nunca se tinha ouvido falar uma coisa dessas contra Susana. No outro dia, quando o povo se reuniu na casa de Joaquim, marido dela, os dois senhores chegaram com a cabeça cheia de planos malvados contra Susana, a fim de condená-la à morte. Na presença do povo, disseram: "Chamem Susana, a filha de Eucias, mulher de Joaquim." Foram buscá-la. Ela chegou e com ela chegaram também seus pais, seus filhos e todos os seus parentes. Ela era mulher muito delicada e bonita. Aqueles canalhas mandaram tirar-lhe o véu, pois Susana estava com o rosto coberto, só para poderem se inebriar com a beleza dela. Toda a sua família e todos os que estavam vendo começaram a chorar. Os dois senhores se levantaram no meio do povo e puseram as mãos sobre a cabeça de Susana. Chorando, ela olhava para o céu, pois seu coração confiava no Senhor. Os dois senhores disseram: "Nós dois estávamos passeando a sós pelo jardim, quando chegou Susana acompanhada de duas empregadas. Logo depois, ela fechou os portões do jardim e mandou as empregadas embora. Então, um rapaz foi ao seu encontro e se deitou com ela. Estávamos em outro canto do jardim e, ao ver essa imoralidade, corremos para o lado deles. Vimos os dois agarrados um ao outro, mas não pudemos segurar o rapaz, que era mais forte do que nós. Ele conseguiu abrir o portão e fugir. Seguramos Susana e lhe perguntamos quem era o rapaz, mas ela não quis contar. É esse o nosso depoimento. A Assembleia acreditou neles, porque eram anciãos e juízes do povo, e condenou Susana à morte. Então, Susana diz em alta voz: Deus eterno, que conheces o que está escondido e tudo vês antes que aconteça. Tu sabes muito bem que eles deram falso testemunho contra mim. Vou morrer, mas sem ter feito nada disso de que me acusaram. O Senhor atendeu o clamor dela. Ao ser conduzida para a morte, o Senhor despertou o Santo Espírito de um jovem de nome Daniel. Ele gritou forte: Eu não tenho nada a ver com a morte dessa mulher. Estou inocente. Todo o povo se virou para ele e lhe perguntaram: O que é que você está dizendo? De pé, no meio deles, Daniel disse: Como vocês são idiotas, israelitas! Sem julgamento e sem uma ideia clara, vocês acabaram de condenar à morte uma israelita. Voltem para o tribunal, porque foi falso testemunho desses homens contra ela. Todo o povo voltou correndo. Os senhores do conselho, chefes de família, disseram a Daniel: Por favor, sente-se aqui conosco para nos explicar melhor tudo isso, pois Deus já lhe deu maturidade. Daniel disse: Afastem longe um do outro, que eu vou interrogá-los. Depois de terem separado um do outro, Daniel disse a um deles: Homem envelhecido em anos e crimes, agora seus pecados vão aparecer. Tudo o que você já praticava quando dava sentenças injustas, condenando o inocente e deixou livre o culpado. O Senhor diz: Cuidado para não condenar à morte o inocente e o justo. Se você viu mesmo, diga-me, debaixo de que árvore viu os dois abraçados? Ele respondeu: Debaixo de um lentisco. Daniel disse: Muito bem, você já mentiu direto contra sua própria cabeça. O anjo de Deus já recebeu ordem de arrebentá-lo ao meio. Depois de mandá-lo embora, Daniel pediu para trazer o outro e lhe disse: Raça de Canaã e não de Judá. A beleza da mulher fez você perder o rumo. A paixão embaralhou seu coração. Isso vocês faziam com as mulheres de Israel, e elas, com medo, se entregavam a vocês. Mas esta filha de Judá resistiu à imoralidade de vocês. Diga-me, debaixo de que árvore você viu os dois abraçados? Ele respondeu: Debaixo de um carvalho. Daniel disse: Você acaba de mentir direto contra sua própria cabeça. Com a espada na mão, o anjo de Deus está esperando para cortá-lo ao meio e acabar com os dois. Toda a assembleia começou a aclamar, dando louvores a Deus que salva os que nele confiam. Depois, todos se ergueram contra os dois velhos, pois de suas próprias bocas Daniel tinha provado que eles estavam mentindo. Fizeram com eles o que queriam fazer com Susana, de acordo com a lei de Moisés. E foi assim que, nesse dia, eles condenaram os dois à morte e salvaram uma pessoa inocente. Por causa de sua filha Susana, Eucias e sua mulher, juntamente com Joaquim, marido dela, e todos os parentes, puseram-se a louvar a Deus, pois nada de indecente encontraram nela. E desde esse dia, Daniel teve grande prestígio entre o povo. Palavra do Senhor, graças a Deus. Massateles, prossiga com a reflexão.
1: Obrigada, Guilherme do Carmo, pela partilha do texto bíblico de hoje. Sigamos nossa reflexão com o aprofundamento da palavra de Deus e a recordação da vida. Na leitura bíblica que acabamos de ouvir, encontramos Susana, uma mulher justa e inocente, acusada injustamente por dois homens poderosos. Sem poder se defender, ela levanta um grito a Deus, confiando que o Senhor não abandona os inocentes. Esse grito é ouvido. Deus suscita Daniel, que desmascara a mentira e restaura a dignidade de Susana. Vemos a mesma dinâmica no caso de Carlos, carregando o peso de uma acusação injusta. Seu clamor silencioso, como o de Susana, parecia não encontrar resposta. Mas em 2024, a verdade veio à tona. Exames de DNA provaram que Carlos não era o autor dos crimes e identificaram o verdadeiro culpado. Assim como Susana, Carlos foi libertado e sua dignidade restaurada. O grito de Susana ecoa no clamor de Carlos. Ambos mostram que Deus não abandona os inocentes, ainda que a justiça humana tarde em reconhecer a verdade. Deus levantou Daniel para defender Susana. No caso de Carlos, a ciência e as instituições foram instrumentos para revelar a verdade. O grito dos inocentes nunca é ignorado por Deus. A verdade pode demorar, mas ela se revela. Somos chamados a ser Daniel hoje, defensores da justiça, atentos ao clamor dos que sofrem injustiça. A vida de Carlos Edmilson foi marcada por uma acusação injusta que o levou a passar 12 anos na prisão. Sua dor e resistência lembram a história de Susana, que também foi acusada falsamente por homens poderosos. Ambos viveram o peso da injustiça, mas sustentaram-se pela fé em Deus. Assim como Susana clamou ao Senhor em meio a ameaças de morte, Carlos nunca deixou de pedir justiça durante os anos de cárcere. O grito silencioso de ambos revela que, diante da mentira e da opressão, a confiança em Deus é a força que sustenta e mantém viva a esperança. No caso de Susana, Deus levantou o profeta Daniel para revelar a verdade. No caso de Carlos, foi a ciência, através dos exames de DNA, que trouxe à luz sua inocência. Em ambos os relatos, vemos que a verdade, guiada por Deus, sempre encontra caminho para se manifestar. Essas histórias nos ensinam que a justiça humana pode falhar, mas a justiça divina nunca abandona os inocentes. Carlos e Susana são testemunhos de fé e perseverança que nos inspiram a lutar contra as injustiças e a confiar que Deus é fiel. Ele é quem restaura a dignidade e faz triunfar a verdade. E estamos juntos, não só em nossas comunidades e grupos de reflexão, mas também com toda a igreja no mundo inteiro. Em comunhão, unidos a Jesus e a Maria, peçamos que nos ajude nesta caminhada.
2: Bom dia, Paz Jesus. Meu nome é Rita Maria. Eu sou da paróquia Sagrada Família, comunidade São Pedro, nosso padre Josimar, do bairro Caravelas. Pai nosso que estás no céu, santificado seja o vosso nome, venha a nós o vosso reino, seja feita a vossa vontade, assim na terra como no céu. Por nós cada dia nos dá hoje, perdoai nossas ofensas, assim como nós perdoamos a quem está ofendido. Não nos deixeis cair em tentação, mas livrai-nos do mal. Amém. Ave Maria, cheia de graça, o Senhor é convosco, bendito sois vós entre as mulheres. Bendito é o fruto do vosso ventre, Jesus. Santa Maria, Mãe de Deus, rogai por nós, pecadores, agora e na hora de nossa morte. Amém.
1: Obrigada, Rita Maria, você que é aí da paróquia Sagrada Família, no bairro Caravelas, em Ipatinga. A Rita Maria faz parte da comunidade São Pedro. Lá na paróquia Sagrada Família, o pároco é o padre Josimar, a quem eu deixo um grande e forte abraço. E agora eu quero fazer um convite para você. Faça como a Rita Maria, venha rezar conosco. Envie para nós um áudio falando o seu nome, sobrenome, paróquia, comunidade, o movimento da igreja que você participa. Depois reze um Pai Nosso e uma Ave Maria. Anote aí o número do nosso WhatsApp para você vir rezar conosco. O DDD é o 31 99771 4902. O DDD é o 31 99771 4902. E obrigada a você, meu irmão, minha irmã, ouvintes da Rádio Educadora. Estamos juntos todos os domingos pela manhã, após o programa Fé e Vida, de nosso querido irmão e amigo, o também missionário leigo redentorista, Geraldo Tadeu. Agradeço ao Jorge Luiz, responsável pela operação da mesa de som, ao Guilherme do Carmo, que nos auxilia com a leitura do texto bíblico, ao padre José Wilker, diretor da Rádio Educadora, e também toda a equipe que aqui trabalha, por nos permitir levar a vocês, ouvintes, as reflexões aqui no programa Ação Missionária Caminhando com os Grupos de Reflexão. E nós temos gesto concreto para essa semana. Para quem está me ouvindo, para todos os grupos de reflexão, que se comprometa a realizar uma ação concreta de solidariedade durante esse mês da Bíblia, levando luz e esperança às periferias existenciais e geográficas. O que que nós podemos fazer? Vou dar algumas sugestões. Visitar famílias de ex-detentos em sua comunidade, organizar visitas a doentes, idosos ou famílias em situação de vulnerabilidade, levando oração e apoio. Organizar uma campanha solidária de arrecadação de alimentos, roupas ou materiais escolar para as comunidades carentes. Então, essa é a nossa missão. Podemos também fazer leitura do livro de Daniel junto a essas famílias. E agora eu convido o Guilherme do Carmo para rezar conosco a oração final da reflexão de hoje.
3: Senhor, agradecemos porque sempre escutas o grito dos inocentes. Como Susana, queremos confiar em ti, certos de que tua justiça prevalece sobre toda acusação e mentira. Fortalece-nos para sermos defensores da vida, da dignidade e da verdade, sendo sinais de sua presença no mundo. Envia-nos, Senhor, como testemunhas da esperança, que não decepciona, porque tu és fiel e nunca abandonas os teus filhos. Amém.
1: E recebamos a bênção de Deus. O Senhor, que escutou o grito de Susana, escute também o nosso clamor e nos fortaleça na fidelidade. Que Ele nos conceda coragem diante das injustiças, esperança diante das provações e paz em meio às tempestades. Que a justiça de Deus nos acompanhe, a misericórdia nos envolva e o Espírito Santo nos conduza, hoje e sempre, em nome do Pai e do Filho e do Espírito Santo. Amém. Queridos irmãos e irmãs, permaneçamos nesta nova semana que se inicia, unidos a Jesus e a Maria. E eu espero vocês no próximo domingo com a Ação Missionária Caminhando com os Grupos de Reflexão. Aqui pela Rádio Educadora FM 91,7, a primeira do Vale do Aço. Fiquem agora com o programa Beat Católico, com a também missionária leiga redentorista Neucilene Domingues. Louvado seja o nosso Senhor Jesus Cristo, para sempre seja louvado.
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3: Bom dia, muito bom dia. Eu sou Neucilene Domingues e está entrando no ar o Beat Católico pelas ondas da Educadora, transmitindo agora na frequência 91,7 FM. Neste domingo de muita alegria, vamos começar agradecendo a Deus e entregando a nossa semana. E quem vai cantar pra gente agora, para abrir o nosso programa, é a irmã Kelly Patrícia, sob o manto de Maria.

0: intervalo, já já voltamos com muito mais canção para você.
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21: E de volta, eu sou Nilceline Domingues e o Bicho Católico está entrando no ar. Eu te faço companhia por aqui todos os domingos, levando uma hora de música católica para você rezar e cantar. E quem canta pra gente é a irmã Ana Paula, Sopra em Nós, Tony Alisson, Jesus Filho de Davi.

0: para o intervalo e já já voltamos com mais canções para você.
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8: Agora vamos elevar o nosso pensamento a Deus em oração. Um momento de conexão e de entrega. Entrega sua vida, seu trabalho, as pessoas que convivem com você. Peça a Jesus que toque, dê mansidão de coração. Entregue sua família. Peça a Jesus que guarde os seus em seu coração. E quem canta pra gente é Frei Gilson. Deixa Deus sonhar em ti.

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7: Já estamos de volta, confiante que Jesus ouviu nossos pedidos, os nossos clamores. Vamos cantando e rezando por aqui. E quem canta pra gente é Tony Alisson, Deus de Milagres. Deus de...

estamos para homenagear a Nossa Senhora, nossa mãe, nossa rainha. Ela que tem vários títulos, mas é única, a nossa mãe. E quem canta pra gente nessa homenagem é a comunidade Colo de Deus, Cheiro de Rosas.

nosso programa. Deus nos chama a viver o Evangelho, levar a sua palavra aos nossos irmãos. E como nos diz Santo Afonso, fundador da Congregação Redentorista, leve a palavra de Deus aos mais humildes e necessitados. E na certeza que, ouvindo o chamado de Jesus e de Santo Afonso, eu me despeço por aqui com essa música que é uma história maravilhosa de Santo Afonso. E quem vai cantar pra gente para fechar o nosso programa é Padre Romualdo Pelaquim, Santo Afonso de Ligório. Fique com Deus e até o próximo domingo.

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10: Muito bom dia, tudo certinho com você nessa manhã de domingo? Eu sou o Zé Antônio e a gente tá começando mais um Sou de Fé. Bora pra uma manhã especial e muito gostosa, com muito bate-papo e muita música boa. Vamos começar com música? E daqui a pouquinho eu tô de volta.

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1: De volta com o nosso Sou de Fé. E vamos começar o nosso bate-papo com essa galerinha aqui que eu gosto bastante. A Bianca e o Igor. Eles são lá da paróquia Bom Jesus de Potim. Bianca, tudo bem com você? Bom dia.
2: Bom dia, tudo certo sim. E você?
1: Graças a Deus também. Tudo bom. Na paz.
2: Graças a Deus.
1: Foi a boa semana?
2: Foi e não foi, né?
1: Tentativa, né?
2: É. Demais.
1: Mas foi boa.
2: Foi.
1: Então tá bom, isso é o mais importante. Igor, e aí, meu querido, tudo bem?
3: Chique, Zé, como é que você tá, meu irmão?
1: Graças a Deus, tudo bem, e você?
3: Amém, tô bem também, prazer estar aqui de novo, né? Com você, apresentando mais um programa, Sou de Fé, e vamos pra cima.
1: O nosso tema de hoje é compreensão. A proposta é lidar com as diferenças e sempre manter o respeito, além de procurar entender os sentimentos dos nossos irmãos. O equilíbrio entre entender e saber se respeitar também. E pra gente começar, ô Igor, o que é ser compreensivo pra você?
3: É você entender o momento que o outro está passando, está lidando com a situação.
1: Que nem tudo que acontece com você, a outra, se você tá feliz, não quer dizer também que a outra pessoa esteja também.
3: Exatamente.
1: Né? Você tem que fazer a sua parte, tratá-la bem, sim, mas compreender também se ela teve um bom dia,
3: sim,
1: né? O porquê que ela está assim e entendi, não sair julgando,
3: exatamente,
1: né?
3: Exatamente, procurar ajudar.
1: Exatamente, isso é o mais importante. E pra você, viu, ô Bianca, o que é ser compreensivo?
2: É o mesmo que o Igor falou, né? É a gente entender...
1: Uhum.
2: O que o outro tá passando, mesmo que você não concorde. Mas é entender, é falar tudo bem, né? Isso acontece, né? E tentar ajudar a pessoa, né? Porque às vezes a pessoa não entende o que tá passando. E às vezes uma fala, uma coisa assim, faz a pessoa compreender também.
1: Com certeza. E você é uma pessoa compreensiva, Bianca?
2: Depende da situação. Depende muito da situação, mas normalmente sim.
1: Depende também se como que você é compreensivo, sendo que eu também não tô legal, né?
2: É, nisso aí também.
1: Aí precisa uma terceira pessoa pra compreender os dois, né?
2: É, isso aí, pra ser o juiz aí.
1: É, exatamente. Você é compreensivo, Igor?
3: Ah, depende do termo. Se for termo futebolístico, não. Mas agora, de resto, assim, eu procuro ser. Porque é sempre bom, né?
1: É, você como um grande palmeirense, né, cara?
3: Não,
1: a gente
3: não, não.
1: Tem que ser compreensivo não também, né? Vamos pro intervalo e daqui a pouquinho a gente tá de volta.

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1: Estamos de volta com o nosso Sou de Fé e bora continuar o nosso bate-papo aqui sobre compreensão. Tô aqui com o Igor e também a Bianca da paróquia Bom Jesus da cidade do Potim. Eu quero saber o seguinte, ô Igor, existe diferença entre compreender alguém e concordar com ela?
2: Eu acho que no meu ponto de vista tem. Compreender é você saber que você está passando por um momento diferente da pessoa. Então você compreende o lado da pessoa. Qual que foi a pergunta mesmo?
1: Concordar com ela.
2: Acho que
1: apenas concordar.
2: Acho que apenas concordar, assim, da boca pra fora, não. Porque demonstrar com palavras não te faz efeito. Que vai fazer efeito concordar é com atitudes. Então, tem diferença no meu ponto de vista.
1: E pra você, Bianca, às vezes você... Ah, eu concordo com você. Tá bom. Tá, joia. Beleza, beleza.
3: Normalmente eu falo isso. Normalmente eu falo isso pra encerrar o assunto que eu não gosto.
1: Tá bom, concordo.
3: Beleza. Show. Mas, tipo assim, agora entender... Né, entender o que a pessoa tá falando, né?
1: Compreender,
3: já é uma coisinha aí, né? Tem bastante diferença os dois.
1: Exatamente, tem sempre aquela pessoa que você fala, aí o Igor tá vindo aí, ele vai reclamar.
2: Não para de falar, tá bom.
3: Aí começa a falar, tá bom.
1: Tá bom. Concordo com você, Igor. Tá bom. E ô Igor, você costuma dizer sim pra evitar conflitos?
2: Não.
1: Não, você vai mesmo pro conflito? Ah. Aí entra naquilo, né, Bianca? Às vezes, ah, tá bom, sim, beleza, Igor. Show de bola.
2: É porque eu sou uma pessoa muito, às vezes, muito explosiva. Então, tipo, vamos supor, às vezes eu sou muito sistemático. Então, vocês vão com um negócio, aí é meio complicado. Mas é depois, assim, que o momento esfria, assim, né? Eu sou aquela pessoa muito sensível também. Uhum. Então, que ao mesmo tempo que, sei lá, é o pé firme, às vezes também...
1: É o brabão?
2: Depois... Né? Aí eu procuro sempre depois compreender o lado da pessoa, entendeu? Conversar com a pessoa. Mas assim, no momento assim, de calor, assim, não, eu sou chato mesmo.
1: E você, Bianca?
3: Ah, eu tento o máximo evitar a briga do meu lado, porque não dá. Ah, já é muita coisa no dia a dia, e vem mais uma ainda, né? Eu falo, tá bom, beleza, é isso mesmo, você falou, pronto, show.
1: Exatamente, concordo com você. Sabe uma outra coisa também que é, às vezes, o compreender, né? O compreender. Você tem o seu jeito, Bianca, o Igor tem o dele, eu tenho o meu, a Gabi tem o dela, a palmeirense que tá aqui também tem o dela, né? O Luiz ali que tá ali com a gente também tem o dele. Não adianta a gente entrar num conflito sabendo que você tem um jeito explosivo. Adianta eu entrar em discussão com você, conhecendo o seu jeito, conhecendo suas manias, sabe? Entrar num conflito desse não compensa, na minha visão. É compreender que, além de tudo bem, tudo certo, é compreender o jeito da outra pessoa.
2: Sim.
1: Nem todo mundo é carinhoso, nem todo mundo é irritado, nem todo mundo é feliz, nem todo mundo é triste, sabe? Assim, cada um tem as suas emoções, e compreender vai muito mais do que entender a outra pessoa, é entender o jeito em que ela vive, o jeito e a forma como ela está naquele momento, ao invés de você entrar numa discussão. Às vezes a gente briga com a pessoa e eu defendo meus pontos de vista, você defende os seus, e a gente nunca entra num consenso. E eu falo, você fala, eu falo, você fala, eu falo, você fala, e a gente nunca entra. Nós estamos discutindo por causa de uma caneta. Daqui a pouco nós vamos ver, nós estamos discutindo por conta de outras situações.
3: Aí vai ver, já cresceu, cresceu mais.
1: Lembra
3: já dá mais dor de cabeça.
1: Exatamente.
2: A canetinha vira o leque.
1: Exato. E assim, compreender que não é um momento de conversa, não é um momento de conflito, não é compreender como a outra pessoa está naquele momento.
2: Sim.
1: Então vai muito mais do que apenas compreender ou não outra pessoa. Vamos de música e a gente já volta.

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2: Estamos de volta com o nosso Sou de Fé, com a presença dos meus amigos, a Bianca e o Igor, lá da paróquia Bom Jesus, da cidade do Potim. E o nosso tema do dia de hoje é compreensão. Ô Bianca, você já tentou tanto compreender alguém que acabou se anulando por isso?
3: Nossa, sim. Às vezes a gente tá pensando numa coisa, mas pra evitar uma discussão, a gente vai, concorda e no final dá tudo errado e sai uma coisa que não era pra sair. Então, sim, já aconteceu bastante disso.
2: E você, o Igor?
4: Já aconteceu comigo ontem, na verdade hoje, né? Na escola a gente tava debatendo na hora do intervalo lá, né? Sobre o jogo de ontem. E aí eu acabei me perdendo. Falei assim, ah, quer saber? Tá bom, você tá certo. Que não sei o quê. No lance que aconteceu no jogo lá, que, né? Mas a gente sempre tem que evitar, né? Falei anterior que eu sou um pouco explosivo e difícil, né? Mas em momentos assim, tem que saber se controlar em ambientes. Uhum. Que tá, então às vezes se controlar e conhecer o modo de agir, certamente, né?
2: Exatamente, exatamente. E onde fica esse limite, ô Igor, entre acolher e se anular?
4: Eu acho que quando você se anula é quando você se considera mais a pessoa do que você. Então tem que saber, acho que impor um limite ali, ó. Você tá passando do limite já, então você tá meio que me desconsiderando minha opinião, alguma coisa assim.
2: E você, Bianca, o que você acha que... Onde tá esse limite entre acolher e se anular?
3: Eu acho que é puxando um pouquinho, né, que o Igor falou. Às vezes a gente pensa, né, pra dar um freinho na pessoa, mas... Eu acho que às vezes acolher também é pôr um limite na pessoa também. Você tem que falar, ó, você entende seu lugarzinho aí, abaixa sua bolinha, né?
2: É, desce da folha sulfite.
3: É, vai tirando o cavalinho da chuva, porque não é isso não.
2: Gente, compreender não significa se anular como pessoa. Todo mundo é diferente, pensa diferente e vive diferente. E a gente deve procurar entender sim, mas não significa que a gente também precisa aceitar tudo, né? E muito menos se sentir mal por impor e impor seus limites também. Você pode observar, compreender e não absorver. Olha, vamos para um rápido intervalo, a gente já volta.

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0: com o nosso Sou de Fé. E a gente volta pra finalizar agora o nosso bate-papo, mas ainda tem bastante assunto aqui pra gente debater, tá? Eu tenho certeza. Então vamos aproveitar o nosso tempinho, porque eu quero saber de você, Igor. Será que antes de querer sermos compreendidos, a gente tá aberto também a compreender os outros? Acho que essa é a parte mais difícil.
1: Eu acho que é mais difícil compreender do que ser compreensivo. Porque se a pessoa, né? A gente fala que conhece a pessoa, mas a gente não faz os lados, limites da pessoa, né? Então talvez eu acho que você ser compreensivo, talvez acho que seja mais fácil do que você ser compreendido.
0: Que isso, hein? Aulas do Igor. E você, Bianca?
2: Ah, eu acho que... Não sei, pra mim não é tão difícil assim eu ser compreendida, né? Mas depende da pessoa, depende do assunto e depende do limite que eu conheço da pessoa tem também. Então assim, acho que vai de pontos em pontos aí, né? Vai dependendo muito da situação.
0: Com certeza. E você acha, Bianca, que falta empatia? Falando um pouquinho das redes sociais, né? Em alta, muito em alta. Você acha que falta empatia também nas redes sociais no dia a dia?
2: Ah, eu acho que às vezes falta sim. Às vezes, tipo... né, um comentário que você faz, já vem gente jogando bomba, já vem gente estourando assim, então acho que realmente dá uma falta, né, isso aí, né, um pouquinho da empatia do lado das pessoas.
0: Exatamente, e você, Igor?
1: Nossa, na internet eu acho que falta muita coisa, zelo, empatia, responsabilidade, falta de senso, responsabilidade,
0: caráter, isso.
1: Caráter, porque é algo que, vamos supor,
0: é verdade.
1: Você tem que compreender o que a pessoa tá compartilhando, né? Se a pessoa é a favor do que ela compartilha, então é auto de compreender, a gente tem que compreender a pessoa. Não ficar sendo irresponsável com certos comentários que acontecem dentro da internet, que eu acho desnecessário.
0: Exatamente, e muitas coisas que a gente posta na internet é pra nós, né?
1: Exatamente.
0: Não é pra outra pessoa. Você gosta daquilo, não quer dizer que
1: sim,
0: a outra pessoa tem que gostar também, né? E isso, a gente precisa ter muita empatia, não só nas redes sociais, como também no nosso dia a dia. E Bianca, como Deus nos convida a compreender e transformar nosso dia a dia, você acha?
2: Eu acho que mandando gente diferente do nosso jeito, entendeu? Tipo assim, vamos supor, eu demonstro não ser muito explosiva, mas eu sou. Aí Deus manda alguém com a paciência, que eu, tipo assim, com muito lerda do meu lado. Obviamente, eu vou explodir com a pessoa do...
0: Você já brigou com o Igor?
2: Nossa, direto. Sempre. Mas, tipo assim, eu acho que, né, acho que Deus manda, tipo assim, ah, vamos ver se tá valendo a pena, tá passando o teste mesmo. Mas aí é uma aulinha pra gente, né, pra entender, falar, ó, ser mais compreensivo, entender mais, né? Uhum. Eu acho que é isso.
0: E você, Igor, como Deus nos convida a compreender e transformar nosso dia a dia?
1: Eu acho que dentro da escola, quando está aquela professora, professor que chega na sala assim e dá sono, sabe? Aí, não, você tem que compreender que você veio aqui pra estudar, então por mais
2: não
1: que...
2: Não, pra ficar dormindo.
1: É, por mais que seja difícil, você tem que vir e tal, né? Não vou chamar o amiguinho de alguém que tá aqui dentro aqui.
0: Aí, ó. Você já brigou com a Fernanda ou Bianca?
2: Eu não.
0: Nunca brigou
2: Nossa
0: com ela?
2: Nossa Deus.
0: Você já brigou com ela ou...
1: Ainda não.
0: Ainda não.
2: Ainda não.
0: Ainda não. Muito bom. Já brigou com eles, Fernando? Direto, né?
1: Todo dia.
0: Já.
2: Nossa, sempre.
0: Hoje mesmo.
2: Pior.
0: Todos os dias, todos os dias. Vamos de música e daqui a pouquinho a gente tá de volta.

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1: E assim, com música boa demais, a gente finaliza mais um Sou de Fé. Muito obrigado, viu, Bianca, pela sua presença.
2: Eu que agradeço, né? Mais uma oportunidade, né? Você sempre chamando a gente e tendo esse carinho e compreendendo a gente também, né?
1: Maravilha. Obrigado, viu, Igor?
3: Eu que agradeço você. Né? E antes de eu passar a bola pra você, quero deixar uma frase aqui, ó. Compreender é entender, se colocar e responsabilidade, porque não adianta você ser compreensivo se na hora de compreender você não é, se na hora de ser responsável você não é, e se na hora de ser o que você é, você não seja quem você é.
1: Que isso, quem é, quem não é, deixou de é.
3: É isso aí.
1: Mais ou menos. Quem é, quem não é, deixou de é. Deu aulas, Igor, deu aulas. Gostou, um né? Grande abraço pra você. Obrigado pela sua presença. Pessoal lá da paróquia Bom Jesus de Potim. Eu quero ouvir isso de novo, tá? Quero ouvir isso de novo. Muito obrigado pela sua companhia. Na semana que vem a gente volta no mesmo horário e com algum assunto bem legal pra gente conversar, tá bom? Bom domingo, boa semana. Até semana que vem. Tchau, tchau.
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2: 11:56.
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4: Meu querido irmão, minha querida irmã, continuando a reflexão dos textos de Santo Agostinho sobre os pastores, hoje vamos ler um trecho dele que fala sobre o cuidado com os enfermos. Santo Agostinho, bispo do século V. Ao enfermo diz o Senhor, não fortificastes. Ezequiel 34, versículo 4. Diz aos maus pastores, aos pastores falsos que buscam seu interesse, não o de Jesus Cristo. Aos que se alegram com as dádivas do leite e da lã, mas descuram totalmente as ovelhas e não cuidam das doentes. Parece-me haver diferença entre enfermo e doente. Pois costuma-se chamar de enfermo os doentes. Enfermo quer dizer não firme, e doente o que se sente mal. Na verdade, irmãos, esforçamo-nos de algum modo por distinguir estas coisas, mas talvez com maior aplicação poderíamos nós ou outro mais entendido e com o coração mais cheio de luz discernir melhor. À espera disso, para que não sejais privados em relação às palavras da Escritura, falo o que penso. É de se temer sobrevém uma tentação ao enfermo que o debilite. O doente, ao contrário, já adoeceu por alguma ambição e por esta ambição se vê impedido de entrar no caminho de Deus, de submeter-se ao jugo de Cristo. Observai esses homens que desejam viver bem, já decididos a viver bem, são, no entanto, menos capazes de suportar os males do que fazer o bem. Pertence à firmeza do cristão não apenas fazer o bem, mas também tolerar os males. Aqueles, pois, que parecem ardentes nas boas obras, mas não querem ou não podem suportar as provações iminentes, estes são enfermos. Por outro lado, aqueles que amam o mundo e por qualquer desejo mau se afastam até das obras boas, jazem gravemente doentes. Enfermo, repito, quer dizer não firme. Doente é aquele que se sente mal. O paralítico era um desses, na alma. Os que o carregavam, não podendo levá-lo até junto do Senhor, descobriram o teto e fizeram-no descer. É isto que terias de fazer, descobrir o teto e colocar junto do Senhor a alma paralítica, com todos os membros frouxos e vazia de obras boas, curvada sob o peso dos pecados e doente com o mal de sua cobiça. Portanto, se todos os seus membros estão frouxos e há paralisia interior para levá-lo ao médico, talvez o médico esteja escondido no teu interior. Seria este um sentido oculto nas Escrituras. Se queres descobrir o que está oculto, descobre o teto e faze descer diante dele o paralítico que há em ti. A quem assim não procede e desdenha fazê-lo, ouvistes o que lhe dizem. Aos doentes não fortalecestes, ao fraturado não pensastes. Já explicamos esta passagem. Mas surge algo que restaura a fratura. Essas palavras de consolo da primeira carta de São Paulo aos Coríntios, capítulo 10, versículo 13. Fiel é Deus, que não permitirá ser destentados além do que podeis suportar, mas com a tentação vos dará o meio de sair dela para que a possais suportar.

Maria Santíssima, pelos méritos de nosso Senhor Jesus Cristo, em vossa querida imagem de Aparecida, espalhais inúmeros benefícios sobre todo o Brasil. Eu, embora indigno de pertencer ao número de vossos filhos e filhas, mas cheio do desejo de participar dos benefícios de vossa misericórdia, prostrado a vossos pés, consagro-vos o meu entendimento, para que sempre pense no amor que mereceis. Consagro-vos a minha língua, para que sempre vos louve e propague a vossa devoção. Consagro-vos o meu coração, para que depois de Deus vos ame sobre todas as coisas. Recebei-me, ó Rainha incomparável, vós que o Cristo crucificado deu-nos por mãe, no ditoso número de vossos filhos e filhas. Acolhei-me debaixo de vossa proteção, socorrei-me em todas as minhas necessidades espirituais e temporais, sobretudo na hora de minha morte. Abençoai-me, ó celestial cooperadora, e com vossa poderosa intercessão fortalecei-me em minha fraqueza, a fim de que, servindo-vos fielmente nesta vida, possa louvar-vos, amar-vos e dar-vos graças no céu, por toda a eternidade, assim seja. Amém.

vamos pedir a bênção da água que você vai utilizar aí na sua casa, a água que vamos aspergir sobre os nossos objetos de devoção, para cada vez mais termos essa consciência pura, santa e sagrada. Senhor Deus Todo-Poderoso, fonte e origem de toda a vida, abençoai esta água que apresentamos com fé diante de vós. Nós vos pedimos que ela seja para nós sinal da vossa graça e recordação do nosso batismo, que ao utilizá-la com devoção, sejamos protegidos de todo o mal, fortalecidos na fé e renovados em nosso compromisso de viver como filhos e filhas vossos. Purificai nossos corações, nossos lares e nossas famílias. Derramai sobre nós as bênçãos do vosso amor e concedei-nos saúde do corpo, paz de espírito e perseverança no caminho do Evangelho. Por intercessão da bem-aventurada Virgem Maria, Nossa Senhora Aparecida, e de todos os santos, fazei que esta água nos recorde sempre a água do nosso batismo, presença viva do Cristo, fonte de água viva que nos conduz à vida eterna. Em nome do Pai, do Filho e do Espírito Santo. Amém. O Senhor esteja convosco, Ele está no meio de nós. Por intercessão de Nossa Senhora da Conceição Aparecida, Rainha e Padroeira do Brasil, desça sobre vós, as vossas famílias, os vossos projetos e sonhos, vossos desejos, alegrias e tristezas, a bênção de Deus Todo-Poderoso, Pai, Filho e Espírito Santo.

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o Senhor anunciou a Maria, e ela concebeu do Espírito Santo. Ave Maria, cheia de graça, o Senhor é convosco. Bendita sois vós entre as mulheres, e bendito é o fruto do vosso ventre, Jesus. Santa Maria, Mãe de Deus, rogai por nós, pecadores, agora e na hora da nossa morte. Amém. Eis aqui a serva do Senhor, faça-se em mim segundo a vossa palavra. Ave Maria, cheia de graça, o Senhor é convosco. Bendita sois vós entre as mulheres, e bendito é o fruto do vosso ventre, Jesus. Santa Maria, Mãe de Deus, rogai por nós, pecadores, agora e na hora de nossa morte. Amém. E o Verbo se fez carne e habitou entre nós. Ave Maria, cheia de graça, o Senhor é convosco. Bendita sois vós entre as mulheres, bendito é o fruto do vosso ventre, Jesus. Santa Maria, Mãe de Deus, rogai por nós, pecadores, agora e na hora de nossa morte. Amém. Rogai por nós, Santa Mãe de Deus, para que sejamos dignos das promessas de Cristo. Oremos. Derramai, ó Deus, a vossa graça em nossos corações, para que, conhecendo pela mensagem do anjo a encarnação do vosso Filho, cheguemos por sua paixão e cruz à glória da ressurreição. Por Cristo nosso Senhor. Amém. Glória ao Pai, ao Filho e ao Espírito Santo, como era no princípio, agora e

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2: Noite abençoada para você que está aqui com a gente no programa Com a Mãe Aparecida. Muito obrigado pela sua presença e também pelo carinho do seu acolhimento. É muito bom, viu? Saber que você está aqui do outro lado e reza conosco e celebra com a gente. Hoje é domingo, dia do Senhor. Estamos juntos, estamos rezando, estamos celebrando. Nossa Senhora da Conceição Aparecida continue abençoando você e a sua vida. Juntos rezando por suas intenções, viu? Olha, agora são 7:13, horário é o de Brasília. Eu quero abraçar e acolher os devotos que já estão comigo aqui, ó, participando do programa Com a Mãe Aparecida. Hoje é domingo, dia em que celebramos a alegria da presença do Deus vivo, ressuscitado, santo. Muito bem, já chegou a mensagem aqui de quem? De quem? É ela, Camila Machado, juntamente com sua mãe, a dona Maria Terezinha. Ela vai gostar de chamar ela de dona Maria Terezinha, né? Tá certo. Um abraço, Terezinha. Um abraço, Camila. Muito obrigado pela presença. Boa noite, Evandro. Abençoada semana para todos nós. Muita proteção para você, para vocês também, viu? É, que Nossa Senhora continue cuidando de vocês. Ela diz assim, ó. Ah, e a tortura de hoje é para aparecer o... É, para aquecer o peito, né? Esquentar o frio. Caldo de bacon com calabresa. Vai aí? Opa, com toda certeza. Maravilha, que delícia, hein? Valeu, obrigado, Camila, obrigado, Terezinha. Um abraço pra vocês, minhas queridas. Louvado seja Deus pela presença de vocês, viu? Tô rezando por todos aí, por toda a família. Deus lhes abençoe. Vamos fazer o seguinte, rápido intervalo, eu já volto com mais música e mais devotos que participam conosco.
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7: 7:20 horário de Brasília.
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7: Bem-vindo, bem-vinda à Rádio Aparecida e à Rede Aparecida de Rádio, a todos que estão nos acompanhando. Nosso muito obrigado. Deus te abençoe, viu? Você que está na sintonia, muito obrigado mesmo. Que Nossa Senhora Aparecida continue cuidando de você, do seu coração e da sua história. Estamos juntos. Tô rezando por suas intenções e por cada uma delas com muito carinho. Você pode participar com a gente. WhatsApp disponível aí, ó, 12-DDD-3104-1043. Fique à vontade para colocar aqui, claro, suas intenções, seus pedidos e os seus agradecimentos. Ah, é bom demais ter você conosco, viu? 7:20, horário de Brasília. Vamos agora viver um momento especial de oração e juntos continuamos a nossa caminhada de fé e devoção.
6: Momento com Maria. Começando o momento com Maria de hoje e vamos juntos refletir o tema: Maria, a mulher que não teve todas as respostas. Maria foi uma mulher que, mesmo sem ter todas as respostas, confiou plenamente em Deus. Diante do anúncio do anjo, ela não sabia tudo o que aconteceria, mas disse sim com fé e humildade. Ao longo de sua vida, Maria também enfrentou dúvidas, dores e momentos que não compreendia. Mesmo assim, guardava tudo em seu coração e continuava confiando na vontade do Senhor. Ela nos ensina que ter fé não significa entender tudo, mas acreditar mesmo quando não temos respostas. Maria nos mostra que Deus não precisa de pessoas que saibam tudo, mas de corações dispostos a confiar.

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9: 7:30, horário de Brasília.
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9: De volta aqui na Rádio Aparecida, de volta na Rede Aparecida de Rádio. Muito obrigado por você estar conosco, viu? Nossa Senhora Aparecida, ilumine e proteja a sua vida. Estamos juntos, rezando por você e, claro, com você. Bom, vamos lá então, para os devotos que estão participando conosco aqui no programa Com a Mãe Aparecida. Mandou sua mensagem o Evandro, é o Inácio Berdum, da cidade de Tambaú, aqui em São Paulo. Oi, Inácio, tudo bem, meu amigo? Ele diz assim, ó, manda um alô pra nós aqui. Minha esposa Vanessa, estamos te ouvindo. Um abraço, salve Maria. Ô, meu amigo Inácio, ótima noite pra você, pra esposa Vanessa. Bem-vindos. Que Nossa Senhora continue abençoando vocês, viu? Que a graça de Deus acompanhe e ilumine a família de vocês. Contem comigo e com as minhas orações. Que alegria, estávamos juntos. Bom tê-los aqui conosco. Muito bom mesmo. Deus abençoe sempre. Deus abençoe também a vida da Tereza Mendes. Ela é de Carapicuíba, aqui no estado de São Paulo. tá participando com a gente, o Evandro. Boa noite, Tereza. Ela diz assim, ó, cheguei, ótima noite, dia maravilhoso na presença do Senhor, amém, que assim seja. São Jorge te abençoe e continue te protegendo, viu, Tereza? Você, toda a sua família aí em Carapicuíba, aqui no estado de São Paulo. E você que tá aí conosco, quer participar? Fique à vontade, DDD 12 3104 1043. Tô rezando por você e tô rezando com você. Agora são 7:32, horário de Brasília. Bem-vindo, bem-vinda à nossa programação. Estamos juntos, rezando por suas intenções e por todos da família. Deus.

esperança e confiança. Por isso eu construí a minha casa em ti. Porque sei que estando em ti, Jesus, nenhuma tempestade me abalará. Nem abalará minha casa, os meus. Porque estou em ti.

0: vento, que venha do mundo, que venha do maligno. Não, Jesus, estou em ti. Tu és minha esperança e minha confiança. Por isso eu já vou te agradecendo pela tua vitória sendo manifestada na minha vida. Obrigada, Jesus. Obrigada, meu Jesus.
1: Obrigado, Senhor, porque tu estás aqui, Senhor. E quando vem o vendaval, o Senhor me sustenta. Essa é a nossa confiança. Tu és um Deus de vitória. Nós confiamos em ti, Jesus.

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3: Irmão, irmã, façamos nossa catequese e falemos outra vez do verbo perdoar. Quando por alguma razão alguém decide que nos vencerá ou nos esmagará, porque segundo eles dissemos e fizemos algo que jamais perdoarão, por mais gentileza que ofereçamos, se puderem, tentarão nos ferir. Fizeram isto com Paulo e com centenas de outros cristãos, para quem perdoar foi sempre um desafio. E Jesus ensinava que esta virtude é fundamental para o nosso próprio equilíbrio. Agradeça a Deus se você tem facilidade para perdoar, mas admira quem tem um temperamento justo e luta pelo correto. Vai ter que

0: verdade dói. E é por isso que a maioria das pessoas escolhe dizer apenas a verdade que convém. Se correm o risco de perder suas benesses, prefere o silêncio. Quem disse que perdoar é fácil? Requer muita sabedoria. Pense comigo, ore comigo e passem adiante a mensagem. Fiquem com Deus.
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8: 7:49 horário de Brasília. 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
8: De volta aqui no programa Com a Mãe Aparecida, aqui na Rede Aparecida de Rádio, a todos aqueles irmãos e irmãs que estão participando conosco, o nosso muito obrigado. Deus te abençoe. Louvado seja o nome de nosso Senhor Jesus Cristo, para sempre seja louvado. Você que está conosco, fique à vontade para poder colocar as suas intenções, seus pedidos e os seus agradecimentos. Participe com a gente, estamos juntos em oração por você e, claro, rezando com você. 10 minutos faltando para as 8 da noite, horário de Brasília.
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9: Paz esteja com você. O tempo vai passando, a gente está viajando por esse mundo e vamos chegar ao nosso destino, cada um conforme Deus deseja. Depois de tudo que nós vivemos nessa vida, a nossa oração, vamos procurar refletir, lembrando sempre que Maria é o exemplo do ser humano criado à sua imagem e semelhança. Deus nos fez parecidos com ele, com todos os dons que Deus deu para nós. Maria preservou de uma maneira íntegra, por isso ela é cheia da graça. E nós, pelo pecado, muitas vezes deturpamos o verdadeiro sentido da vida. E daí vem as consequências. Jesus responde a todos nós, né, que nós devemos cada vez mais crescer na sua graça, no seu amor, nos orienta através dos mandamentos, das bem-aventuranças, de tudo que ele fez na sua vida e nos ensinou para viver. E Maria está sempre nos acompanhando, disposta a nos orientar como seus filhos e filhas. Lembremos muito bem de que Maria sempre está presente a nos ensinar a orar em paz e nos apoia uns aos outros como seus filhos no silêncio, para que a sua presença nos transforme em verdadeiros seguidores de Jesus. Quando nós oramos, quando nós ouvimos a palavra de Deus, quando nós participamos dos sacramentos, sobretudo a Eucaristia, que é a fonte, o ápice da nossa vida cristã, quando nós fazemos devoções a Maria, sobretudo recitando o Santo Rosário, tudo isso sempre são meios para poder aprofundar a comunhão com Deus, com Maria, vivendo a Igreja. Então, rezar a Maria, desde os primeiros séculos da Igreja, nós encontramos autênticos testemunhos da presença do amor de Maria e do amor do povo de Deus a Maria. Que a gente possa, através desse nosso encontro também, ir crescendo na graça de Deus, procurando de modo muito especial reconhecer Maria como nossa mãe, rainha e padroeira. Eu vou agora fazer uma pequena proclamação de um texto de Santa Teresinha do Menino Jesus, que diz: Maria, aurora do mundo novo, mãe dos viventes, confiamos-vos a causa da vida. Olhai, mãe, para o número sem fim de crianças a quem é impedido nascer, de pobres para quem se torna difícil viver, de homens e mulheres vítimas de imuna violência, de idosos e doentes assassinados pela indiferença ou por uma presente compaixão. Fazei com que todos aqueles que creem no vosso Filho saibam anunciar com desassombro e amor aos homens do nosso tempo o Evangelho da vida. Alcançai-lhes a graça de o acolher como um dom sempre novo, a alegria de o celebrar com gratidão em toda a sua existência e a coragem para o testemunhar com laboriosa tenacidade para construírem, juntamente com todos os seres humanos de boa vontade, a civilização da verdade e do amor, para louvor e glória de Deus nosso Pai, Senhor da vida. Amém.
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10: Jesus compreendeu tanto a ousadia e a coragem costumeira de Pedro, que manteve nele sua confiança e o colocou como chefe da sua Igreja. Jesus precisava e precisa de homens e mulheres que falem a verdade e com verdade, e que falem o que é preciso. É claro que com o tempo, Pedro aprendeu com Jesus que deveria falar com mais cuidado, submetendo seu impulso ao domínio e discernimento do Espírito Santo. Mas também aprendeu que anunciar, denunciar, criticar com fundamento, fazer algo mais do que apenas falar ou reivindicar, assumir nossas posições diante dos assuntos e circunstâncias em que somos confrontados, era sua missão como cristão e fundamento da Igreja. Nossa Igreja se fortalece, evangeliza e atua em nossa sociedade porque tivemos e temos Pedros, Franciscos, Claras, Teresas, que acreditaram, mesmo diante de tantos motivos e realidades contrárias, no aparentemente utópico ideal do reino de Deus, e sabiam que para isso precisavam saber calar e ouvir o Mestre, mas também saber falar e se comprometer.

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10: 8:02, horário de Brasília.
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10: Programação Com a Mãe Aparecida, de volta para tocar no seu coração e, claro, fazer morada na sua vida. Pela presença amorosa, carinhosa e caridosa de Nossa Senhora Aparecida, queremos te abraçar e te acolher com muito carinho. Muito prazer, eu sou Evandro Brum, vou caminhar contigo até meia-noite, viu? Eu acolho você através do WhatsApp DDD 12, número 3104-1043. Fique à vontade para colocar aqui suas intenções, seus pedidos e os seus agradecimentos, tá bom? Porque às 10 tem o terço e você é o nosso convidado especial para juntos rezarmos, juntos celebrarmos com alegria esta presença e este amor de Deus em nossa vida. Muito bem, hoje é domingo, dia do Senhor, 20 de setembro, ano 2026, programa com a Mãe Aparecida, tocando você e, claro, celebrando a vida, o amor e a presença do Deus vivo. Manda aqui tua mensagem, DDD 12 3104 1043. Fique à vontade, viu? Estamos unidos em oração por você e rezando com você. Deixa eu abraçar aqui as rádios que estão retransmitindo o nosso programa neste momento. Rádio Caiari FM em Porto Velho, Rondônia. Uma excelente noite para todos aí, viu? Nossa Senhora Aparecida os abençoe com carinho. Rádio Líder FM na cidade de Ubá, Minas Gerais, lá na Zona da Mata. Um abraço a todos aqueles que estão aí na cidade de Ubá e cidades adjacentes como Tocantins e muitas outras que estão aí na região da Zona da Mata acompanhando a nossa programação. E Rádio Bom Jesus FM na cidade de Bom Jesus da Lapa, lá na Bahia. Também é um abraço às cidades adjacentes que estão aí acompanhando o nosso programa através da Rede Aparecida de Rádio e pela Rádio Bom Jesus FM. Frequência 98.1 e muitas, muitas outras emissoras que sim, nos ajudam a chegar aí na sua casa, na sua vida e no seu coração, através da presença amorosa, carinhosa e caridosa de Nossa Senhora da Conceição Aparecida. Deus te abençoe, Nossa Senhora, ilumine você e a sua vida. Estamos juntos, rezando por suas intenções e por você também. Bem-vindo, bem-vinda à Rádio Aparecida e à Rede Aparecida de Rádio. 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
10: Vamos começar mais uma hora rezando. Pai, do Filho e do Espírito Santo. Amém. Senhor Deus, ensina-nos a usar com sabedoria os dons, os bens e as oportunidades que colocaste em nossas mãos. Livrai-nos do egoísmo e da busca desenfreada pela riqueza. Que jamais coloquemos o dinheiro acima das pessoas, nem os interesses pessoais acima do bem comum. Dá-nos um coração generoso, capaz de partilhar e de cuidar daqueles que mais precisam, Senhor. Senhor Deus, ajuda-nos a compreender que tudo o que temos é dom e responsabilidade. Que sejamos fiéis às pequenas coisas e dignos de confiança que tu depositas em nossa vida e em nós. Que assim seja.

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1: Pela Rede Aparecida de Rádio, Deus abençoe a sua vida. Deixa eu mandar um abraço aqui para quem tá conosco no programa com a Mãe Aparecida, Ismael Lopes de Pindamonhangaba. Boa noite, Evandro. Com a graça de Deus e a proteção de Nossa Senhora, iniciamos mais uma semana juntos. Ismael Lopes Pereira, de Pindamonhangaba. Ô Ismael, boa noite, meu amigo. Bem-vindo, viu? Obrigado, querido, pela sua presença, obrigado pela sua participação e também pelo carinho do seu acolhimento, viu? Deus abençoe. E eu agradeço demais a sua presença e a sua participação conosco. Nossa Senhora da Conceição Aparecida, continue abençoando e protegendo a sua vida, você que está junto conosco. Deus.

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25: 8:19, horário de Brasília.
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25: De volta aqui na Rádio Aparecida e Rede Aparecida de Rádio. Muito obrigado pela sua presença. Estamos juntos, viu? Tô rezando por você e com você. Conta comigo e conta com as minhas orações. WhatsApp disponível, DDD 12 3104 1043. Fique à vontade para colocar claro as suas intenções. É muito bom ter você conosco. É bom demais saber que você optou, quis, desejou estar com a gente aqui na Rádio Aparecida e, claro, celebrar conosco pela Rede Aparecida de Rádio. Deixa eu mandar um abraço aqui pro povo que está participando conosco na Rede Aparecida de Rádio. Olha, deixa eu pedir a benção de Deus aqui, ó, para quem está conosco, o Claudivando, da cidade de Tanabi. aqui no estado de São Paulo, Claudivando, muito boa noite, viu? Ele pede que coloque o nome do seu, da sua família, o seu nome no Santo Terço, claro, com muito carinho. Já estou rezando por você, viu? E por suas intenções. Conta comigo, meu irmão. Deus está cuidando de você, do seu coração, tá bom? Deus está aí contigo. Deus abençoe também aqui, ó, a Luzia. Luzia de Catuçaba. Ô, Luzia, tudo bem? Bem-vinda, Nossa Senhora Aparecida, continue cuidando de você. Obrigado, viu? Nossa Senhora, cuide da sua vida. Tamo rezando, conta comigo, minha querida. Louvado seja Deus pela sua presença aqui conosco, tá bom? Deus seja louvado pela sua participação. Que... Opa, que Nossa Senhora cuide do seu coração. Vamos juntos. Tamo junto também aqui, ó, pelas intenções da Magda Figueiredo. Ô, Magda, tudo bem? Bem-vinda, viu? Ela pede orações pelo seu filho de 11 meses, que Nossa Senhora dê força, paz, saúde e sabedoria. Muito bem, tô rezando, tá bom? Deus te abençoe. Ela diz assim, ó, peço orações por minha cunhada Eli Monteiro e pelo seu aniversário hoje. Ela, né, ela colocou aqui, né, a respeito do filho da sua cunhada. Olha, tô rezando, tá bom? Conta comigo, Magda, e com as minhas orações. Deus abençoe a sua cunhada, Deus abençoe a sua vida e também todos da família, tá bom? Conforte o coração de todos. Estamos rezando. Estamos celebrando Nossa Senhora da Conceição Aparecida. Continue cuidando de vocês. 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
1: Salmo 144. O Senhor está perto da pessoa que o invoca.
2: O Senhor está perto da pessoa que o invoca.
1: Todos os dias haverei de bendizer-vos, hei de louvar-vos o vosso nome para sempre. Grande é o Senhor e muito digno de louvores, e ninguém pode medir sua grandeza.
2: O Senhor está perto da pessoa que o invoca.
1: Misericórdia e piedade é o Senhor. Ele é o amor, é paciência, é compaixão. O Senhor é muito bom para com todos. Sua ternura abraça toda a criatura.
2: O Senhor está perto da pessoa que o invoca.
1: É justo o Senhor em seus caminhos. É santo em toda a obra que ele faz. Ele está perto da pessoa que o invoca, de todo aquele que o invoca lealmente. O Senhor está perto da pessoa que o invoca.
2: O Senhor está perto da pessoa que o invoca.

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4: 8:30, horário de Brasília.
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4: De volta aqui na programação Com a Mãe Aparecida pela Rede Aparecida de Rádio. Bem-vindo, bem-vinda. Muito obrigado pela presença. Claro, é o carinho do seu acolhimento que faz a diferença em nossa vida, viu? WhatsApp disponível, DDD 12 3104 1043. Fique à vontade. Deixa eu mandar um abraço para o meu amigo Aguiomar, da cidade de Rodeio Bonito. Boa noite, guri. Que Deus abençoe a todos. Amém. Que Nossa Senhora Aparecida abençoe sua vida. Ele disse que dia 20 de setembro é comemorado o Dia do Gaúcho. É verdade. Dia do Gaúcho, tchê. 20 de setembro, dia da Revolução Farroupilha. Um abraço a todos os gaúchos neste dia tão especial, viu? Deus abençoe vocês aí. Deus ilumine o nosso Brasil também, né? Que Nossa Senhora nos ajude a termos discernimento. Muito bem, parabéns aí a todos os gaúchos e principalmente aqueles que nascem no dia de hoje, 20 de setembro. Deus abençoe, valeu, Guilmar. Um abraço muito carinhoso para você, meu irmão. Louvado seja Deus pela sua presença aqui conosco, viu? Deus te abençoe e parabéns para vocês também. Bom, agora são 8 horas 32 minutos, horário de Brasília. Vamos saber o que é destaque na semana no Brasil e no mundo da Igreja Católica? Vamos juntos com o Departamento de Jornalismo da Rádio Aparecida.
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6: Para você que acompanha a programação da Rede Aparecida de Rádio e emissoras parceiras, vamos saber o que foi destaque na Igreja Católica nesta semana. O Santuário Nacional de Aparecida concluiu oficialmente no último sábado o grandioso projeto da Jornada Bíblica com a inauguração da fachada oeste da Basílica. O administrador ecônomo do santuário, Padre Fábio Evaristo, afirmou que o local se torna um santuário da palavra com a conclusão deste projeto.
7: A conclusão deste projeto de revestimento das fachadas do santuário acontece justamente neste mês da Bíblia, mês da Palavra de Deus. E o santuário torna-se assim um santuário da palavra, com as fachadas revestidas com cenas da Bíblia, torna-se assim um material evangelizador, a arte sacra evangelizadora que agora encontramos nas fachadas do santuário, vai contribuir muito com a missão evangelizadora do santuário. Então estamos muito felizes com a conclusão desse projeto e a gente agora quer levar adiante essa missão evangelizadora. Terminamos as fachadas e agora nós devemos anunciar esta palavra que reveste as fachadas. É esta palavra que vamos anunciar e comunicar aos que visitam o santuário e os que estão sempre conosco pela Rede Aparecida de Comunicação.
6: E a programação cultural cultural da festa da padroeira foi divulgada com a abertura das inscrições também para o tradicional passeio ciclístico. A reportagem de Mário de Paula.
8: A programação cultural da festa da padroeira já foi divulgada. Daqui menos de 30 dias iniciamos a novena em preparação à festa de Nossa Senhora Aparecida e, como de costume, várias atividades acontecem durante a novena e festa. Ao meu lado está Aline Costa, ela que é gerente do núcleo de eventos do Santuário Nacional. Aline, conta pra gente o que foi preparado. Temos o tradicional passeio ciclístico, inclusive com inscrições a partir de hoje, já, né? Qual que é o calendário que foi definido dessas principais atividades culturais que envolvem toda a família na devoção à Nossa Senhora?
9: Abrimos as inscrições hoje para o tradicional passeio ciclístico. Eu gosto de ressaltar muito que as inscrições são completamente gratuitas, mas é importante que se faça para que a gente possa ter a organização e a preparação antecipada de quantas pessoas vão estar conosco, porque a gente gosta de preparar, né, esse passeio ciclístico com muito carinho. Vai acontecer no dia 3 de outubro, num sábado, já iniciando o primeiro dia da novena, com a concentração às 8 horas da manhã e saída às 8h30. Faremos o percurso Santuário Nacional até a cidade do Romeiro, contemplando todo o caminho do Rosário, chegando até o Porto Itaguaçu, onde a história começou em 1717.
8: Quem está ouvindo o Jornal Regional, como que faz a inscrição, Aline?
9: É só acessar o nosso portal, a12.com/passeio-ciclístico. Colocar todas as informações. Para as crianças também precisa estar acompanhada, né, de um responsável. É para toda a família, para os pais, para as crianças, para os jovens. Venham participar, porque vai ser mais um passeio ciclístico divertido, animado e de um momento de homenagem à Nossa Senhora.
8: Com certeza. E além do passeio ciclístico, durante a novena a gente tem a tradicional carreata pelas principais ruas aqui de Aparecida esse ano novamente, né?
9: Sim, a carreata não pode, né, parar. É um dos momentos, eu digo, mais emocionantes da festa, porque é quando Nossa Senhora Aparecida sai da sua casa e vai ao encontro do povo na cidade de Aparecida. Vai ocorrer no dia 7 de outubro, com concentração às 15h30 no Pátio das Palmeiras, também ali na Tribuna Dom Luiz Lulscheider, com saída às 16 horas, percorrendo as principais vias e bairros da cidade de Aparecida.
8: Claro, para participar da carreata não precisa de inscrição, todo mundo é bem-vindo com seu carro ou com sua moto, né?
9: Exatamente, não paga o estacionamento nesse dia, é só dizer: vou participar da carreata, ir para a concentração, enfeitar o seu carro de azul e branco e estar conosco neste momento de alegria e de homenagem à Nossa Senhora.
8: Tá certo, Aline, obrigado pelas informações. Reforçando o site para inscrição do passeio, a12.com/passeio-ciclístico, já a partir de hoje essa inscrição. Bora todo mundo fazer e trazer a família para participar desse calendário cultural da festa da padroeira. Eu volto com você.
6: A editora Santuário lançou o e-book da novena e festa, que tem como tema Com Maria em Comunidade, conhecer e praticar a palavra. O e-book é um arquivo digital que permite que você tenha acesso imediato a todos os comentários, cantos e orações, além das preces da novena, como nos explica o irmão Marco Lucas, missionário redentorista e diretor administrativo e comercial da editora.
10: De fato, todos os anos nós aqui da Editora Santuário pensamos em um produto, em um livrinho que facilite também a participação, já que a igreja convida a todos a participarem bem desse momento celebrativo. Em vista, claro, da dificuldade que a gente tem também de enviar esse material, a gente sabe que o Brasil é muito grande, então nós sempre preparamos também a versão do livro impresso em formato digital, que nós chamamos de e-book, que a pessoa pode ter acesso através dos nossos canais, e aí ela adquirindo, ela baixa no computador, no celular, no tablet, no seu aparelho, e ela tem um conteúdo ali de todos os dias da novena, que começa dia 3 de outubro e vai até o dia 11, e a festa então no dia 12. E é bem fácil, sabe? A pessoa entrando no nosso site livrariasantuario.com.br, buscando por e-book da novena Festa da Padroeira 2026, ela vai encontrar lá em formato de livrinho. Quando ela clicar, vai ter as lojas que fazem parte da nossa parceria, e ela vai poder adquirir diretamente com essa loja, e com isso ela vai ter então em mãos, através do formato digital, o livrinho, todo o material, todo o conteúdo para ela, de onde estiver, sendo aqui no Brasil ou fora do Brasil, poder participar bem desse momento tão importante para todos nós que somos católicos, devotos da Mãe Aparecida.
6: Reforçando que o site para baixar o seu e-book é o livrariasantuario.com.br. O Raimundo Damasceno Assis, arcebispo emérito de Aparecida, completou nesta semana 40 anos de sua ordenação episcopal. Ele foi bispo auxiliar de Brasília de 1986 a 2004, quando foi nomeado arcebispo de Aparecida. Seu período à frente da arquidiocese foi de 2004 a 2016. Na Conferência Nacional dos Bispos do Brasil, a CNBB, foi secretário-geral por 2 mandatos e presidente da entidade de 2011 a 2015. Saber que é destaque também no portal da CNBB. As informações chegam com Luiz Lopes, assessor de imprensa da conferência.
11: É destaque no portal da CNBB o subsídio Eleições 2026, Democracia, Sinodalidade e Bem Comum, lançado pelo Centro Nacional de Fé e Política Dom Helder Câmara, o CEFEP. O material propõe uma série de encontros de reflexão e oração destinados à preparação espiritual, ética e social do povo brasileiro para as eleições deste ano. O secretário executivo

0: política, o mundo da política, e também a conversação no espírito, né, que é um modo de um método, digamos assim, que nos ajuda a dialogar sobre o que impacta a vida e também o que diz respeito à política a partir do evangelho, a partir da doutrina social da igreja, que ajuda a superar algumas barreiras a partir do momento que a gente consegue escutar as pessoas e consegue ouvir as opiniões e discernir conjuntamente.
1: Essas e outras notícias em cnbb.org.br e em nossas redes sociais no @cnbbnacional. De Brasília, Luiz Lopes Júnior, da Assessoria de Comunicação da CNBB, para a Rede Aparecida de Rádio e Signis Brasil.
2: Diante das enchentes que atingem o Vale do Ribeira em São Paulo, o Regional Sul 1 da CNBB convida dioceses, paróquias, comunidades, pastorais e todos os fiéis a se unirem em uma corrente de solidariedade, ajudando as famílias que tiveram suas casas atingidas ou que enfrentam dificuldades nesse momento. Dom Manuel Ferreira do Santo Júnior, bispo da diocese de Registro, falou sobre a situação e convidou todos a apoiarem a campanha.
3: Tivemos de fato uma situação de muita emergência, teve lugares que o rio subiu 12 metros, um pouco mais, e nosso povo ficou bastante sofrido, muitas casas foram alagadas, muitas famílias acabaram sendo transferidas do espaço onde estavam e perderam praticamente tudo. Então, nós estamos nessa onda de solidariedade, primeiro acolhendo os nossos irmãos dos salões, da igreja e assim por diante, depois ajudando com mantimento, água e produto também de limpeza, tão importante.
2: O link para ajudar é o curiarigt@terra.com.br. E o Papa Leão XIV acolheu milhares de fiéis e peregrinos na Praça São Pedro para a audiência geral desta quarta-feira e alertou sobre os riscos do hábito de entregarmos aos algoritmos decisões que devem ser exclusivamente humanas. Mariângela Jaguraba.
4: Esse risco é de habituar-se a delegar é de algoritmo.
5: Corre-se o risco de nos habituarmos a delegar aos algoritmos decisões que competem exclusivamente à consciência humana. A contribuição que a comunidade cristã pode oferecer é justamente assegurar que as relações sociais tenham um significado real e uma profundidade pessoal. Para que sejam boas, essas relações devem ser estabelecidas a partir do projeto criador de Deus, que quis que os homens formassem uma só família e se tratassem uns aos outros como irmãos. Nesta perspectiva, a Gaudium et Spes afirma que a diversidade das pessoas e dos povos no mundo não deve ser considerada como um perigo ou uma ameaça, mas como um potencial de enriquecimento e de crescimento. Assim, é necessário abrir-se cada vez mais à lógica da reciprocidade, da partilha e do cuidado. Dos estúdios da Rádio Vaticano, Vatican News, Mariângela Jaguraba.
2: Esses são os destaques da Igreja Católica no Brasil e no mundo. Rafael Oliveira, para a Rede Aparecida de Rádio e Signis Brasil.
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19: 8h49, horário de Brasília.
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19: De volta aqui na programação Com a Mãe Aparecida, com muita alegria, viu? Acolhendo você com muito carinho. Bem-vindo, bem-vinda à nossa programação. Que Deus te abençoe. Que bom estarmos juntos. Que bom saber que você optou, quis, desejou estar com a gente nesta hora toda especial. WhatsApp disponível. DDD 12 3104 1043. Fique à vontade para você participar, colocar aqui suas intenções, seus pedidos e os seus agradecimentos. Tô rezando por você e, claro, rezando com você. Deixa eu mandar um abraço aqui pro povo que tá participando com a gente aqui no programa Com a Mãe Aparecida, viu? Deixa eu pedir a benção de Deus para quem tá na sintonia conosco, rezando e celebrando com a gente. Olha, tá rezando aqui conosco o Jerônimo Pipoqueiro de Moreira César. Ô Jerônimo, tudo bem, meu amigo? Bem-vindo, viu? Olha, Pipoqueiro de Moreira César. Deve ser uma delícia a pipoca do Jerônimo, né? Quem sabe um dia eu consigo ir aí em Moreira César. Moreira César aqui pertinho de Aparecida. É um pulinho, é um tirinho de espingarda, que nem a gente diz aqui no interior. Bem pertinho da cidade de Aparecida. Quem sabe aí, vamos... Ô Jerônimo, manda aqui o endereço. encher o carrinho de pipoca pra poder a gente ir aí um dia, se Deus quiser, quem sabe, né? Maravilha, um abraço pra você, meu irmão, Deus te abençoe, viu? O João Leonardo, ele é da cidade de Americana, aqui no estado de São Paulo, tá conosco. Obrigado, boa noite, bem-vindo, Deus abençoe. Tá com a gente também aqui, ó, na sintonia do programa Com a Mãe Aparecida. Deixa eu ver, Isabel Lopes de Pindamonhangaba. Oi, Isabel, tudo bem? Bem-vinda, viu? Deus abençoe sempre. Isabel Lopes de Pindamonhangaba tá na sintonia conosco, mandou mensagem aqui. É, tá certo. Obrigado, querido, um abraço, viu? Grande abraço, Deus te abençoe. Elias Edmar de Juiz de Fora, Minas Gerais. Elias, tudo bem, meu irmão? Bem-vindo, viu? Ótima noite pra você. Louvado seja Deus pela sua presença. É muito bom tê-lo conosco, viu? Juntos, rezando uns pelos outros. Deus te abençoe. Deus abençoe também aqui quem está na sintonia conosco. Deixa eu ver a Creuza de Americana. Oi, Creuza, tudo bem? Seja bem-vinda, viu? Valeu pela presença também, pela participação. É uma alegria tê-la conosco. Que Nossa Senhora continue cuidando do seu coração e da sua vida, tá bom? Tô rezando por você e conta comigo e com as minhas orações também. Louvado seja Deus pela participação de todos aqueles irmãos e irmãs que estão conosco aqui na Rádio Aparecida e Rede Aparecida de Rádio. Deus ilumine sempre e proteja a sua vida. 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Você que está na sintonia do nosso programa, bem-vindo, bem-vinda. É bom demais ter você com a gente, viu? Deixa eu mandar mais um abraço aqui para o Wilson Marques, lá de Itabuna, na Bahia. Ô Wilson, conta comigo, meu irmão, e com as minhas orações, tá bom? Deus te abençoe e proteja sempre. Tô rezando por você e por sua família também, tá bom, meu querido? Conta comigo. Uma noite abençoada também para o Luiz Inácio. Ô Luiz Inácio, tudo bem? Bem-vindo, viu? Um abraço para você, Deus te proteja. O Roberto Cabreira, de Divinópolis, Minas Gerais, também tá pedindo orações por sua esposa Simone, seus filhos Daniel, Isa e Yasmin e todos da família. Valeu, irmão, um abraço, Deus te abençoe e proteja, viu? Luiz Fernando, ô meu querido, tudo bem? Seja bem-vindo, viu? Deus te abençoe, Luiz Fernando. Ele é de... mandou sua mensagem aqui, Luiz Fernando Rodrigues. Ele tá conosco, rezando e celebrando aqui com a gente. Ô Luiz, meu querido amigo, obrigado, viu? Obrigado mesmo pela sua mensagem. Deus continue te abençoando, meu irmão. Claro, com todo carinho, tô rezando por todas essas intenções que você colocou aqui, tá bom? Louvado seja Deus pela presença da sua sintonia aqui conosco. Um grande abraço. Valeu, Luiz Fernando Rodrigues. É um prazer imenso ter você conosco. Bem-vindo, bem-vinda à Rede Aparecida de Rádio. Ele é lá de Ponta Grossa, no Paraná, e reza com a gente. 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
22: Mas a sabedoria foi reconhecida como justa por todos os que a seguem. Lucas 7:35. Os filhos da sabedoria, ou seja, os filhos de Deus, reconhecem a verdadeira sabedoria diante dos valores supérfluos de sua geração. Não se envolvem em discussões vazias que desviam a atenção do que realmente importa. Não se deixam corromper por discursos bonitos e chamativos que entendam enganar e ludibriar. Nessa passagem, Jesus lamenta pela incapacidade daquela geração em reconhecer a verdadeira sabedoria, em reconhecer o projeto e a presença de Deus entre eles. Jesus lamenta nossa ignorância também, mas mais ainda, lamenta nossa má vontade. Lamenta quando agimos por egoísmo e tiramos proveito do outro. Quando agimos por ignorância, causamos tantas vezes mal a nós mesmos e aos irmãos. Isso precisa ser reparado quando percebemos o erro. Faz parte do processo de conversão e de reconciliação. Mas quando nós agimos por maldade, tendo consciência do mal que estamos fazendo, não é simples compensação que é necessário, mas muito mais. É preciso verdadeiro caminhar de conversão, desconstruir a maldade que mora em nosso coração e que assumimos como valores nossos. É preciso nos libertar disso, que sem percebermos, tanto nos pesa. Fica conosco, Senhor, e dá-nos tua sabedoria para reconhecermos o verdadeiro valor e o verdadeiro lugar das coisas. Que nossos olhos se abram para o valor de toda a vida, que deve ser defendida em sua dignidade e liberdade. Que sejamos sempre movidos pela verdadeira sabedoria. Amém.
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